0: Também é verdade que toda dor e todo sofrimento estão debaixo do absoluto controle de Deus. Jó sabia disso. Ou melhor, José sabia disso. Ele sabia que, embora Deus dera a ele liberdade de decidir como se portaria, como se comportaria, na verdade, que escolhas ele faria, como reagiria a situações adversas, ele tinha profunda consciência de que o plano de Deus tem um fim proveitoso, feliz. Portanto, José resolveu firmemente cooperar com esse plano. Isso deu a ele sentido de vida. Isso deu a ele consciência de que ele poderia ser alguém usado por Deus para impactar a sua geração. E nós sabemos pela Bíblia que o legado que ele deixou não impactou apenas uma geração. Foi muito além. E isso nós iremos avaliar na última mensagem dessa série mais em detalhe. Com isso em mente, vamos voltar os nossos olhos para aquilo que tem sido chamado de a verdadeira prova do caráter de um homem: o sucesso. Sucesso, prosperidade, poder são facas de dois gumes. Ou são situações amigas, quando delas fazemos o uso que Deus tenciona que façamos, ou elas se tornarão nossas inimigas e nos derrubarão, se deixarmos nos iludir que vieram por nosso mérito, por nossos esforços, por causa da nossa inteligência, mesmo quando a tentação sexual não nos derrubou, mesmo quando a tentação na hora da adversidade não foi capaz de nos nocautear. E no caso de José, não devemos nos esquecer que dos 16, 17 anos até mais ou menos os 30 anos, a vida de José foi caracterizada por adversidade, ódio dos irmãos, venda como escravo, prisão injusta quando estava sendo fiel ao seu senhor Potifar, ingratidão e esquecimento por parte de quem ele ajudou na prisão. Mesmo que ele tivesse seus momentos naturais de vacilo de confiança em Deus, José era de carne e osso como você e eu. Os olhos espirituais dele, devido à sua constante busca de andar diariamente perto de Deus, enxergavam além das circunstâncias, mesmo quando em meio a elas não havia qualquer luz no fundo do túnel. Agora, com aproximadamente 30 anos de idade, José dá uma reviravolta tremenda de vida. Ele é arremessado rumo ao sucesso, rumo à prosperidade, e isso instantaneamente, é claro, arremessado também rumo ao poder, né? Havia chegado o Kairós de José, o momento de Deus de abrir as comportas do céu e derramar a sua bondade sobre a vida daquele servo fiel. O Salmo 31:19 declara de forma interessante: como é grande a tua bondade que reservaste para com aqueles que te temem e que à vista dos homens concedes àqueles que se refugiam em ti. Esse termo reservaste dá para nós a ideia de algo que está sendo represado. Esse é o sentido da palavra. Deus vai represando a sua bondade e no momento dele, no kairós dele, ele quase que nos afoga com a sua bondade. O Salmo diz que isso ocorre à vista dos homens. Qualquer um que estivesse ali presente naquela esfera da corte do Egito testemunhou a dramática mudança de vida que José teve. Um dia José estava na prisão e Faraó tem dois sonhos. O primeiro deles: sete vacas magras e feias devoram sete vacas gordas e robustas. No segundo, sete espigas mirradas e ressequidas devoram sete espigas graúdas e boas. Isso está no capítulo 41, versículos 1 a 7. O texto bíblico diz que Faraó, perturbado, mandou chamar todos os magos e sábios do Egito e lhes contou os sonhos. Mas eles foram incapazes de interpretá-los. Repetindo o que eu já disse na mensagem anterior, porque o meu desejo é que isso fique fixo no seu coração. Embora Deus por motivos que só ele mesmo conhece. Permita que pessoas ajam contra e até mesmo afrontando a sua vontade revelada, ele jamais permite que ajam contra a sua vontade soberana. Jeremias declara: quem poderá falar e fazer acontecer, se o Senhor não o tiver decretado? Lamentações 3:37. Apocalipse 3:7 diz: o que ele abre, ninguém pode fechar. O que ele fecha, ninguém pode abrir. Nós fazemos planos, mas eles só são bem-sucedidos se compatíveis com os propósitos de Deus. Muitos são os planos no coração do homem, mas o que prevalece é o propósito do Senhor, diz Provérbios 19:21. Naquele momento, não havia sábio no mundo capaz de interpretar os sonhos de Faraó, porque aquele era o momento de José, o Kairós de José, ou seja, o momento especial em que Deus haveria de lançá-lo no palco, sob as luzes, sob os holofotes do Egito, e para não dizer, do mundo inteiro daquela época. José estava sendo honrado por Deus e recebendo uma posição incrivelmente poderosa, de sucesso, de prosperidade. Mas eu gostaria que nós estudássemos os detalhes disso, com as seguintes perguntas em mente. Será que ele vai passar no teste do sucesso? Será que ele, que se saiu tão bem até aqui em meio à adversidade, ele vai continuar fiel a Deus em meio à prosperidade e o poder? Fato é que, embora a adversidade seja difícil para o ser humano, mais pessoas conseguem lidar bem com a adversidade do que com o sucesso. Poucos são os que são aprovados pelo teste do repentino sucesso. É como diz Provérbios 27:21: o crisol é para a prata e o forno é para o ouro, mas o que prova o homem são os elogios que recebe. Está tudo subentendido aqui. Quando tudo vai bem, esse é o verdadeiro momento em que percebemos se uma pessoa é íntegra ou não. Se ela reconhece a mão poderosa de Deus dando-lhe tudo aquilo, ou se ela vai começar a achar que conseguiu aquilo por méritos e esforços próprios. Se ela vai se tornar orgulhosa, arrogante, zombadora, como diz Provérbios 21:24. Sabemos que José cria num Deus soberano, de sabedoria inescrutável. Mas essa crença de José não poderia ser algo meramente intelectual, tinha que virar massa do seu sangue. Então, recapitulando a sua trajetória, de predileto do pai, pela inveja e ódio dos irmãos, ele foi para dentro de um poço. Do poço, entretanto, apesar de vendido como escravo, ele foi parar no palacete de Potifar. Mas do palacete ele foi parar na prisão. Mas agora da prisão, ele vai parar no palácio do homem mais poderoso do mundo para ser seu executivo. Quando nós cremos de fato que Deus é soberano, cuja sabedoria é impossível de ser investigada por nós, homens finitos, e essa crença acaba se tornando um estilo de vida para nós, ela desce daqui da mente para cá, para o nosso coração. Ela domina a nossa vida, como fez com José. E isso nos traz a ideia central dessa mensagem. Quando a crença na soberania de Deus e em sua sabedoria insondável se torna a prática que domina a nossa vida, Deus tem prazer em dar sinais claros de sua bênção ao nosso sucesso. Quais são então os sinais de que Deus honrou pessoalmente a José? Primeiramente, libertou-o da prisão. Você se recorda do copeiro de Faraó, para quem, depois de interpretar o sonho na prisão e talvez numa tentativa humana de dar uma mãozinha para Deus, José diz para ele: quando estiver indo bem com você, lembre-se de mim, seja bondoso para comigo, fale de mim ao faraó e tire-me desta prisão. Você se lembra disso, certo? Pois é, nós vimos que Deus presenteou esse copeiro com uma amnésia de 2 anos. Mas agora, diante dos sonhos de faraó, diante da incapacidade dos magos e sábios do Egito de interpretarem esses sonhos de faraó, e diante da inquietação de faraó, eis que a amnésia do copeiro é repentinamente curada. Capítulo 41, versículos 9 a 14, resumindo, nós lemos o seguinte: então o chefe dos copeiros disse a faraó: hoje me lembro das minhas faltas. Percebeu? Deus fez com que ele se lembrasse de que ele havia sido injusto ao se esquecer de José. Aí ele conta: certa vez o faraó ficou irado com seus 2 servos e mandou prender-me junto com o chefe dos padeiros na casa do capitão da guarda. Certa noite cada um de nós teve um sonho e cada sonho tinha uma interpretação. Pois bem, havia lá conosco um jovem hebreu, servo do capitão da guarda. Contamos a ele os nossos sonhos e ele os interpretou, dando a cada um de nós a interpretação do seu próprio sonho. E tudo aconteceu conforme ele nos dissera. Eu fui restaurado à minha posição e o outro foi enforcado. Eu preciso abrir um parêntese aqui, antes de tratar da saída de José da prisão. Você reparou em como o chefe dos copeiros se refere a José? Está bem no meio da tela que você está vendo agora. Ele se refere a José como servo de Potifar. José ficou conhecido pela fidelidade dedicada ao chefe da guarda, tanto na sua casa quanto na prisão, sob as ordens do carcereiro. Isso para mim é uma prova clara de que quando nós somos íntegros, Deus cuida da nossa reputação. Porque a reputação de Deus é que está em jogo. A nossa reputação é a reputação de Deus. Faraó, que não era bobo nem nada, manda chamar José e já foi dizendo. Capítulo 41, versículo 15. Tive um sonho e ninguém consegue interpretar. Mas ouvi falar que você, ao ouvir um sonho, é capaz de interpretá-lo. Você se lembra das perguntas que eu sugeri que nós tivéssemos em mente? Será que José vai passar no teste do sucesso? Será que ele, que se saiu tão bem até aqui, em meio à adversidade, vai continuar fiel a Deus em meio à prosperidade e o poder? Enquanto nós estamos vendo o que José recebeu de bênção das mãos de Deus, em termos de sucesso, poder e prosperidade, nós vamos paralelamente analisando o que José fez para manter-se fiel. José estava diante de uma encruzilhada. Ele haveria agora de se aproveitar da oportunidade, tirar uma casquinha, bajular faraó, ganhar o favor dele e tornar-se humanamente poderoso? Ou ele haveria de dar crédito a Deus por tudo que havia acontecido? Por tudo que haveria de acontecer? José optou pelo único caminho sadio e verdadeiro. Ele jamais teve o sucesso, a prosperidade e o poder como alvos de vida. Ao contrário que reza a cartilha dos defensores da teologia da saúde e da prosperidade que entulha a TV brasileira com esses programas chamados evangélicos, José jamais viu essas coisas, sucesso, prosperidade e poder, como fins a serem perseguidos. José sabia que as suas motivações eram um fator chave para contar com o único e verdadeiro sucesso, a única verdadeira prosperidade, o único verdadeiro poder que ele pudesse sonhar em perseguir: uma vida íntima com Deus, ser fiel ao seu Deus e honrá-lo. José sabia que a única forma de sucesso, de prosperidade, de poder, desses elementos não lhe subirem à cabeça, seria obedecendo o cronograma de Deus. Tinha que ser através dos degraus galgados, no tempo de Deus e com uma consciência limpa diante de Deus. Quantos há hoje em dia conhecedores de Deus que abrem mão de uma consciência limpa, à busca de sucesso, de prosperidade e poder mais imediatos? Não sabem esperar o kairós de Deus. E aí vem a naufragar na fé, como Paulo fala de Alexandre e Himeneu lá em 1 Timóteo 1:20. Eu vi mais de perto como funciona a mente de empresários que, para sobreviver à injustíssima carga tributária que nós temos no nosso país, que é a maior carga tributária do mundo, abrem mão de uma consciência limpa, sonegam impostos. Em lugar de confiar em Deus, em lugar de enxergarem que os impostos injustos são como um campo de provas para confiar na fidelidade de Deus, em lugar de entenderem que mesmo nessa situação de tremenda injustiça, Deus está no controle, continua soberano. Você já se espantou diante do repentino abrir das comportas celestiais, como nós vimos no Salmo 31:19, quando Deus parece te afogar com tanta bondade, em forma de sucesso, prosperidade e ou poder? Necessariamente esse derramar inesperado e repentino da bondade de Deus não virá na forma desses elementos, sucesso, prosperidade e poder, mas se vier, você vai agir como José, que em meio à surpresa não perdeu de vista o fato de que foi o Deus soberano que lhe concedeu essas bênçãos e não a sua própria força? Não se trata de você ser uma pessoa apática, desmotivada. Trata-se apenas de saber quem está no comando. A Bíblia é muito clara sobre o perigo de perdermos isso de vida. Não digam, pois, em seu coração, diz Deuteronômio 8, 17 e 18, a minha capacidade e a força das minhas mãos ajuntaram para mim toda essa riqueza. Mas lembrem-se do Senhor, o seu Deus, pois é Ele que lhes dá a capacidade de produzir riqueza. Israel se esqueceu disso. E esse mesmo texto, na sua continuidade, disse que eles, por causa dessa atitude orgulhosa, seguiram outros deuses. E todos sabemos como isso foi a brecha que o inimigo queria para que eles não usufruíssem de uma bênção que era condicional, o desfrute da terra prometida. Eles tinham a propriedade, mas escolheram não desfrutar dela. É por isso que a Bíblia é tão clara quanto a diretrizes nesse sentido, tanto no Antigo quanto no Novo Testamento. Ordene aos que são ricos, diz Paulo em 1 Timóteo 6,17, no presente mundo, para que não sejam arrogantes, nem ponham a sua esperança na incerteza da riqueza, mas em Deus que tudo nos provê ricamente para a nossa satisfação. Como anda seu desfrutar de uma vida na terra prometida, que para nós crentes não é o céu, como até hinos têm sido escritos a esse respeito, e eu entendo que isso é uma maneira poética de tratar a terra prometida. Mas para nós, terra prometida é sinônimo de vida cheia do Espírito Santo aqui e agora. Como anda a sua vida aqui e agora? Ela é cheia do Espírito Santo? Se você tiver a objetividade de José, Deus estará livre para abençoá-lo, abençoá-la e outros por seu intermédio. Observe como José se precaveu de achar que era ele que havia conseguido alguma coisa. Em lugar de ter alvos errados de vida, ou seja, sucesso, prosperidade e poder, e em lugar de ser possuidor de um orgulho desencaminhador, José deu honra a quem merecia. O próprio faraó achou que José era o dotado, o capacitado, que ele era poderoso o suficiente para interpretar o sonho. Veja a resposta que José dá para faraó, 41:16. Isso não depende de mim, mas Deus dará ao faraó uma resposta favorável. Com isso, José estava dando claro testemunho de que era Deus quem o capacitaria para resolver o enigma de Faraó. Mais tarde, José deu a um dos seus filhos o nome de Efraim, para testemunhar desse atuar de Deus. Isso está em 41:52. Efraim significa: Deus me fez prosperar na terra onde tenho sofrido. E após revelar a sua identidade a seus irmãos, José demonstrou a mesma convicção, a mesma atitude de servo do Deus soberano. Isso está em 45:7-8. Deus me enviou à frente de vocês para lhes preservar um remanescente nessa terra e para salvar-lhes a vida com grande livramento. Assim, não foram vocês que me mandaram para cá, mas sim o próprio Deus. Ele me tornou ministro de Faraó, me fez administrador de todo o palácio e governador de todo o Egito. E aí, ele pede aos irmãos que contem isso ao seu pai Jacó, sempre dando o devido crédito a Deus. Mas José também honrou a Deus dando testemunho da soberania de Deus sobre todas as coisas. 3 vezes José afirma que Deus determinou o que acontecerá e que essas coisas de fato acontecerão porque Deus as decretou. Observe, versículo 25. O faraó teve um único sonho, disse-lhe José. Deus revelou ao faraó o que ele está para fazer. Versículo 28, é exatamente como eu disse ao faraó, Deus mostrou ao faraó aquilo que vai fazer. E depois, no versículo 32, ele complementa, o sonho veio ao faraó 2 vezes porque a questão já foi decidida por Deus, que se apressa em realizá-la. Em segundo lugar, voltando a como Deus honrou José, Deus lhe deu a capacidade de interpretar os sonhos de Faraó. Veja o resumo disso acompanhado em sua Bíblia aí, enquanto eu leio aqui no capítulo 41, versículos 28 a 30. É exatamente como eu disse ao Faraó. Deus mostrou ao Faraó aquilo que ele vai fazer. 7 anos de muita fartura estão para vir sobre toda a terra do Egito, mas depois virão 7 anos de fome. Então todo o tempo da fartura será esquecido, pois a fome arruinará a terra. Mas voltando para como José se precaveu para que o sucesso, o poder e a riqueza não lhe subissem à cabeça, repare que José se via como personagem inserido na soberania de Deus. Atentem para o fato de que em momento algum José procurou benefício próprio. Ele simplesmente colocou o dom que Deus lhe dera para funcionar em benefício de quem estava à sua volta. Qualquer outra atitude, José sabia que seria leviana. Será que não é um personagem como José que Paulo tem em mente ao dizer lá aos Gálatas, e não cansemos de fazer o bem, pois no tempo próprio colheremos. Enquanto temos a oportunidade, façamos o bem a todos, especialmente aos da família da fé. Gálatas 6:9-10. Observe como esse princípio continuou a tônica na vida de José quando ele já estava revestido de poder. Em Gênesis 41:57 nós lemos, e de toda a terra vinha gente ao Egito para comprar trigo de José, porquanto a fome se agravara em toda a parte. Que dom espiritual você possui? Dom de contribuir? Dom de exercer misericórdia? Dom de ensinar? Dom de servir? Dom de exortar e encorajar? Dom de presidir? Ou dom de profetizar? Profetizar no sentido de confrontar com a verdade revelada por Deus em sua palavra. Você tem posto isso a serviço de Deus? Para o bem de quem está à sua volta? Ou o dom espiritual para você é uma questão de massagear o seu ego? você busca aquilo que dá mais palco, mais holofote. E as habilidades naturais dadas por Deus, como a música, por exemplo, não são fins em si mesmas. São meios para glorificarmos a Deus, fazendo bem aos outros. Ou também podem virar meramente palco, holofotes, massagem de ego. Deus também honrou a José, dando a ele sabedoria para sugerir um plano de emergência contra a fome. Eu acho muito interessante que José tenha tido a ousadia de dizer a Faraó o que fazer, porque a tarefa dele era interpretar o sonho. Mas ao colocar em prática o seu dom, fica óbvio que também José tinha o dom de presidir, o dom de administrar. Foi o que fez na casa de Potifar, depois ele fez na prisão também. José tinha, por força de dom, que apresentar uma solução. E foi exatamente isso que ele fez. Arrume um administrador capaz de sua confiança a Faraó para superintender o seguinte plano de emergência. Estabelecer supervisores para recolherem um quinto da colheita e a armazenarem de forma descentralizada, servindo de estoque para os anos de fome. Há quem queira ver isso como manipulação, mas eu discordo. Manipulação é característica de quem acha que é dono do seu próprio destino, de quem está atrás de proveito pessoal. Consciente de que o plano vinha de Deus, José o partilhou livremente, sem qualquer culpa. Tão diferente do toma lá, dá cá existente hoje na cultura brasileira, de homem público mais graduado até o cidadão mais simples, mais comum, aquela filosofia, o que eu levo nisso? Não, José não estava nessa. E eu creio que foi isso que foi o antídoto contra o veneno do orgulhar-se, do deixar o sucesso subir a cabeça. O plano veio por inspiração divina, porque Deus dotara José de uma visão típica de quem tem o dom de presidir, quem enxerga o quadro todo e como cada peça compõe o quebra-cabeça e se encaixa para um fim proveitoso. José não se sentia com direitos autorais sobre o plano de emergência. Ele nascera no coração de Deus. José tinha ciência de ser apenas o veículo que Deus havia usado para colocá-lo em palavras diante de Faraó. Se esse não fosse o caso, transpareceria para nós, para o próprio Faraó, que era manipulação. Ser colocado naquela posição era algo com que José não sonhava. Mas Deus não se limitou a honrar pessoalmente a José. Ele fez com que Faraó exaltasse José. Aos 30 anos de idade, de um obscuro auxiliar de carcereiro, preso, não se esqueçam, ele vira executivo no comando do Egito em questão de minutos. Talvez o tempo dele tomar banho e fazer uma barba. Seria equivalente hoje a estar preso numa penitenciária das nossas e em questão de minutos assumir o lugar de ministro com poderes especiais. Pouca coisa? Não. Muita coisa. Muito rápido. Quando o sucesso vem de Deus, ele usa aqueles que estão em posição de autoridade sobre nós para nos exaltar. Observe a escalada de José. Ele foi feito segundo no comando do Egito, só abaixo de Faraó. Depois de ouvir o plano de emergência, Faraó se dirigiu a todos os que estavam naquele recinto, obviamente só gente de autoridade ali, e perguntou de forma retórica, Gênesis 41, 38 a 41. Será que vamos achar alguém como este homem? Em quem está o Espírito Divino? Uma vez que Deus lhe revelou todas essas coisas, não há ninguém tão criterioso e sábio como você. Você terá o comando do meu palácio, e todo o meu povo se sujeitará às suas ordens. Somente em relação ao trono serei maior que você. Entrego a você agora o comando de toda a terra do Egito. Essa declaração de Faraó, em termos de hoje, colocava José como ministro de Estado com superpoderes. Potifar agora se curvava a José. Imagina a esposa de Potifar. Segundo, José recebeu autoridade. Rapidamente observe os sinais de autoridade. Em seguida, versículo 42, o faraó tirou do dedo o seu anel selo e o colocou no dedo de José. Autoridade pública absoluta para assinar documentos como se fosse o próprio rei. Era como se José fosse o filho que Faraó não tinha, ou se tinha, não confiava. Continuando o texto, mandou-o vestir linho fino e colocou uma corrente de ouro em seu pescoço, sinônimo de prestígio, prosperidade, marca de favor especial do rei. Versículo 43. Também o fez subir em sua segunda carruagem real, à frente, e à frente os arautos iam gritando: abram caminho. Você quer botar isso em contexto? É como se você, acostumado a andar de Gol, sabe o que é Gol? Grande ônibus lotado. E da noite para o dia, você passasse a pilotar uma Ferrari e andar num carro assim, que agora era seu. Sabe o que mais? Com o povo ajoelhado ao lado do caminho enquanto você passava. Versículo 44. Sem sua palavra, ninguém levantará mão ou pé em toda a terra do Egito. Poder para deixar qualquer político brasileiro desses familiarizados com o petrolão babando. Recebeu um novo nome e uma esposa, versículo 45. O faraó deu a José o nome de Zafenate-Paneia e lhe deu por mulher Azenate, filha de Potífera, sacerdote de On. O nome dado a José provavelmente significava o provedor de duas terras, o vivo. Tudo visava engrandecer a posição já elevava, pois se tratava de uma espécie de processo de naturalização, cidadão egípcio. É claro que nesse processo o faraó achava que, enquanto contando com a mão de favor de Deus, também poderia fazer Josué cultuar os seus deuses. Naquela prática típica, você conhece, né? Quanto mais Deus na parada, melhor. E vejam que a esposa que ele ganhou de presente, Azenate, era filha de um sacerdote de um dos deuses do panteão egípcio. Mas tudo isso visava tornar José mais aculturado possível. Essa era a intenção de Faraó. Era fator de orgulho para os egípcios ver que ele havia se tornado um deles. Mas mesmo recebendo todos esses sinais de honra, José não se esqueceu do seu Deus. E para sacramentar tudo, Deus continuou a abençoar José, dando-lhe sucesso à frente do empreendimento contra a fome. Não é preciso nem comentar, nós vamos ver isso em detalhes numa mensagem mais adiante, basta ler o que a Bíblia diz em alguns versículos. Durante os 7 anos de fartura, a terra teve grande produção. José recolheu todo o excedente dos 7 anos de fartura no Egito e o armazenou nas cidades. Em cada cidade ele armazenava o trigo colhido nas lavouras das redondezas. Assim José estocou muito trigo como areia do mar. Tal era a quantidade que ele parou de anotar, porque ia além de toda medida. Começaram 7 anos de fome em todas as terras, mas em todo o Egito havia alimento. Quando a fome já havia se espalhado por toda a terra, José mandou abrir os locais de armazenamento e começou a vender o trigo aos egípcios. E de toda a terra vinha gente ao Egito para comprar trigo de José, concedendo-lhe filhos. Antes dos anos de fome, Asenate deu a José 2 filhos. Ao primeiro, José deu o nome de Manassés, dizendo: Deus me fez esquecer de todo o meu sofrimento e toda a casa de meu pai. Ao segundo, chamou Efraim, dizendo: Deus me fez prosperar na terra onde tenho sofrido. José, através do nome dos seus filhos, atesta que Deus capacitou-o para esquecer-se das dificuldades passadas e a ser frutífero. A esposa dele tinha nome egípcio. A ele deram um nome em egípcio também, mas a seus filhos ele deu nomes hebraicos. Não se esquecendo da sua origem, não se esquecendo do seu Deus. Em terceiro lugar, dando-lhe a alegria de rever seu pai e cuidar de sua velhice. José não só teve a alegria de reencontrar seu pai idoso, o texto retrata que assim que José viu seu pai, correu para abraçá-lo e, abraçado a ele, chorou longamente, diz o capítulo 46, versículo 29, mas ele também pôde providenciar sustento para o seu pai, diz 47:12. De uma forma respeitosa, José pôde dizer com isso ao pai: O Senhor se lembra de como reagiu quando eu lhe contei o meu segundo sonho? O Senhor não está se curvando diante de mim, mas eu estou podendo, pela graça de Deus, cuidar da sua velhice de forma digna. Quarto lugar, permitindo que seus 2 filhos fossem abençoados por Jacó, tornando-se pais de 2 tribos de Israel. O texto bíblico é interessante. José foi o único dos irmãos a quem foi concedida a alegria de ver seus filhos receberem a bênção de Jacó, Israel, àquela altura, né? E foi uma bênção para ninguém botar defeito. Ouçam a bênção: que o Deus a quem serviram meus pais, Abraão e Isaac, o Deus que tem sido meu pastor em toda a minha vida até o dia de hoje, o anjo que nos redimiu de todo o mal, abençoe estes meninos. Sejam eles chamados pelo meu nome, pelos nomes dos meus pais, Abraão e Isaac, e cresçam muito na terra. O povo de Israel usará os seus nomes para abençoar uns aos outros com esta expressão: que Deus faça você como fez a Efraim e a Manassés. Eu preciso concluir. Alguém pode se perguntar: como José se saiu tão bem diante do sucesso? Ele cria que o sucesso não era dele. Não tinha muito a ver senão com a intervenção soberana de Deus na história, e que o papel dele era de mero coadjuvante, simples instrumento nas mãos de Deus. Ele não era candidato ao Oscar. Talvez uma das nossas maiores dificuldades seja que tudo nós queremos ver fisicamente diante dos nossos olhos. Temos problema em crer num Deus soberano quando o que está evidente diante dos nossos olhos são pessoas injustas ou até mesmo ímpias, que fazem coisas ruins que nos levam a sofrer. O mesmo acontece quando experimentamos o fruto de erros, negligências e erros de outras pessoas. É difícil nós enxergarmos Deus agindo através de circunstâncias secundárias e através de seres humanos débeis e pecadores. Mas é exatamente a capacidade de Deus de orquestrar as multiformes ações humanas para cumprir os seus propósitos que torna a sua soberania em algo maravilhoso. Torna a sua sabedoria em algo misterioso. E é com base nisso que entendemos melhor o que diz Efésios 2:10, por exemplo. Porque somos criação de Deus, realizada em Cristo Jesus para fazermos boas obras, as quais Deus de antemão preparou para que nós as praticássemos. Nós somos como que um poema que Deus está escrevendo, e isso para o nosso bem e para a sua própria glória.
1: Aprendemos na mensagem de hoje que Deus tem prazer em dar sinais claros de sua bênção ao nosso sucesso. 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

Agradeço de coração a sua sintonia aqui na BBN nesta sexta-feira, 25 de setembro. Eu sou Lincoln Oliveira, estou me despedindo de você. Tiago 5:7 diz: "Sede, pois, irmãos, pacientes até a vinda do Senhor. Eis que o lavrador espera o precioso fruto da terra, aguardando-o com paciência até que receba a chuva temporã e serôdia." Amém. Maranata, ora vem, Senhor Jesus. Um forte abraço a você, Deus te abençoe. Continue aqui na BBN.

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2: Fibromialgia, por que a dor existe mesmo quando os exames dão normais? Anemia não é só falta de ferro, tipos que exigem investigação além do hemograma. Germinação na espiga e pH do trigo, como reduzir os riscos em safras chuvosas. Dor por todo o corpo, cansaço extremo, sono que não restaura as energias e falhas na memória são os principais sintomas da fibromialgia, condição que atinge até 3% da população brasileira. O médico reumatologista Marcelo Kaminski esclarece que a doença não é imaginária e nem autoimune, mas sim uma disfunção conhecida como sensibilização central, na qual o sistema nervoso fica hiperativo e passa a interpretar estímulos inofensivos como dores intensas. Como não há exames de sangue ou de imagem capazes de detectar a doença sozinhos, os testes servem para descartar outros problemas, tornando o diagnóstico estritamente clínico e baseado no histórico do paciente. Apesar de não ter cura, a fibromialgia tem controle, e a prática regular de atividade física é considerado o pilar fundamental do tratamento. Sintomas como cansaço excessivo, palidez e falta de ar costumam ser associados imediatamente à falta de ferro, mas especialistas alertam que a anemia vai muito além da deficiência desse mineral. Segundo o médico integrativo Rodolfo Guzmão, tratar toda a alteração no sangue com suplementação de ferro é um erro frequente. Exames isolados não revelam a causa raiz, e a investigação médica precisa ir além do simples número da hemoglobina para identificar a origem exata do problema e definir o tratamento correto. Três quadros exemplificam a complexidade da condição. A anemia da inflamação, ligada a doenças crônicas em que o ferro existe, mas não fica disponível. A anemia perniciosa, uma reação autoimune que impede a absorção de vitamina B12 e afeta o sistema nervoso. E a anemia hemolítica, quando as hemácias são destruídas precocemente pelo próprio organismo. Diante desse cenário, a orientação dos especialistas é clara. Sintomas de fadiga e exames alterados não devem ser tratados como automedicação. As chuvas frequentes no período de pré-colheita representam uma grande ameaça para a safra de inverno, podendo causar a germinação do trigo ainda na espiga, a perda de peso hectolítrico, o pH, e a queda do número de failing number. Esses fatores impactam diretamente o rendimento de extração de farinha e a qualidade exigida pela indústria moageira, resultando em menor valor de venda e prejuízos financeiros no campo. Para contornar o problema em anos chuvosos, especialistas apontam que a combinação de genética avançada e manejo fitossanitário eficiente é a principal estratégia de proteção. O uso de cultivares com alta tolerância à germinação e boa manutenção de pH oferece uma margem de segurança crucial, enquanto o controle rigoroso de doenças da espiga, como Bruzone e Giberela, assegura a maturação uniforme da lavoura e permite antecipar a colheita para preservar a qualidade dos grãos.
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3: 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Se confessarmos os nossos pecados, Ele é fiel e justo para nos perdoar os pecados e nos purificar de toda injustiça. Mais uma vez, se confessarmos os nossos pecados, Ele é fiel e justo para nos perdoar os pecados e nos purificar de toda injustiça. 1 João 1:9. 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
1: Em 1 Coríntios capítulo 3, versículos 7 e 8, está escrito que aquele que planta ou rega não é muito importante, mas sim Deus é que é importante, porquanto é Ele que realiza o crescimento. O que planta e o que rega tem o mesmo alvo e cada um será recompensado pelo trabalho que realizou.
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3: A chamada da meia-noite traz até você Pérolas Diárias, de Vimalgo. Ora, como recebestes a Cristo Jesus, o Senhor, assim andai nele. Colossenses 2:6. Como o nosso andar com Deus pode se tornar inseguro e inconstante? Existem muitos filhos de Deus cuja vida espiritual representa um constante para cima e para baixo. Às vezes, vão em frente com alegria. Outras vezes, ficam resignados e prostrados, como uma vez Elias ficou. Mas será o Senhor inconstante? Medroso? Impotente? Não, nunca. As Escrituras dizem, o Senhor Deus é uma rocha. Na verdade, estamos rodeados do poder ameaçador das trevas, mas não precisamos nos desanimar, pois andamos com o Deus vivo. Não é necessário que você perca o rumo e se deixe abater pelos poderes das trevas que se lançam sobre você, como os poderes da melancolia, dos espíritos da blasfêmia e demônios do cansaço. Davi exclamou diante de tentações semelhantes, ainda que eu ande pelo vale da sombra da morte, não temerei mal nenhum. A razão da sua intrepidez foi, porque tu estás comigo. Ande com o Deus vivo de tal maneira como se só você e ele existissem nesse mundo. Diante dele, até as trevas são luz, porque tu estás comigo.

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Mais uma noite de paz que Deus nos permite passarmos em sua presença. Eu sou Renato Gontijo e como me alegra estar com você aqui na BBN. Enquanto for ficar acordado, siga conosco prestando muita atenção na programação e deixe o Senhor trabalhar em sua vida.

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ouvir de Deus e de sua palavra é o passo inicial, mas ainda mais que ouvintes, devemos também ser praticantes das Escrituras. No livro de Tiago, capítulo 1, no verso 25, nós lemos: aquele, porém, que atenta bem para a lei perfeita da liberdade, e nisso persevera, não sendo ouvinte esquecidiço, mas fazedor da obra, este tal será bem-aventurado no seu feito. E para seguirmos aprendendo da palavra de Deus, para praticarmos em nossas vidas, vamos ouvir juntos aqui mais um estudo no Sabedoria para o Coração, logo após um segmento musical.

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Olá, querido ouvinte, é uma satisfação dar início a mais um encontro em nosso programa Sabedoria para o Coração. Estamos em nossa série em Hebreus capítulo 11, intitulada Heróis, Legados de Fé. Hoje veremos Hebreus 11, versos 5 e 6, e o título da nossa mensagem é O Primeiro a Assumir. O corpo de Cristo está repleto de testemunhos de crentes que viviam relaxadamente, até que algo traumático aconteceu em suas vidas que os levou a realmente comprometer suas vidas a obedecer e se submeter à vontade do Senhor. Recentemente li a biografia do pastor John MacArthur. Ele conta da vez quando Deus chamou sua atenção. MacArthur estava no banco do passageiro de um carro com outros 4 colegas da faculdade, indo a uma velocidade de uns 120 km por hora. De repente, o motorista perdeu o controle da direção e o carro capotou e deslizou mais de 100 metros sobre o asfalto. Naquela época, ninguém usava cinto de segurança. Nenhum dos outros rapazes foi arremessado do carro quando capotou. MacArthur conta que o motivo por que o carro não capotou outras vezes foi que a sua porta tinha aberto e funcionado como uma espécie de suporte, impedindo que o veículo capotasse várias vezes. Ele foi o único passageiro a ser arremessado, lançado do carro. Ele lembra de deslizar de costas sobre o asfalto ao lado do carro. Ele disse: "Conseguia ver o carro rodando ao meu lado enquanto nós dois deslizávamos sobre a pista." Ele não quebrou nenhum osso, mas passou meses no hospital em recuperação. Suas costas inteiras ficaram cobertas de asfalto e algumas partes das costas e pernas tinham sido raspadas até o osso. Ele conta que foi aí que aceitou o plano de Deus para sua vida. Imagino que isso chamaria sua atenção, não é? Sem dúvidas, todos os crentes possuem uma história pessoal de algo que Deus fez para abrir seus olhos, quebrantá-lo em alguma área e, pela sua bondade, fazê-lo se submeter à vontade do Senhor. Tenho certeza de que uma das coisas que mais nos incomoda como crentes é que não andamos com Deus da forma como gostaríamos. E deixe-me confortá-lo com o seguinte: esse tipo de incômodo é uma evidência maravilhosa de seu desejo genuíno de andar perto do Senhor. Acima de todas as demais coisas, você quer deixar para trás um legado. Ele ou ela andou com Deus. Num funeral, por exemplo, somos confrontados com aquilo que realmente importa na vida. Ninguém diz: "Ele ganhava 30 mil reais por mês, nunca dirigia um carro velho" ou "Ela sempre usava roupa de marca, mantinha a casa impecável." Não. Num funeral, buscamos evidência de que o indivíduo entendeu e viveu para o que realmente importava na vida. Ele andou com Deus. A questão é que não sabemos exatamente o que significa andar com Deus. Seria bom se houvesse um herói feito de carne e osso que tenha deixado esse tipo de legado para trás. É por isso que Deus nos fornece mais um herói da fé. Seu nome, Enoque. Ele aparece em 3 passagens bíblicas, Gênesis 5, Hebreus 11, verso 5 e na Epístola de Judas. Hoje eu gostaria de reconstruir a biografia de Enoque ao juntar as peças que encontramos nessas 3 passagens. Desejo fazê-lo em ordem cronológica como ele viveu. Com isso em mente, a Epístola de Judas registra a primeira declaração biográfica de Enoque, e é a seguinte: Enoque foi a 7ª geração após Adão. Nós lemos lá em Judas 14, Enoque, o 7º depois de Adão. Agora, qual a importância desse detalhe? Se você passar um tempo estudando os descendentes de Adão, verá que Enoque descende de uma linhagem de homens piedosos. Ele foi o 7º patriarca a descender da linhagem de Sete, filho de Adão. E esse detalhe nos leva a perceber que Enoque foi o oposto da 7ª geração da linhagem de Caim, também filho de Adão. O 7º patriarca na linhagem de Caim foi Lameque, e esses dois não poderiam ter sido mais diferentes. Gênesis 4 apresenta os descendentes de Caim, e Gênesis 5 os descendentes de Sete. E não se confunda aqui, viu, com as duas genealogias. Em ambas existem indivíduos chamados Enoque e Lameque. Portanto, é importante que você identifique se o Enoque ou Lameque em questão descende de Caim, a linhagem ímpia, ou de Sete, a linhagem piedosa. O Lameque descendente de Caim foi a epítome da impiedade.
Ele se orgulhou de ter matado um jovem por tê-lo ofendido. Na verdade, lemos em Gênesis 4 que ele era 70 vezes mais perverso do que seu antepassado, Caim, o qual foi o primeiro homicida da história. Ah, Caim, ele não foi nada comparado comigo. Adicionado a isso, existe o fato de Lameque ter sido o primeiro homem a começar a prática da poligamia, violando o ideal de Deus para o casamento. Bom, tudo isso para dizer que Lameque representa a corrupção do homem caído, um homem egocêntrico, violento e ímpio que desafiava a autoridade de Deus. Então, quando Judas nos diz que Enoque foi o sétimo depois de Adão, descobrimos que a vida de Enoque corre em paralelo à vida de Lameque. Isso significa que Enoque viveu num período de tremenda impiedade. Enoque representa os que seguiam a Deus e Lameque os que afrontavam a Deus. Enoque é símbolo de como ir para o céu. Lameque é símbolo de como ir para o inferno. Enoque representa a justificação eterna. Lameque representa o julgamento eterno. A segunda declaração biográfica sobre Enoque aparece em Gênesis 5 e nos informa que Enoque foi o pai de Metusalém. Lemos em Gênesis 5:21, Enoque viveu 65 anos e gerou a Metusalém. Agora, existe mais aqui do que pensamos a princípio. Na passagem de Judas, lemos também que Enoque se tornou profeta, ou seja, recebeu revelação especial de Deus. E a revelação que recebeu foi especificamente sobre um julgamento futuro. Essa revelação de Deus fez com que Enoque desse a seu filho o nome Metusalém, que significa, quando ele morrer, virá. Essa é uma referência a um julgamento vindouro. Enoque recebe uma revelação de Deus, que ele acaba pregando à sua geração. O julgamento de Deus está a caminho. A cronologia de Gênesis 5 lista os patriarcas de Adão até Noé. Se interpretarmos os números literalmente, vemos que Adão viveu 930 anos. Alguns teólogos acreditam que nesses dias antes do dilúvio, uma abóboda de água na atmosfera protegia a Terra de raios perniciosos, criando um efeito estufa e regando o planeta diariamente com orvalho, já que chuva ainda não havia acontecido. A Bíblia não é clara quanto a isso. Não sabemos como a humanidade vivia uma vida longa, mas a Bíblia é clara quanto ao fato de que os homens viviam, sim, vidas longas. Quando exploramos Gênesis 5, vemos que Jared nasceu 460 anos após Adão. Sem dúvidas, eles se conheciam. Todos os patriarcas sabiam bem da existência uns dos outros. Em seguida, nasceu Enoque. Comparado aos demais, ele deixou de existir quando ainda jovem, aos 365 anos. Quando Enoque tinha 65, ele e sua esposa tiveram um filho. Não temos os detalhes, mas Deus visita Enoque e avisa quanto a um julgamento vindouro. Deus também o informa que seu filho servirá de medida dos anos finais da paciência do Senhor. Quando o menininho morrer, o julgamento cairá sobre a terra. Então, o menino é chamado Metusalém, e ele se tornará uma demonstração viva de seu nome. Quando ele morrer, o julgamento virá. Mas será que isso realmente aconteceu? Noé é o último patriarca listado em Gênesis 5. A cronologia do capítulo o coloca no ano 1056, e lemos que ele viveu 950 anos. Em Gênesis 9:28, lemos que Noé viveu 600 anos antes do dilúvio e 350 depois. E esse é um verso extremamente útil, porque nos ajuda a datar o dilúvio. A catástrofe aconteceu no ano 1656, que acontece de ser o ano em que Metusalém morre. Você consegue imaginar isso? Seu filho nasceu e Deus diz que você segura em seus braços o pavio de Deus. E adivinha o quê? O pavio acabou de ser aceso e você não sabe quanto tempo demorará até que ocorra a explosão. Enquanto o menino viver, o julgamento tardará. Agora, lembre-se de que, até onde sabemos, Deus não diz a Enoque quanto tempo Metusalém viverá. Creio que ficaria surpreso se soubesse que seu filho viveria até os 969 anos. Enoque não sabe. Pode ser que Metusalém morra ainda criança. A essa altura, a humanidade já estava envolvida na adoração de demônios e culto aos astros, vivendo em total rebelião e depravação.
A sociedade era marcada por assassinato, brutalidade e pecado. Homens se gabavam de matar crianças. Poligamia e outros pecados sexuais estavam em voga. Enoque deve ter pensado, meu filho não viverá por muito tempo. A terceira declaração biográfica de Enoque também aparece em Gênesis 5 e indica que Enoque andou com Deus. O nascimento de seu filho muda tudo. Assim como sofrer um acidente na estrada, levar um tiro, vencer um câncer ou outra coisa qualquer, o nascimento de Metusalém altera dramaticamente a vida de Enoque para sempre. No instante em que segurou o bebê nos braços, ele se tornou um novo homem. Deus quer se certificar de que não ignoraremos essa encruzilhada na vida de Enoque. Por isso, Gênesis 5:21 diz, andou Enoque com Deus, e depois que gerou a Metusalém, viveu 300 anos, e teve filhos e filhas. Sua vida muda após o nascimento de Metusalém. Sinceramente, é algo bom quando um homem se torna pai. Naquele instante, somos confrontados com o fato de que somos responsáveis pela próxima geração. Você será observado, imitado e terá que andar com Deus como nunca antes. Isso me lembra do testemunho de um homem que lutava com o alcoolismo. Nada o fazia parar o vício, nem as dificuldades financeiras, nem as súplicas da esposa, nem mesmo a devastação que o álcool causava no lar. Finalmente, o casal teve um filho. O nascimento do filho, porém, não mudou seu coração. O que de fato transformou esse homem foi algo que aconteceu num inverno, quando ele saiu de casa, fechou a porta com força e andou sobre a neve em direção à taverna da esquina. Enquanto caminhava, ouviu seu filho vindo atrás dele, dizendo, mais devagar, papai, mais devagar. O homem se virou e viu o menino se esforçando para dar passadas largas e pisar nas pegadas do pai. O homem gritou, volte para casa, menino, o que você está fazendo? O menino respondeu, olha, papai, já sou grande o suficiente para andar nas suas pegadas. O pai ficou tomado de culpa. Então voltou, pegou o menino, começou a voltar para casa e disse consigo mesmo, bom, então nesse caso, é melhor eu mudar de direção. Agora, entenda bem que Enoque era da linhagem piedosa de Sete. Ele já seguia o Senhor. Nós o chamaríamos de crente hoje. Enoque não era idólatra. Ninguém ficou surpreso ao saber que Deus o escolheu para ser a voz profética da região. Um comentarista destaca que o Antigo Testamento parece fazer uma distinção entre os indivíduos que andavam diante de Deus, que andavam após o Senhor, e que andavam com Deus ou ao lado de Deus. De fato, parece haver uma diferença implícita entre seguir o Senhor e andar com o Senhor. Os dois atos passaram a ser entendidos da mesma forma, mas podem significar coisas diferentes. Não sabemos as circunstâncias em torno do nascimento de seu filho que mudaram o coração e vida de Enoque, mas antes de Metusalém, seu epitáfio não seria ele andou com Deus. Mas depois que o menino nasceu, os obstáculos à comunhão espiritual, a falta de desejo e fervor, os comprometimentos e sua insubmissão foram todos removidos. Enoque começou a andar não somente após e diante do Senhor, mas a andar intimamente com Deus. Deixe-me fazer uma pausa rápida aqui e responder uma pergunta bastante prática. O que é necessário para alguém andar com Deus? A resposta é simples. Precisamos tomar as mesmas decisões que tomamos para nós andarmos juntos. Para começar, precisamos concordar quanto ao destino. Não podemos andar juntos, ao menos que estejamos indo na mesma direção. Precisamos ter o mesmo propósito e objetivo em mente. Em seguida, precisamos manter o mesmo ritmo e velocidade. Se você caminha 10 passos atrás de mim, não poderemos andar juntos ao redor do quarteirão. Estaremos na rua ao mesmo tempo, mas não conversando e desfrutando da companhia um do outro. Estamos no mesmo bairro, mas não andamos juntos. A fim de andar com alguém, é preciso haver o mesmo propósito de espírito e o mesmo ritmo de caminhada. Algo aconteceu ao propósito, ritmo e fervor de Enoque. Hebreus 11 nos conta que ele começou a exercer uma fé viva e fervorosa em dois aspectos. Primeiramente, Enoque começou a confiar pela fé que Deus realmente existe. Veja o verso 6.
De fato, sem fé é impossível agradar a Deus. Em outras palavras, sem confiar nele em relação ao seu propósito e ritmo na vida, você jamais poderá ter comunhão pessoal com o Senhor. E lembre-se de que o autor escreve isso para crentes, não para descrentes. Ele não fala aqui de fé salvífica, mas da fé santificadora que encontra na comunhão íntima com Deus o maior tesouro na vida. E que tipo de fé é essa? Qual o seu conteúdo? O autor continua dizendo: porquanto é necessário que aquele que se aproxima de Deus creia que ele existe. A primeira parte do conteúdo dessa fé é que ela é viva com a perspectiva de que Deus existe. Todos nós crentes cremos nisso, não é? A questão é, será que vivemos de acordo com essa verdade? Enoque começou a andar segundo essa perspectiva. Será que reconhecemos Deus em todos os nossos caminhos e repousamos em sua sabedoria? Ou agimos como se ele provavelmente não estivesse em nosso bairro, de forma que andamos em nosso próprio ritmo e em direção ao nosso próprio alvo, esperando que Deus não verá problemas nisso? A segunda parte do conteúdo dessa fé aparece em seguida no verso 6. Cremos não somente que Deus existe, mas também que se torna galardoador dos que o buscam. Ou seja, pela fé, cremos que Deus está de fato envolvido em nossas vidas. A carta aos Hebreus foi escrita a crentes passando por sofrimento, pobres, martirizados. Eles se perguntavam se Deus realmente estava no meio deles. Se sim, será que se preocupava com sua situação? Enoque foi zombado por seu compromisso zeloso. Ele pregou por 300 anos, mas sua sociedade se tornou apenas ainda mais depravada. Depois dele, Noé começou a construção da arca, dando continuidade à campanha evangelística iniciada por Enoque. Juntando Enoque e Noé, houve mais de 400 anos de obra evangelística e não houve resultado nenhum, zero. Tenho certeza de que os leitores desse capítulo 11 se perguntavam se realmente valia a pena viver uma vida de pureza, andar com Deus e manter um testemunho piedoso numa cultura depravada. Será que Deus está de fato vivo, ciente e em controle da nossa situação? Essa é a mesma dificuldade que nós encaramos em nosso coração quando perguntamos secretamente: Senhor, onde você está? Você anda vendo o que está acontecendo na minha vida? Se importa? Todo crente sincero deseja fortalecer sua caminhada em comunhão com Cristo, deseja agradá-lo mais e mais. Como desenvolvemos nossa fé assim? Como fortalecemos o legado de fé em andar com Deus? Comece praticando estas duas perspectivas. Viva como se Deus de fato estivesse vivo e aja como se Deus de fato notasse o que acontece em sua vida, porque ele está vivo de fato e se importa de fato. O pregador puritano Thomas Manton, que pastoreou uma igreja no século XIX, escreveu sobre cinco maneiras como podemos desenvolver nossa fé. Primeiro, desenvolvemos nossa fé por meio da meditação. Ele escreveu: seus pensamentos habitam em coisas que você valoriza, ou seja, pense em Cristo, sobre o céu e a alegria lá de cima. Pense na glória e beleza de seu futuro com ele. Imagine essas coisas. Segundo, desenvolvemos nossa fé por meio da argumentação. Agora, com isso, Thomas Manton não quis dizer que devemos sair por aí discutindo com as pessoas. Ele quis dizer que devemos conversar e arrazoar conosco mesmos quando estiver indagando a respeito da fé ou em dúvidas. Mergulhe na palavra e comprometa sua mente à verdade das promessas de Deus. Argumente com qualquer coisa que se levantar contra a esperança que há dentro de você. Quando foi a última vez que você discutiu consigo mesmo a esse respeito? Terceiro, desenvolva sua fé por meio da suplicação. Thomas Manton escreveu: ore os salmos e exclame com Davi: ó Senhor, guia-me com teu conselho, que a tua verdade e a tua luz me guiem. Quarto, desenvolva sua fé por meio da dedicação. Manton escreve: por acaso não lutam e guerreiam os homens para conseguir subir de posição no mundo? Não levantam eles cedo pela manhã e dormem tarde da noite simplesmente para conservar suas vidas frágeis que se decompõem em pó? Não faremos nada para Deus? Não deveríamos ser ainda mais laboriosos? Se desejamos desenvolver nossa fé, devemos fazê-lo por meio da meditação, argumentação, suplicação e dedicação. Finalmente,
desenvolvemos nossa fé por meio da expectação. Espere por ele, anseie por seu aparecimento, como os crentes de Creta foram exortados a fazer, aguardando a bendita esperança e a manifestação da glória do nosso grande Deus e Salvador, Cristo Jesus. Tito 2:13. É assim que você desenvolve sua fé. E a propósito, esse tipo de vida não o afasta das pessoas, não o conduz a isolamento ascético como um monge que se retira da sociedade, das pressões normais da vida e dos relacionamentos. Na verdade, Enoque começou a se engajar mais ainda com sua geração por causa de sua caminhada de fé. A próxima declaração biográfica de Enoque aparece em Judas também, e revela que Enoque alertou a respeito de um julgamento vindouro. Conforme Judas 14, Enoque profetizou que o Senhor viria com milhares de seus santos para executar julgamento sobre o mundo inteiro e condenar os ímpios pelas obras ímpias que praticaram. Como percebemos, Enoque chama as pessoas de seu mundo de um bando de pecadores ímpios. Será que essa é uma mensagem popular? Ele profetiza que Deus virá para julgar o mundo. Hoje, com o registro completo das Escrituras com Apocalipse, sabemos que esses eventos acontecerão no final da tribulação, quando Cristo retornar com sua igreja para julgar o mundo e estabelecer seu reino. Mas o que Enoque não sabe é que Deus efetuará um julgamento num acontecimento anterior, quando seu filho Metusalém morrer, e esse julgamento mundial será o dilúvio. E temos todo motivo para crer que Enoque não sabe quanto tempo demorará até que o julgamento ocorra. A única coisa que sabe é que está a caminho. Imagine, quando Metusalém completa 850 anos... Enoque já morreu e Deus aparece a Noé e o manda construir uma arca. Lembre-se de que Metusalém é uma ilustração viva da misericórdia e paciência de Deus. Não é interessante que o homem cuja morte marcará a vinda do julgamento de Deus é o homem que Deus determina que viverá a vida mais longa sobre a terra? Meu querido, Deus é extremamente paciente com a humanidade descrente. Noé dá início à construção e o povo zomba dele. Metusalém tem 940 anos. Noé e sua família trabalham na arca, criando compartimentos e depósitos para comida. Metusalém tem 967, quando Noé instala a porta na arca enorme. Quando completa 968, Noé e sua família estocam a arca com comida. Daí Metusalém completa 969, e os animais começam a aparecer em pares quando a arca é finalizada. A família está embarcando quando ouve a notícia de que o vovô Metusalém morreu. A propósito, ele nunca reservou um assento na arca porque sabia que não precisava. Sua morte sinalizaria o julgamento de

0: levado à presença de Deus sem experimentar a morte. Lemos em Hebreus 11, 5, pela fé, Enoque foi trasladado para não ver a morte, não foi achado porque Deus o trasladara. Ou seja, Enoque sumiu, ele foi arrebatado. Ele desapareceu de repente. Não sabemos como Deus fez isso, mas ele fez. E o texto indica que Enoque não foi mais encontrado, o que significa que as pessoas enviaram grupos de busca. Sem dúvida, sua família suspeita que foi culpa de alguém lá da linhagem de Caim. Quem o viu por último? Onde ele estava quando desapareceu? Esse tipo de coisa não acontece assim. A mesma coisa pode acontecer hoje. A única diferença é que, no caso do arrebatamento da igreja, todo crente que colocou sua fé em Cristo sumirá, desaparecerá de vista. Assim, Enoque se torna não somente um profeta a anunciar o julgamento vindouro de Deus sobre a terra, mas também o primeiro a experimentar o poder de Deus de trasladar alguém da terra para o céu. Ele simplesmente sumiu de vista. O pregador e comentarista Wiersbe escreve que Enoque tinha andado com Deus por tantos anos que sua trasladação nem foi uma interrupção. Seu legado é o seguinte: ele andou com Deus e acabou andando embora com Deus. Gostaria de concluir com uma citação retirada da biografia do pregador Campbell Morgan, do século XX, que tenho lido nesses dias. Uma garotinha chegou em casa depois de ter ouvido a história de Enoque na escola dominical. Ela disse: "Mamãe, ouvimos sobre um homem incrível hoje na escola dominical." A mãe bondosa deixou a filha contar o que tinha aprendido. "Seu nome era Enoque, e você sabe, mamãe, ele costumava passear com Deus." A mãe respondeu: "Isso realmente é maravilhoso, filha, mas como a história termina?" "Ah, num belo dia, enquanto caminhavam, Deus disse a Enoque: 'Enoque, você está muito longe de casa agora. É melhor vir para minha casa e repousar comigo.'" E assim termina a biografia de um homem que deixou para trás um enorme legado de fé. Um homem que se tornou exemplo do que significa andar com Deus e ir embora desta vida andando com Deus. E esse acontece de ser seu plano para nós também. Todos nós, crentes em Cristo, finalizaremos nossa caminhada de fé quando recebermos o convite de nosso Senhor para ir à sua casa e viver ali com Ele para todo sempre. Que Deus o abençoe, meu querido, e desejo a você um ótimo dia.
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2: O Banco Central anunciou novidades nas regras do Pix para expandir o uso da ferramenta, reforçar os mecanismos de segurança e aprimorar o funcionamento das instituições financeiras no sistema. A partir de fevereiro do ano que vem, entra em vigor a cobrança híbrida, mecanismo que junta boleto bancário e QR Code do Pix no mesmo documento para prevenir pagamentos duplicados ou incorretos. O mercado financeiro reduziu de 13,75% para 13,5% a expectativa para a taxa básica de juros, a Selic, até o fim deste ano. A projeção do Boletim Focus, divulgado pelo Banco Central na última segunda-feira, e sinaliza que os analistas preveem um novo corte dos juros no país. A primavera de 2026 começou marcada por temperaturas acima da média, mudanças no regime de chuvas e risco elevado de tempestades no Brasil, sob influência de um fenômeno El Niño de forte intensidade. O período traz a transição para a estação chuvosa no centro-sul e favorece a ocorrência de ondas de calor e eventos severos. A implantação da reforma tributária trouxe uma importante definição para as empresas enquadradas no Simples Nacional, que terão até 30 de setembro para decidir como irão recolher o Imposto sobre Bens e Serviços, o IBS, e a Contribuição sobre Bens e Serviços, o CBS. A escolha deve ser realizada diretamente no portal do Simples Nacional e afeta o planejamento fiscal do negócio. Técnicos do Sistema de Tecnologia e Monitoramento Ambiental do Paraná, o Cimepar, identificaram como microburst ou microexplosão o fenômeno climático que atingiu a cidade de Francisco Beltrão, no sudoeste do estado, durante as tempestades registradas na última segunda-feira. A força extrema dos ventos no centro do município chegou a arremessar um carro estacionado sobre outro veículo. O Centro de Investigação e Prevenção de Acidentes Aeronáuticos recuperou a caixa preta do helicóptero que caiu na Serra Catarinense no último domingo, na região de Urubici. A aeronave levava 5 pessoas, incluindo o cantor sertanejo Rick, da dupla com Renner. O eleitorado que deseja utilizar a versão digital do título de eleitor no pleito deste ano deve fazer o download e a validação do aplicativo e-título até às 11h59 da noite do próximo dia 3, véspera do primeiro turno. A suspensão da ferramenta nos dias de votação é uma medida do Tribunal Superior Eleitoral para prevenir sobrecargas no sistema e instabilidades para quem se planejou com antecedência. Por unanimidade, o Supremo Tribunal Federal igualou os prazos de licença maternidade e licença adotante para todas as mulheres, garantindo o direito a 180 dias de afastamento remunerado, sendo 120 regular e mais 60 de prorrogação. A decisão atende a um pedido da Procuradoria-Geral da República e unifica as regras independente do tipo de vínculo trabalhista ou funcional. O ministro André Mendonça, do Supremo Tribunal Federal, prorrogou por mais 90 dias a suspensão da aplicação de multas e punições previstas na NR1, que trata de riscos psicossociais e segurança da saúde mental no trabalho. A decisão concede prazo adicional para que governo e empresas busquem um acordo conciliatório.
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A salvação em Cristo Jesus é uma obra da graça de Deus e não algo que nós conquistamos com os nossos próprios méritos. A Bíblia diz em João 10:28: Eu lhes dou a vida eterna e jamais perecerão. Quando colocamos a nossa fé em Cristo, recebemos o perdão dos pecados e a vida eterna. Nossa segurança não está na nossa própria força, mas na fidelidade daquele que nos salvou. Por isso, mesmo enfrentando lutas e dificuldades, podemos descansar na promessa de que Deus não abandona aqueles que pertencem a Cristo. A nossa esperança está firmada em Jesus e nele temos a certeza da vida eterna.

0: Seja bem-vindo ao programa Recebendo a Mensagem de Deus, do pastor Ludgoes. 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
1: Em nosso último encontro, dissemos que faríamos um estudo em etapas do Salmo 23. Primeiro, espalhe as informações encontradas no Salmo, depois estruture-as em grupos e organize-as em um esboço. Depois disso, epilogue o que você encontrar em algumas aplicações. Aqui está o esboço que desenvolvi. O versículo 1 enfatiza a provisão de Deus. O versículo 2, o plano de Deus. O versículo 3, o propósito de Deus. O versículo 4, a presença de Deus. O versículo 5, a preparação de Deus. E o versículo 6, a promessa de Deus. Lembre-se, Deus é retratado como pastor. O versículo 1 diz, o Senhor é o meu pastor. Nada me faltará. Lembro-me de ouvir a história de uma garotinha que estava de pé na igreja para citar este salmo. Ela começou assim, o Senhor é o meu pastor, ele é tudo que eu quero. Todos sorriram, mas na verdade ela tinha razão. Quando você tem o Senhor como seu pastor pessoal, aquele que cuida de você e zela por você, você tem tudo o que precisa. Esta é uma verdade importante a ser apreendida pela fé. O Senhor é o seu pastor? Se for, Ele promete ser tudo o que você precisa e proverá o que você precisa. Você já se sentiu forçado a um tempo de retiro ou descanso? Abordaremos isso em nossa próxima edição, observando o que o salmista diz no versículo 2. Deitar-me faz em verdes pastos, guia-me mansamente a águas tranquilas. Ele tem um plano para a sua vida. Se você não escolher segui-lo, Ele pode fazer com que você experimente algumas coisas que o ajudarão, como um tempo de retiro ou descanso. Sim, o bom pastor cuida de você.
0: Se você gostou desse programa e tem algum comentário ou pedido a fazer, fique à vontade para nos escrever aqui no rede@bbnmedia.org. A versão portuguesa deste programa é uma produção da BBN. Obrigado e até o próximo programa.

Nada neste mundo é mais doloroso do que a perda de um ente querido. A dor da separação, somada à saudade, é algo duradouro e só mesmo Deus para consolar os corações. E o maior consolo, querido ouvinte, está em Jesus, que nos dá a linda esperança de que um dia todos aqueles que morrerem com Ele se encontrarão no paraíso. Cristo mesmo disse: "Eu sou a ressurreição e a vida. Quem crê em mim, ainda que esteja morto, viverá." Evangelho de João, capítulo 11, verso 25. O sacrifício de Cristo na cruz pagou por todos os nossos pecados. E se confiarmos nossas vidas a Ele, viveremos com nossos entes queridos no paraíso para toda a eternidade. Você gostaria de viver para sempre com aqueles que você ama? Então o primeiro passo é ter você mesmo certeza da sua salvação. E então, compartilhar as maravilhas de Cristo com outros, para que assim eles também recebam um lindo presente da vida eterna. 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

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E na sequência da programação, vamos ouvir um lindo estudo nos Salmos para a Família, com o pastor Adelson Damasceno Santos.

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2: Dia 25 de setembro. Texto bíblico, Salmo 132, versículo de 1 a 5. Tema, um lugar para o Senhor. Assim diz a palavra do Senhor. Lembra-te, Senhor, a bem de Davi, de todas as suas aflições. Como jurou ao Senhor e fez voto ao poderoso de Jacó, dizendo: não entrarei na casa em que habito, nem subirei ao leito em que durmo. Não darei sono aos meus olhos, nem adormecimento às minhas pálpebras, até eu ache um lugar para o Senhor, uma morada para o poderoso de Jacó. Este salmo se divide em três estrofes. O tema é o translado da Arca do Concerto para o local onde seria construído o templo por Salomão em Jerusalém. No primeiro versículo, o salmista lembra-se das aflições pelas quais Davi passou para conquistar Jerusalém, onde seria edificado o santuário. Era o desejo de Davi encontrar o lugar apropriado para o culto a Jeová. Versículo 5. O templo foi construído, a arca desapareceu e a igreja se tornou a habitação de Deus, o lugar para o Senhor, versículo 5, através do Espírito Santo que habita na alma de todos os salvos. A busca de um lugar sagrado para a habitação dos deuses é um fator constante em todas as religiões, o que influenciou alguns ramos do cristianismo que deram maior importância à casa de Deus do que ao Deus da casa. Deus deseja fazer habitação na alma de todos os salvos, a partir da sua devoção familiar. Se os membros da família não se reunirem para buscar e adorar a Deus no recesso do lar, será muito difícil sentirem a presença de Deus no meio da congregação. Sua família costuma orar antes de sair para a igreja? Oremos ao Senhor. Senhor, desejamos que o nosso lar seja o lugar para o Senhor, onde Tu sejas adorado e glorificado em nome de Jesus. Amém.
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Uma boa noite a você, sintonizado conosco na BBN. Eu sou Renato Gontijo, é um grande privilégio ter você aqui conosco. Se o Senhor te trouxe aqui, com certeza Ele tem algo para falar ao seu coração. Por isso, esteja sensível ao ouvir de sua voz e deixe nosso misericordioso Criador usar a programação para abençoar sua vida. Enquanto ouvimos o próximo hino, tente não pensar em mais nada que não seja na presença de Deus e deixe Ele falar com você.

Eu sei que muitos que ouvem a BBN neste horário trabalham no período noturno, mas eu gostaria de falar agora com você que está acordado por não conseguir dormir. Eu sei que às vezes as preocupações tomam conta dos nossos corações de tal maneira que fica praticamente impossível pararmos de pensar nos problemas e termos uma boa noite de sono. Ainda que nos esforcemos, nossa mente fica ocupada tentando achar uma saída para aquela situação. E nisso perdemos horas e horas num momento muito importante que devemos usar para descansar e recarregar as energias. O que precisamos entender é que isso nos faz muito mais mal do que bem. E que se conseguíssemos simplesmente não pensar nos problemas e descansar, acordaríamos com muito mais energia e disposição. E o nosso dia renderia muito mais. Mas é claro que falar é mais fácil do que fazer. Todavia, como para tudo na vida, a Bíblia também nos traz a resposta para estes momentos. Veja comigo o que diz o Salmo 4, no versículo 8. Em paz também me deitarei e dormirei, porque só Tu, Senhor, me fazes habitar em segurança. O segredo para dormir em paz está na confiança que colocamos em Deus. No entanto, quando dizemos que confiamos, mas ainda assim damos espaços para dúvidas em nossos corações, na verdade, não estamos confiando no Senhor. Agora, se fizermos como o rei Davi, que independente do gigante à sua frente, deitava e dormia seguro, confiando em Deus, a paz do Senhor reinará em nossos corações. Independente do desafio, conseguiremos sim ter uma boa noite de sono. Querido ouvinte, não deixe a preocupação e insegurança falarem mais alto que a sua confiança em Deus. Sempre que tiver algo tirando a sua paz, ore ao Senhor buscando por ajuda. E com certeza, como foi para Davi, você também poderá deitar e dormir em paz, na convicção de que nosso Senhor está no controle de tudo. Reflita nisso.

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1: Maioria da população brasileira se acha saudável, mas um estudo discorda. Uso diário de suplementos pode afetar a saúde renal? Especialista explica. Maus hábitos entre brasileiros acendem alerta para câncer de estômago. Uma nova pesquisa revela um forte contraste entre a percepção do brasileiro e a sua real condição física, apontando que quase 60% da população avalia a própria saúde como ótima ou boa. No entanto, os números mostram que mais de 60% dos entrevistados estão acima do peso e mais de 40% não praticam qualquer tipo de atividade física. Especialistas alertam que o excesso de peso e o sedentarismo são fatores de risco silenciosos, aumentando e muito a possibilidade de desenvolvimento de doenças graves como câncer. O levantamento também aponta que a renda influencia diretamente a qualidade da alimentação, com o alto preço dos alimentos saudáveis e a falta de tempo sendo os principais obstáculos relatados para manter uma dieta equilibrada. Além disso, curiosamente, a percepção positiva de saúde é ainda maior entre os consumidores frequentes de álcool do que entre os abstêmios, o que é um grande equívoco. O médico Vitor Piana reforça que o maior perigo reside no que as pessoas não percebem, acumulando hábitos na rotina que podem custar caro para a saúde no futuro. O consumo diário de creatina, whey protein e multivitamínicos não causa danos aos rins de forma automática, mas exige cuidado com dosagens e avaliação médica individualizada. O nefrologista Bruno Biluca alerta que produtos vendidos livremente ou rotulados como naturais não são universais e podem sobrecarregar o organismo, especialmente de pessoas com doença renal ou condições como hipertensão e diabetes. No caso da creatina, por exemplo, é comum haver um aumento dos níveis de creatinina no sangue nos exames, o que nem sempre significa perda da função renal, mas demanda interpretação médica adequada. O risco à saúde renal aumenta com o excesso e a combinação involuntária de vários produtos ao mesmo tempo, levando à superdosagem de certas substâncias. Até mesmo vitaminas e minerais demandam atenção, pois o excesso de vitamina C pode favorecer o aparecimento de pedras nos rins em pessoas predispostas. Um novo levantamento alerta que 6 em cada 10 brasileiros não praticam hábitos saudáveis e nem estão no peso ideal. Apesar da maioria avaliar a própria saúde positivamente, essa contradição liga o sinal de alerta para o câncer de estômago, o quarto tumor mais frequente entre os homens no Brasil. Dados da pesquisa mostram que a população consome poucos alimentos frescos e abusam de ultraprocessados, frituras e o terrível álcool, além de registrar 42% de sedentarismo. O consumo diário de ultraprocessados entre os jovens é 4 vezes maior do que na terceira idade, o que preocupa médicos sobre o acúmulo de riscos ao longo da vida. Especialistas ressaltam que o câncer gástrico é uma doença silenciosa e acumulativa, associada ao tempo de exposição a maus hábitos e a infecção pela bactéria H. pylori.
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Amém. Acabamos de passar da meia-noite. É um privilégio começar mais um dia com você na BBN. Que este sábado possa ser de muitas bênçãos na sua vida. E é tranquilos na segurança da presença do Senhor que vamos seguir louvando a Ele com mais da boa música cristã. Muito bom ter você conosco.

Um sábado de muita paz para você e muito obrigado por fazer do nosso ministério sua companhia nessa manhã. Vamos ouvir mais das maravilhas do Senhor? Então não deixe de conferir comigo em instantes o Boa Semente, um programa que nos traz para cada dia do ano um devocional da Palavra de Deus.

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2: De setembro. Quando, pois, Jesus lhes disse, sou eu, caíram por terra. João 18:6. Submissão voluntária. Quem o Senhor Jesus é de fato? Não é de hoje que essa pergunta ocupa aqueles que o contemplam. Quando ele estava aqui na terra, já havia discussões acaloradas sobre o assunto. Os milagres que ele fazia não podiam ser explicados por processos naturais. Além disso, suas palavras impressionavam a muitos. Os fariseus e os principais dos sacerdotes queriam que o Senhor Jesus fosse preso pelos seus soldados e trazido para interrogatório em certa ocasião. No entanto, eles retornaram sozinhos. Quando questionados, por que não o trouxesses? Eles responderam, nunca homem algum falou assim como este homem. João 7, 45-46. Eles estavam tão impressionados que simplesmente não podiam prendê-lo. Outras tentativas de capturar o Senhor Jesus também falharam. Então, as coisas ficaram sérias. Certo dia, tarde da noite, um grande número de soldados, juntamente com os principais dos sacerdotes, fariseus e seus oficiais, foram ao lugar onde presumiam que ele estivesse. Eles levaram tochas e armas, e ele de fato estava lá com seus discípulos. Eles devem ter ouvido a multidão se aproximando. Porém, em vez de fugir, o Senhor Jesus foi ao encontro deles e perguntou, a quem buscais? Eles responderam, Jesus Nazareno. Então, aqueles homens armados experimentaram seu poder divino por si mesmos. Quando ele respondeu, sou eu, eles caíram por terra. João 18, 4-6. Eles perceberam quem ele era? Não. Eles se levantaram, pegaram suas correntes e o prenderam. Eles jamais poderiam ter feito isso se ele não tivesse permitido voluntariamente que isso acontecesse. Ele se sujeitou porque havia chegado a hora de morrer para salvar os pecadores da perdição eterna. O seu amor pelos perdidos era o motivo de ele permitir que o levassem e pregassem na cruz. 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
2: Pessoas surdas podem enxergar melhor o que acontece ao redor? O cérebro dá pistas. Nova espécie de gato selvagem que parece um tigrinho é descoberta por brasileiro. Quer reduzir o sal? Médicos indicam ingrediente pouco óbvio. Um estudo publicado na revista PNAS revelou que pessoas com surdez profunda

0: desde a infância, apresenta uma reorganização cerebral que prioriza a visão periférica, que é aquela visão lateral. Utilizando ressonância magnética funcional, pesquisadores compararam adultos surdos e ouvintes e observaram que o cérebro dos não ouvintes redistribui seus recursos neurais. Essa mudança ocorre no córtex visual primário e no núcleo geniculado lateral, concedendo mais espaço para o processamento das áreas visuais laterais em comparação com a visão central, funcionando como um redirecionamento de atenção do próprio organismo. Essa adaptação é um exemplo de neuroplasticidade, a capacidade do sistema nervoso de se reconfigurar conforme as necessidades do ambiente. Para quem não escuta desde cedo, perceber rapidamente movimentos, a aproximação de pessoas ou potenciais perigos nas laterais compensa a ausência dos estímulos sonoros. O estudo esclarece que não se trata de uma melhora geral na acuidade visual, mas de um ajuste fino no modo como o cérebro mapeia o campo de visão para garantir maior proteção e percepção do entorno. Uma equipe científica liderada pelo biólogo brasileiro Eduardo Eiseri anunciou a descoberta do leopardo tilcaio, uma nova espécie de gato selvagem encontrada nas florestas montanhosas das Yungas, na Bolívia. O pequeno felino, que pesa apenas 1,4 kg e mede menos de 50 centímetros, tem pelagem marrom clara com manchas escuras e é menor que a maioria dos gatos domésticos. Esta é a primeira vez em mais de 100 anos que uma nova espécie viva de felino é oficialmente descrita pela ciência. Numa pesquisa publicada na revista Current Biology, que analisou o genoma de quase 40 animais e revelou 5 espécies geneticamente distintas na América do Sul. A peça-chave para o achado foi o tigrino, um filhote resgatado em 2016 e levado ao Santuário Senda Verde, onde inicialmente achavam-se tratar de um gato comum. Os testes genéticos mostraram que o animal pertencia a uma linhagem própria. Médicos ouvidos pelo site Very Well Health apontam que é possível controlar a pressão arterial e reduzir o sódio sem abrir mão do sabor, utilizando alternativas para temperar as refeições. O grande destaque é o uso de algas como nori e wakame, uma opção pouco óbvia, mas rica em cloreto de potássio e pobre em cloreto de sódio. Elas conferem um sabor salgado natural aos pratos e contêm polissacarídeos vegetais que ajudam o corpo a eliminar o sódio pela urina, reduzindo a retenção de líquidos que eleva a pressão. Além das algas, os especialistas recomendam investir em opções que oferecem acidez e frescor aos alimentos, como o vinagre e as frutas cítricas como limão, lima e laranja. Os frutos cítricos contêm compostos como eriocitrina e hesperidina, que atuam como vasodilatadores e auxiliam no fluxo sanguíneo.
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1: Atos 25. Tendo, pois, Festo assumido o governo da província, 3 dias depois subiu de Cesareia para Jerusalém. E logo os principais sacerdotes e os maiorais dos judeus lhe apresentaram queixa contra Paulo e lhe solicitavam, pedindo como favor, em detrimento de Paulo, que o mandasse vir a Jerusalém, armando eles cilada para o matarem na estrada. Festo, porém, respondeu achar-se Paulo detido em Cesareia e que ele mesmo, muito em breve, partiria para lá.
2: Portanto,
1: disse ele,
2: os que dentre vós estiverem habilitados que desçam comigo, e havendo contra este homem qualquer crime, acusem-no.
1: E não se demorando entre eles mais de 8 ou 10 dias, desceu para Cesareia, e no dia seguinte, assentando-se no tribunal, ordenou que Paulo fosse trazido. Comparecendo este, rodearam-no os judeus que haviam descido de Jerusalém, trazendo muitas e graves acusações contra ele, as quais, entretanto, não podiam provar. Paulo, porém, defendendo-se, proferiu as seguintes palavras.
3: Nenhum pecado cometi contra a lei dos judeus, nem contra o templo, nem contra César.
1: Então Festo, querendo assegurar o apoio dos judeus, respondeu a Paulo.
2: Queres tu subir a Jerusalém e ser ali julgado por mim a respeito destas coisas?
1: Disse-lhe Paulo.
3: Estou perante o tribunal de César, onde convém seja eu julgado. Nenhum agravo pratiquei contra os judeus, como tu muito bem sabes. Caso, pois, tenha eu praticado algum mal ou crime digno de morte, estou pronto para morrer. Se, pelo contrário, não são verdadeiras as coisas de que me acusam, ninguém, para lhe ser agradável, pode entregar-me a eles. Apelo para César.
1: Então, Festo, tendo falado com o conselho, respondeu.
2: Para César apelaste, para César irás.
1: Passados alguns dias, o rei Agripa e Berenice chegaram a Cesareia a fim de saudar a Festo. Como se demorassem ali alguns dias, Festo expôs ao rei o caso de Paulo, dizendo:
2: Félix deixou aqui preso certo homem, a respeito de quem os principais sacerdotes e os anciãos dos judeus apresentaram queixa, estando eu em Jerusalém pedindo que o condenasse. A eles respondi que não é costume dos romanos condenar quem quer que seja sem que o acusado tenha presentes os seus acusadores e possa defender-se da acusação. De sorte que, chegando eles aqui juntos sem nenhuma demora no dia seguinte, assentando-me no tribunal, determinei fosse trazido o homem. E levantando-se os acusadores, nenhum delito referiram dos crimes de que eu suspeitava. Traziam contra ele algumas questões referentes à sua própria religião e, particularmente, a certo morto, chamado Jesus, que Paulo afirmava estar vivo. Estando eu perplexo quanto ao modo de investigar essas coisas, perguntei-lhe se queria ir a Jerusalém para ser ali julgado a respeito disso. Mas, havendo Paulo apelado para que ficasse em custódia para o julgamento de César, ordenei que o acusado continuasse detido até que eu o enviasse a César.
1: Então Agripa disse a Festo:
4: Eu também gostaria de ouvir este homem.
2: Amanhã,
1: respondeu ele,
2: o ouvirás.
1: De fato, no dia seguinte, vindo Agripa e Berenice com grande pompa, tendo eles entrado na audiência juntamente com oficiais superiores e homens eminentes da cidade, Paulo foi trazido por ordem de Festo. Então disse Festo:
2: Rei Agripa e todos vós que estáis presentes conosco, vedes esse homem, por causa de quem toda a multidão dos judeus recorreu a mim, tanto em Jerusalém como aqui, clamando que não convinha que ele vivesse mais. Porém, eu achei que ele nada praticara passível de morte. Entretanto, tendo ele apelado para o imperador, resolvi mandá-lo ao imperador. Contudo, a respeito dele, nada tenho de positivo que escreva ao soberano. Por isso, eu o trouxe à vossa presença e, mormente a tua, ó rei Agripa, para que, feita a arguição, tenha eu alguma coisa que escrever. Porque não me parece razoável remeter um preso sem mencionar, ao mesmo tempo, as acusações que militam contra ele.
1: Atos 26. A seguir, Agripa, dirigindo-se a Paulo, disse:
4: É permitido que uses da palavra em tua defesa.
1: Então Paulo, estendendo a mão, passou a defender-se nestes termos:
5: Tenho-me por feliz, ó rei Agripa, pelo privilégio de hoje na tua presença, poder produzir a minha defesa de todas as acusações feitas contra mim pelos judeus. Mormente porque és versado em todos os costumes e questões que há entre os judeus. Por isso eu te peço que me ouças com paciência. Quanto à minha vida, desde a mocidade, como decorreu desde o princípio entre o meu povo e em Jerusalém, todos os judeus a conhecem. Pois na verdade eu era conhecido deles desde o princípio, se assim o quiserem testemunhar, porque vivi fariseu conforme a seita mais severa da nossa religião. E agora estou sendo julgado por causa da esperança da promessa que por Deus foi feita a nossos pais, a qual as nossas 12 tribos servindo a Deus fervorosamente de noite e de dia, almejam alcançar. É no tocante a esta esperança, ó rei, que eu sou acusado pelos judeus. Por que se julga incrível entre vós que Deus ressuscite os mortos? Na verdade, a mim me parecia que muitas coisas devia eu praticar contra o nome de Jesus, o Nazareno. E assim procedi em Jerusalém. Havendo eu recebido autorização dos principais sacerdotes, encerrei muitos dos santos nas prisões, e contra estes davam meu voto quando os matavam. Muitas vezes os castiguei por todas as sinagogas, obrigando-os até a blasfemar. E demasiadamente enfurecido contra eles, mesmo por cidades estranhas os perseguia. Com estes intuitos, parti para Damasco, levando autorização dos principais sacerdotes e por eles comissionado. Ao meio-dia, ó rei, indo eu caminho fora, vi uma luz no céu, mais resplandecente que o sol, que brilhou ao redor de mim e dos que iam comigo. E caindo todos nós por terra, ouvi uma voz que me falava em língua hebraica: Saulo, Saulo, por que me persegues? Dura coisa recalcitrares contra os aguilhões. Então eu perguntei: Quem és tu, Senhor? Ao que o Senhor respondeu: Eu sou Jesus a quem tu persegues. Mas levanta-te e firma-te sobre teus pés, porque por isto te apareci, para te constituir ministro e testemunha, tanto das coisas em que me viste como daquelas pelas quais te aparecerei ainda, livrando-te do povo e dos gentios, para os quais eu te envio, para lhes abrires os olhos e os converteres das trevas para a luz e da potestade de Satanás para Deus, a fim de que recebam eles remissão de pecados e herança entre os que são santificados pela fé em mim. Pelo que, ó rei Agripa, não fui desobediente à visão celestial, mas anunciei primeiramente aos de Damasco e em Jerusalém, por toda a região da Judéia e aos gentios, que se arrependessem e se convertessem a Deus, praticando obras dignas de arrependimento. Por causa disto, alguns judeus me prenderam, estando eu no templo, e tentaram matar-me. Mas alcançando o socorro de Deus, permaneço até o dia de hoje, dando testemunho tanto a pequenos como a grandes, nada dizendo senão o que os profetas e Moisés disseram haver de acontecer. Isto é, que o Cristo devia padecer, e sendo o primeiro da ressurreição dos mortos, anunciaria a luz ao povo e aos gentios.
1: Dizendo ele estas coisas em sua defesa, Festo o interrompeu em alta voz:
2: Estás louco, Paulo! As muitas letras te fazem delirar!
1: Paulo, porém, respondeu:
5: Não estou louco, ó excelentíssimo Festo. Pelo contrário, digo palavras de verdade e de bom senso. porque tudo isto é do conhecimento do rei, a quem me dirijo com franqueza, pois estou persuadido de que nenhuma destas coisas lhe é oculta, porquanto nada se passou em algum lugar escondido. Acreditas, ó rei Agripa, nos profetas? Bem sei que acreditas.
1: Então Agripa se dirigiu a Paulo e disse:
4: por pouco me persuades a me fazer cristão.
1: Paulo respondeu:
5: assim Deus permitisse que por pouco ou por muito, não apenas tu, ó rei, porém todos os que hoje me ouvem, se tornassem tais qual eu sou, exceto estas cadeias.
1: A essa altura, levantou-se o rei e também o governador e Berenice, bem como os que estavam sentados com eles, e havendo-se retirado, falavam uns com os outros, dizendo:
6: este homem nada tem feito passível de morte ou de prisão.
1: Então Agripa se dirigiu a Festo e disse:
4: este homem bem podia ser solto se não tivesse apelado para César.
1: Atos 27. Quando foi decidido que navegássemos para a Itália, entregaram Paulo e alguns outros presos a um centurião chamado Júlio, da corte imperial. Embarcando no navio Adramitino, que estava de partida para costear a Ásia, fizemo-nos ao mar, indo conosco Aristarco, macedônio de Tessalônica. No dia seguinte, chegamos a Sidom, e Júlio, tratando Paulo com humanidade, permitiu-lhe ir ver os amigos e obter assistência. Partindo dali, navegamos sob a proteção de Chipre, por serem contrários os ventos. E tendo atravessado o mar ao longo da Cilícia e Panfilha, chegamos a Mirra, na Lícia. Achando ali o centurião, um navio de Alexandria, que estava de partida para a Itália, nele nos fez embarcar. Navegando vagarosamente muitos dias e tendo chegado com dificuldade defronte de Cnido, não nos sendo permitido prosseguir por causa do vento contrário, navegamos sob a proteção de Creta, na altura de Salmona. Costeando-a penosamente, chegamos a um lugar chamado Bons Portos, perto do qual estava a cidade de Laseia. Depois de muito tempo, tendo se tornado a navegação perigosa e já passado o tempo do dia do jejum, admoestava-os Paulo, dizendo-lhes:
5: senhores, vejo que a viagem vai ser trabalhosa, com dano e muito prejuízo, não só da carga e do navio, mas também da nossa vida.
1: Mas o centurião dava mais crédito ao piloto e ao mestre do navio do que ao que Paulo dizia. Não sendo o porto próprio para invernar, a maioria deles era de opinião que partissem dali, para ver se podiam chegar a Fenice, e aí passar o inverno, visto ser um porto de Creta, o qual olhava para o nordeste e para o sudeste. Soprando brandamente o vento sul, e pensando eles ter alcançado o que desejavam, levantaram âncora e foram costeando mais de perto a ilha de Creta. Entretanto, não muito depois, desencadeou-se do lado da ilha um tufão de vento chamado Euroaquilão. E sendo o navio arrastado com violência, sem poder resistir ao vento, cessamos a manobra e nos fomos deixando levar. Passando sob a proteção de uma ilhota chamada Cauda, a custo conseguimos recolher o bote. E levantando este, usaram de todos os meios para cingir o navio. E temendo que dessem na Sirte, arriaram os aparelhos e foram ao léu. Açoitados severamente pela tormenta, no dia seguinte já aliviavam o navio. E ao terceiro dia, nós mesmos, com as próprias mãos, lançamos ao mar a armação do navio. E não aparecendo, havia já alguns dias, nem sol, nem estrelas, caindo sobre nós grande tempestade, dissipou-se afinal toda a esperança de salvamento. Havendo todos estado muito tempo sem comer, Paulo, pondo-se em pé no meio deles, disse:
5: senhores, na verdade era preciso terem me atendido e não partir de Creta, para evitar este dano e perda. Mas já agora vos aconselho bom ânimo, porque nenhuma vida se perderá de entre vós, mas somente o navio. Porque esta mesma noite, um anjo de Deus, de quem eu sou e a quem sirvo, esteve comigo dizendo: Paulo, não temas.
3: É preciso que compareças perante César. E eis que Deus, por sua graça, te deu todos quantos navegam contigo. Portanto, senhores, tende bom ânimo, pois eu confio em Deus que sucederá do modo por que me foi dito. Porém, é necessário que vamos dar a uma ilha.
1: Quando chegou a 14ª noite, sendo nós batidos de um lado para outro no mar Adriático, por volta da meia-noite, pressentiram os marinheiros que se aproximavam de alguma terra. E lançando o prumo, acharam 20 braças. Passando um pouco mais adiante, tornando a lançar o prumo, acharam 15 braças. E receosos de que fôssemos atirados contra lugares rochosos, lançaram da popa 4 âncoras e oravam para que rompesse o dia. Procurando os marinheiros fugir do navio e tendo arriado o bote no mar, a pretexto de que estavam para largar âncoras da proa, disse Paulo ao centurião e aos soldados:
3: se estes não permanecerem a bordo, vós não podereis salvar-vos.
1: Então, os soldados cortaram os cabos do bote e o deixaram afastar-se. Enquanto amanhecia, Paulo rogava a todos que se alimentassem, dizendo:
3: hoje é o 14º dia em que, esperando, estáis sem comer, nada tendo provado. Eu vos rogo que comais alguma coisa, porque disto depende a vossa segurança, pois nenhum de vós perderá nem mesmo um fio de cabelo.
1: Tendo dito isto, tomando um pão, deu graças a Deus na presença de todos, e depois de o partir, começou a comer. Todos cobraram ânimo e se puseram também a comer. Estávamos no navio 276 pessoas ao todo. Refeitos com a comida, aliviaram o navio, lançando o trigo ao mar. Quando amanheceu, não reconheceram a terra, mas avistaram uma enseada onde havia praia. Então, consultaram entre si se não podiam encalhar ali o navio. Levantando as âncoras, deixaram-no ir ao mar, largando também as amarras do leme. E alçando a vela de proa ao vento, dirigiram-se para a praia. Dando, porém, no lugar onde duas correntes se encontravam, encalharam ali o navio. A proa encravou-se e ficou imóvel, mas a popa se abria pela violência do mar. O parecer dos soldados era que matassem os presos, para que nenhum deles, nadando, fugisse. Mas o centurião, querendo salvar a Paulo, impediu-os de o fazer e ordenou que os que soubessem nadar fossem os primeiros a lançar-se ao mar e alcançar a terra. Quanto aos demais, que se salvassem uns em tábuas e outros em destroços do navio. E foi assim que todos se salvaram em terra.
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Se você já fez uma decisão por Jesus, recebendo a Ele como seu único e suficiente Salvador, eu quero te dar os parabéns por já ter tomado a decisão mais importante da sua vida. E me alegra muito saber que passaremos a eternidade juntos no paraíso. Uma vez que somos salvos por Jesus, nada nem ninguém podem nos separar de Deus. E a nossa salvação, querido ouvinte, está segura no amor de Cristo por nós. Jesus mesmo disse, e dou-lhes a vida eterna e nunca hão de perecer, e ninguém as arrebatará da minha mão. Evangelho de João, capítulo 10, versículo 28. Agora, hoje no mundo, bilhões de pessoas ainda estão perdidas sem Jesus. Talvez, amado ouvinte, você mesmo nunca tenha orado entregando a sua vida ao Senhor. A boa notícia é que hoje mesmo Jesus pode e quer te salvar. E tudo o que Ele precisa de você é uma oração sincera. 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

O coração alegre é como o bom remédio. Primeira parte de Provérbios, capítulo 17, versículo 22. E você sabe onde foi que eu acabei de ler essa edificante passagem? 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

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Um excelente dia a você e muito obrigado pelo carinho da sua sintonia. Em instantes, vamos receber aqui nosso amigo Lincoln Oliveira, nos trazendo mais um estudo do pastor Donald Hubbard no programa Palavras de Louvor. Até logo mais!

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2: Projeto brasileiro é reconhecido em premiação internacional de arquitetura e paisagismo. Seu filho parou de ir ao médico? Adolescência também exige cuidado. Alzheimer pode ser prevenido? Fatores que ajudam a reduzir o risco. O projeto Parque Brooklyn, idealizado por uma empresa de arquitetura paisagística, conquistou o International Architecture Awards 2026 em Atenas, na Grécia. Liderada por Ricardo Cardim, a equipe brasileira recriou a paisagem original da Mata Atlântica que existia em São Paulo há 200 anos, desenvolvendo uma praça público-privada com rio e lago inspirados na Serra do Mar, com grande parte da estrutura erguida sobre quatro pavimentos de garagem. Trata-se do segundo ano seguido em que o escritório de Cardim ganha destaque nesta premiação internacional.

0: com o diferencial de que a edição atual premiou um projeto elaborado inteiramente por uma equipe do Brasil. O paisagista ressaltou o orgulho de representar o país num setor no qual o Brasil tem potencial para ser potência global, devido à sua alta biodiversidade, destacando a urgência de construir novas formas de convivência entre a população urbana e a natureza em meio à crise climática. Acompanhar a saúde não deve parar na infância, pelo contrário. O pediatra Alberto Elito lembra que nessa fase acontecem grandes mudanças físicas e mentais, momento em que podem surgir problemas como ansiedade, hipertensão e distúrbios alimentares. Para garantir que os jovens falem abertamente sobre estes assuntos, as consultas oferecem um espaço confidencial e individual, respeitando a privacidade do paciente sem afastar a família. A consulta com o pediatra vai muito além de medir peso e altura, pois permite atualizar vacinas em atraso e ensinar o jovem a ter autonomia sobre a própria saúde. Essa transição prepara o adolescente para assumir a responsabilidade pelo seu bem-estar na vida adulta, mostrando que a medicina não serve apenas para tratar doenças, mas para prevenir. Embora não exista uma fórmula garantida para evitar o Alzheimer, a ciência revela que é possível reduzir o risco da doença ao controlar vários fatores modificáveis ao longo da vida. Num recente artigo, o neurologista Renato Anginá destaca que estímulos intelectuais desde a infância ajudam a construir uma reserva cognitiva essencial para a proteção do cérebro. Além disso, o cuidado com a saúde cardiovascular, como o controle do colesterol, da pressão arterial, do diabetes e do peso corporal, desempenha um papel decisivo no combate às lesões no cérebro e ao declínio cognitivo. Outro ponto fundamental no combate à demência envolve a manutenção de hábitos de vida saudáveis e integração social. A prática regular de atividades físicas, a convivência comunitária e o tratamento adequado da depressão, da perda auditiva e de problemas de visão são atitudes que evitam isolamento e estimulam a mente. Da mesma forma, hábitos nocivos como o tabagismo e o consumo de álcool também devem ser combatidos. Lembrando que a prevenção do Alzheimer não começa na velhice, mas sim como investimento diário em autocuidado durante toda a vida.
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0: ao programa Palavras de Louvor. Esse programa é baseado nos estudos do Dr. Donald Hubbard, pastor e professor da Bíblia. Nós agradecemos a Deus pelo privilégio de, nos próximos minutos, apresentar a você verdades contidas na Palavra de Deus e suas aplicações para os nossos dias. Vamos então a mais um estudo no programa Palavras de Louvor. Apresentação, Lincoln Oliveira.
1: Diga-me, você deseja ser bem-sucedido aos olhos de Deus? Creio que sim. Você sabia que a palavra bem-sucedido se encontra apenas neste lugar no Velho Testamento? É isso mesmo, em apenas um lugar. Josué, capítulo 1, verso 8. Não se aparte da tua boca o livro desta lei. Antes, medita nele dia e noite, para que tenhas cuidado de fazer conforme a tudo quanto nele está escrito. Porque então farás prosperar o teu caminho e serás bem-sucedido. Esta expressão bem-sucedido é usada por muita gente diferente em nossos dias e tem também significados diferentes. A palavra sucesso não existe no Novo Testamento. Portanto, podemos dizer que Deus não chama seus filhos para serem bem-sucedidos. Deus chama seus filhos para serem fiéis. Mas se considerarmos o sentido contemporâneo da expressão e aplicá-la em nossa vida espiritual, como poderíamos obter sucesso espiritual? Evidentemente que estamos falando de sucesso em nossa fidelidade, não é? É claro que sim. Em Josué capítulo 1, nos versos de 1 a 11, descobrimos que há três fatores básicos que constituem uma vida espiritual de sucesso. Já falamos sobre isso em nosso último programa e gostaria de partilhar com você, de forma breve, o que vamos explorar nestes próximos dias e depois vamos continuar explorando-os. Para sermos espiritualmente bem-sucedidos e vivermos uma vida fiel, três coisas são muito importantes. Antes de tudo, devemos apresentar uma fé inquestionável. A fé no Senhor Jesus Cristo é a fundação sobre a qual uma vida espiritualmente bem-sucedida é edificada. Isto é, a vida espiritualmente bem-sucedida é edificada em Jesus Cristo. A fé na obra consumada de Cristo na cruz do Calvário. Em segundo lugar, uma vida bem-sucedida, espiritualmente falando, possui uma compreensão das Escrituras. Em terceiro lugar, haverá uma tarefa de muita responsabilidade. Quando nosso tempo acabou, em nosso último estudo bíblico, estávamos examinando este conceito de fé inquestionável. Vimos que a mensagem que Deus entregou a Josué era uma mensagem de grande encorajamento. Josué precisava daquele encorajamento porque ele era realmente chamado por Deus para ser líder dos filhos de Israel, para levá-los para uma nova terra. Note esta expressão no verso 5. Ninguém te poderá resistir todos os dias da tua vida. Como fui com Moisés, assim serei contigo. Não te deixarei, nem te desampararei. E Josué precisava desta palavra especial. Josué poderia fracassar, e o povo também, mas Deus jamais falharia. Como todos nós deveríamos ser gratos a Deus por sua fidelidade. Paulo escreveu no Novo Testamento que mesmo que nós sejamos infiéis, Ele permanece fiel. A bondade, a misericórdia e a fidelidade de Deus permanecem para sempre. Eu amo essas palavras como e assim encontradas na Bíblia, especialmente no verso 5. Como fui com Moisés, assim serei contigo. Não te deixarei, nem te desampararei. Olha esta frase que o Senhor falou em João 3. E como Moisés levantou a serpente no deserto, assim importa que o Filho do Homem seja levantado. Assim, Deus entregou uma palavra especial de encorajamento a Josué, e ele precisava muito desta palavra. Não menos de 4 vezes, Deus disse nesta porção particular da palavra de Deus, esforça-te e tem bom ânimo, não temas. Portanto, já descobrimos que a fé inquestionável é um ingrediente essencial para uma vida espiritual bem-sucedida. Quando o Senhor disse, Moisés, meu servo, é morto, no verso 2 de Josué 1, Levanta-te, pois, agora, passa este Jordão, tu e todo este povo, para a terra que eu dou aos filhos de Israel. Isto significava que eles deveriam seguir em frente, dentro em breve, embora as coisas que Deus dizia poderiam ser interpretadas como um certo retrocesso. Deixe-me explicar o que quero dizer. A fé inquestionável enfrenta a calamidade. Aquela calamidade poderia ser vista na expressão Moisés, meu servo, é morto. Lembre-se de que Moisés foi quem liderou os filhos de Israel até as fronteiras da Terra Santa, mas devido ao pecado que ele havia cometido quando bateu na rocha, quando deveria ter falado à rocha, ele não pôde entrar em Canaã. Por causa disto, Deus não permitiu que ele entrasse na terra prometida. Pelo que os filhos de Israel sabiam, o líder familiar e conhecido em quem eles confiavam havia morrido. Mas, na verdade, Moisés não poderia ter liderado o povo para a terra de Canaã. Moisés representava a lei, e a lei jamais poderia conquistar o que somente a graça poderia ter feito. Um novo líder era necessário à medida que se moviam em direção à terra prometida. Deus enterrou seu homem de confiança, mas seu trabalho permanecia firme. Os filhos de Israel bem poderiam ter visto a morte de Moisés como uma tragédia, mas Deus não via daquela maneira. Vamos pausar por um momento enquanto vou fazer-lhe uma pergunta. Você já experimentou calamidades em sua vida que fez com que você tivesse um sentimento de desespero e angústia? Já aconteceram catástrofes que pareciam não ter fim, que fizeram com que você sentisse que sua fé estava sob assalto? Você já parou para pensar que essas calamidades e catástrofes nos acontecem apenas para nos apresentar as oportunidades de Deus em demonstrar sua glória em nossa vida? Deus nos ama com um amor eterno. E lembre-se que diante de tamanha calamidade, como a morte de Moisés, Deus entregou uma palavra especial de encorajamento. Deus conforta seus amados. Deus encoraja seus amados. Como fui com Moisés, assim serei contigo. Não te deixarei, nem te desampararei. Desta forma, Josué precisava de uma fé inquestionável para enfrentar tal calamidade. Depois, de acordo com o verso 2, note que Josué precisava enfrentar uma grande adversidade. Note que o texto nos diz: levanta-te, pois, agora, passa este Jordão. Se você já visitou Israel, sabe que o rio Jordão não é um rio muito impressionante com relação às suas dimensões físicas. É impressionante que os registros históricos de todos os eventos que ocorreram na sua vizinhança não dependessem de seu tamanho. Como então isto poderia ser chamado de adversidade no verso 2? Levanta-te, pois, agora, passa este Jordão. Bem, o simples fato é que os filhos de Israel estavam num palco de sangue. Eles não estavam para atravessar um ribeiro sem importância e estreito. Eles estavam para atravessar um rio que era um palco de sangue. Eles estavam para cruzar seu palco de sangue, e isto não seria uma tarefa fácil. Esta era uma palavra especial para eles, uma obra especial que eles teriam que realizar. Servir ao Senhor Jesus também não é uma tarefa fácil. Viver uma vida piedosa em meio a este mundo também tem suas dificuldades e precisamos reconhecer este fato. Os obstáculos são muitos e as barreiras também, mas quero enfatizar que não há barreiras nem obstáculos que não possam ser conquistados pela fé. Os filhos de Israel não poderiam ter se assentado do lado de Moabe, às margens do Jordão, e chorado dizendo: como neste mundo nós vamos atravessar esse rio Jordão? O fato é que Deus ordena, mas também capacita seus filhos a realizarem a sua vontade. Veja que algo muito interessante chama nossa atenção em Josué capítulo 3, com relação à travessia do rio Jordão como um palco de sangue. Abra agora seu Velho Testamento em Josué capítulo 3. As ordens de Deus deveriam ser dadas e cumpridas através do velho Josué. Olhe o verso 9. Não te mandei eu? Esforça-te e tem bom ânimo. Não temas nem te espantes, porque o Senhor teu Deus é contigo por onde quer que andares. Deus ordenou que a arca deveria ser carregada nos ombros dos sacerdotes à frente do povo de Israel. Isto é, os sacerdotes deveriam chegar primeiro às margens do Rio Jordão, e os filhos de Israel deveriam observar a arca e irem em direção aonde a arca fosse. No verso 11 lemos, passai pelo meio do arraial e ordenai ao povo, dizendo, provede-vos de comida, porque dentro de 3 dias passareis este Jordão para que entreis a possuir a terra que vos dá o Senhor vosso Deus para possuirdes. Olha agora este verso 13 de Josué capítulo 3. Porque há de acontecer que, assim que as plantas dos pés dos sacerdotes que levam a arca do Senhor, o Senhor de toda a terra, repousem nas águas do Jordão, se separarão as águas do Jordão e as águas que vêm de cima pararão amontoadas. Você sabe o que Deus estava indicando aqui, através de Josué? Se você quiser conquistar as adversidades, alguém terá que molhar os pés antes de você. Alguém vai ter que afundar os pés e se envolver com a água do rio antes de todos os outros. Os sacerdotes deveriam carregar a arca do concerto de Deus. Para aqueles que carregavam a arca do concerto de Deus, ficava a tarefa de dar os primeiros passos dentro do Rio Jordão, que ainda não estava seco, e, portanto, molhar seus pés. No momento em que eles colocaram seus pés na água, Deus disse que ele faria um milagre logo que os pés entrassem na água e aquela adversidade já não mais existiria. Veja que muita fé se exigia daqueles que carregavam a Arca da Aliança para chegarem às margens daquele rio. Mas Deus fez um poderoso milagre. Uma obra extraordinária. Veja que uma fé inquestionável é exigida quando eles tiveram de enfrentar a morte de Moisés e a adversidade da travessia do Jordão. Rapidamente, em terceiro lugar, a face de uma grande oportunidade. Em Josué capítulo 1, verso 2, lemos, Moisés, meu servo, é morto. Levanta-te, pois, agora, passa este Jordão, tu e todo este povo, para a terra que eu dou aos filhos de Israel. A terra estava diante de seus olhos e aquela era a terra prometida por Deus ao povo de Israel. Ela havia sido dada por Deus, mas precisava ser conquistada pela fé. Satanás sempre abre mão de seu território com muita relutância. Isso implicaria um movimento de fé, a realização de uma vida inteira de sonhos, alvos e aspirações. Eles conseguiriam atravessar. Mas, para que tudo que Deus havia planejado se realizasse, uma fé inquestionável deveria surgir e permanecer. Desta forma, vemos que nesta primeira parte de Josué capítulo 1, uma vida bem-sucedida espiritualmente é marcada por uma fé inquestionável. De acordo com 2 Coríntios capítulo 3, o Senhor Jesus é o fundamento, pois outro fundamento não pode ser colocado além do que já foi posto, que é o Salvador Jesus. Nossa vida deve ser fundamentada sobre Ele. Crendo nele com uma fé inquestionável e em sua obra consumada na cruz, nenhuma tarefa será grande demais e nenhuma calamidade severa demais. Não há outra oportunidade maior que esta e nenhuma dificuldade que não possa ser vencida pela fé. E por isso tudo, somos muito gratos a Deus. Abençoe, ó Pai, nossos corações hoje. Que possamos ter uma palavra de encorajamento para muitos à medida que enfrentamos nosso futuro em nosso Senhor Jesus Cristo. No nome do Salvador oramos. Amém.
0: Fica por aqui mais um Palavras de Louvor, um programa baseado nos estudos do Dr. Donald Hubbard e apresentado por Lincoln Oliveira. Esperamos que o estudo de hoje tenha servido para fazê-lo crescer em seu relacionamento com Deus. Esperamos contar com a sua audiência em nossa próxima edição. Até lá, e que Deus lhe abençoe.

uma ótima e abençoada manhã a você, e que bom que você escolheu o nosso ministério como sua companhia nessa madrugada. Aonde você estiver agora, descanse na presença do nosso bondoso Deus que tanto nos ama enquanto ouvimos mais um hino. E depois teremos a oportunidade de crescer na fé com o programa Pão Diário.

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1: Bem-vindo à nossa mensagem de esperança e encorajamento Pão Diário. Hoje vou ler o texto de Patrícia Rainbow com o título Que Bom Amigo, baseado no livro de João, capítulo 15, entre os versículos 13 e 17. Como vizinhas de fundo, minha mãe e a senhora Sanches se tornaram rivais favoritas. Elas competiam semanalmente para serem as primeiras a pendurar suas roupas recém-lavadas nos varais. Ela ganhou de novo, dizia minha mãe, mas na semana seguinte, mamãe poderia ser a primeira e elas se divertiam com a competição. Ao longo dos 10 anos que compartilharam o mesmo fundo do quintal, compartilharam também sabedoria, histórias e esperanças. A Bíblia fala com entusiasmo sobre a virtude da amizade. O amigo é sempre leal, observou Salomão em Provérbios 17, versículo 17. Ele também constatou: o conselho sincero de um amigo é agradável como perfume e incenso. Certamente, nosso grande amigo é Jesus, que exortou seus discípulos a terem amizades leais, ensinando-lhes: não existe amor maior do que dar a vida por seus amigos, conforme João capítulo 15, versículo 13. No dia seguinte, ele faria isso na cruz. Ele também lhes disse: agora vocês são meus amigos, pois eu lhes disse tudo o que o Pai me disse. Em seguida, acrescentou: este é o meu mandamento, amem uns aos outros. Como disse o filósofo Nicholas Walter Stoff, com essas palavras Jesus está elevando os seus ouvintes de humildes seres humanos a companheiros e confidentes. Em Cristo, aprendemos a criar laços de amizade. Que amigo para nos ensinar semelhante amor. E você, vivencia o amor em sua comunhão com Jesus? É possível ser amigo como ele? Pense nisso. Eu sou a Clarice Fogaça e essa foi a nossa mensagem do dia.
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2: Economia circular ganha espaço na indústria automotiva com remanufatura e reaproveitamento de componentes. Chá de passiflora faz bem para quê? Quando o IP floresce, entenda o ciclo de floração dessa árvore genuinamente brasileira. A economia circular ganha cada vez mais espaço no setor automotivo, impulsionada pelo reuso e pela reciclagem de peças para veículos comerciais. No processo, as peças devolvidas passam por rigorosas etapas de limpeza, inspeção, troca de componentes desgastados e testes de qualidade, garantindo o mesmo desempenho e garantia de um produto novo, mas com geração de resíduos substancialmente menor. Além dos benefícios ao meio ambiente, a estratégia oferece vantagens econômicas diretas para frotistas e transportadores, ao reduzir custos de manutenção com agilidade na substituição. Os produtos originados chegam a apresentar uma pegada de carbono 30% inferior, refletindo num crescimento anual de 2 dígitos nas vendas das empresas que atuam com este mercado. O chá de passiflora, feito a partir de plantas do gênero do maracujá, destaca-se por seus compostos bioativos como flavonoides e polifenóis, que atuam no sistema nervoso central e possuem propriedades antioxidantes e anti-inflamatórias. Seu consumo atua principalmente no relaxamento, auxiliando na redução da agitação, no alívio do estresse diário e na preparação do organismo para um sono de qualidade. Por ser uma bebida naturalmente sem cafeína, surge como uma

0: Excelente opção de infusão noturna para quem busca desacelerar ao fim do dia. No entanto, especialistas alertam que a infusão caseira não se compara aos medicamentos fitoterápicos padronizados e não deve substituir tratamentos médicos para ansiedade ou insônia severa. Além disso, os efeitos podem variar dependendo do modo de preparo e da espécie utilizada. Pessoas que tomam medicamentos de uso contínuo com ação no sistema nervoso anticoagulantes, bem como gestantes e lactantes, devem sempre consultar um profissional de saúde antes de incluir a bebida na rotina. A floração dos ipês costuma ocorrer no final do inverno e ao longo da estação seca, mas não existe um calendário fixo para todas as árvores no Brasil. Como o termo engloba diversas espécies dos gêneros Androanthus e Tabebuia, o período de florada varia bastante conforme a região, o clima e fatores como a incidência solar. Um dos sinais mais característicos de que as flores estão prestes a surgir é a perda total das folhas, uma adaptação sazonal que deixa a copa completamente desfolhada antes de se cobrir de cores vibrantes. A idade para o início da primeira floração também depende da espécie do cultivo, com registros de plantas que começam a florescer por volta dos 5 anos, enquanto a cor da flor não serve como regra para determinar o mês do desabrochamento. Além de embelezar as paisagens de forma rápida, a florada é apenas uma etapa do ciclo reprodutivo, que prossegue com a frutificação em formato de cápsulas e a liberação de sementes. Assim que esse processo se encerra com o início das chuvas, as folhas voltam a crescer, preparando a árvore para o próximo ciclo de descanso e renovação.
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0: A salvação é o maior presente que Deus ofereceu à humanidade por meio do nosso Senhor Jesus Cristo. Segundo a Bíblia, todos os seres humanos se afastaram de Deus por causa do pecado, mas, em seu amor, Ele enviou Jesus para trazer reconciliação e vida eterna. Em João 3,16, aprendemos que Deus amou o mundo de tal maneira que deu seu Filho unigênito, para que todo aquele que nele crê não pereça, mas tenha a vida eterna. A salvação não é conquistada por obras ou méritos humanos, ela é recebida pela fé em Cristo. Na cruz, Jesus levou sobre si os nossos pecados, oferecendo perdão e um novo começo. E por meio da sua ressurreição, ele venceu o pecado e a morte, garantindo a esperança para todos que creem nele. Assim, a salvação em Cristo nos traz perdão, transformação de vida e a promessa de viver eternamente com Deus.
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2: A nossa leitura bíblica diária de hoje será em Amós, do capítulo 1 ao 5.
3: Amós, capítulo 1. As palavras de Amós, que estava entre os pastores de Tecoa, as quais viu a respeito de Israel, nos dias de Uzias, rei de Judá, e nos dias de Jeroboão, filho de Joás, rei de Israel, 2 anos antes do terremoto. Ele disse: O Senhor bramará de Sião, e de Jerusalém fará ouvir a sua voz. Os prados dos pastores prantearão, e secar-se-á o cume do Carmelo. Assim diz o Senhor: Por 3 transgressões de Damasco, e por 4, não retirarei o castigo, porque trilharam a Gileade com trilhos de ferro. Por isso porei fogo à casa de Azael, e ele consumirá os palácios de Ben-Hadad. E quebrarei o ferrolho de Damasco, e exterminarei o morador do vale de Aven, e ao que tem o cetro de Bet-Eden, e o povo da Síria será levado em cativeiro a Kir, diz o Senhor. Assim diz o Senhor: Por 3 transgressões de Gaza e por 4, não retirarei o castigo, porque levaram em cativeiro todos os cativos para os entregarem a Edom. Por isso porei fogo ao muro de Gaza, e ele consumirá os seus palácios. E exterminarei o morador de Asdod e o que tem o cetro de Ascalon, e tornarei a minha mão contra Ecrom, e o restante dos filisteus perecerá, diz o Senhor Deus. Assim diz o Senhor: Por 3 transgressões de Tiro e por 4, não retirarei o castigo, porque entregaram todos os cativos a Edom e não se lembraram da aliança dos irmãos. Por isso porei fogo ao muro de Tiro, e ele consumirá os seus palácios. Assim diz o Senhor: Por 3 transgressões de Edom, e por 4, não retirarei o castigo, porque perseguiu a seu irmão a espada, e aniquilou as suas misericórdias, e a sua ira despedaçou eternamente, e conservou a sua indignação para sempre. Por isso porei fogo a Temã, e ele consumirá os palácios de Bosra. Assim diz o Senhor: Por 3 transgressões dos filhos de Amon, e por 4, não retirarei o castigo, porque fenderam o ventre às grávidas de Gileade, para dilatarem os seus termos. Por isso porei fogo ao muro de Rabá, e ele consumirá os seus palácios, com alarido no dia da batalha, com tempestade no dia da tormenta. E o seu rei irá para o cativeiro, ele e os seus príncipes juntamente, diz o Senhor. Capítulo 2. Assim diz o Senhor: Por 3 transgressões de Moabe, e por 4, não retirarei o castigo, porque queimou os ossos do rei de Edom até os tornar a cal. Por isso porei fogo a Moabe, e consumirá os palácios de Queriote. E Moabe morrerá com grande estrondo, com alarido, com som de trombeta. E exterminarei o juiz do meio dele, e a todos os seus príncipes com ele matarei, diz o Senhor. Assim diz o Senhor, por 3 transgressões de Judá e por 4, não retirarei o castigo, porque rejeitaram a lei do Senhor e não guardaram os seus estatutos, antes se deixaram enganar por suas próprias mentiras, após as quais andaram seus pais. Por isso porei fogo a Judá, e ele consumirá os palácios de Jerusalém. Assim diz o Senhor, por 3 transgressões de Israel e por 4, não retirarei o castigo, porque vendem o justo por dinheiro e o necessitado por um par de sapatos, suspirando pelo pó da terra sobre a cabeça dos pobres. Pervertem o caminho dos mansos, e um homem e seu pai entram à mesma moça para profanarem o meu santo nome, e se deitam junto a qualquer altar sobre roupas empenhadas, e na casa dos seus deuses bebem o vinho dos que tinham multado. Todavia, eu destruí diante dele o amorreu, cuja altura era como a altura dos cedros e que era forte como os carvalhos, mas destruí o seu fruto por cima e as suas raízes por baixo. Também vos fiz subir da terra do Egito e 40 anos vos guiei no deserto para que possuísseis a terra do amorreu. E dentre vossos filhos suscitei profetas, e dentre os vossos jovens, nazireus. Não é isto assim, filhos de Israel, diz o Senhor. Mas vós, aos nazireus destes vinho a beber, e aos profetas ordenastes, dizendo, não profetizareis. Eis que eu vos apertarei no vosso lugar, como se aperta um carro cheio de feixes. Assim perecerá a fuga ao ágil, nem o forte corroborará a sua força, nem o poderoso livrará a sua vida. E não ficará em pé o que maneja o arco, nem o ligeiro de pés se livrará, nem tampouco se livrará o que vai montado a cavalo. E o mais corajoso entre os fortes fugirá nu naquele dia, diz o Senhor. Capítulo 3. Ouvi esta palavra que o Senhor fala contra vós, filhos de Israel, contra toda a família que fiz subir da terra do Egito, dizendo, de todas as famílias da terra, só a vós vos tenho conhecido. Portanto, eu vos punirei por todas as vossas iniquidades. Porventura, andarão dois juntos se não estiverem de acordo? Rugirá o leão no bosque sem que tenha presa? Levantará o leãozinho no seu covil a sua voz se nada tiver apanhado? Cairá a ave no laço em terra, se não houver armadilha para ela? Levantar-se-á da terra o laço, sem que tenha apanhado alguma coisa? Tocar-se-á a trombeta na cidade, e o povo não estremecerá? Sucederá algum mal na cidade, sem que o Senhor o tenha feito? Certamente o Senhor Deus não fará coisa alguma, sem ter revelado o seu segredo aos seus servos, os profetas. Rugiu o leão? Quem não temerá? Falou o Senhor Deus? Quem não profetizará? Fazei ouvir isso nos palácios de Asdode e nos palácios da terra do Egito e dizei, ajuntai-vos sobre os montes de Samaria e vede que grandes alvoroços há no meio dela e como são oprimidos dentro dela. Porque não sabem fazer o que é reto, diz o Senhor, aqueles que entesouram nos seus palácios a violência e a destruição. Portanto, o Senhor Deus diz assim, o inimigo virá e cercará a terra, derrubará a tua fortaleza e os teus palácios serão saqueados. Assim diz o Senhor, como o pastor livra da boca do leão as duas pernas ou um pedaço da orelha, assim serão livrados os filhos de Israel que habitam em Samaria, no canto da cama e em Damasco, num leito. Ouvi e protestai contra a casa de Jacó, diz o Senhor Deus, o Deus dos exércitos. Pois no dia em que eu punir as transgressões de Israel, também castigarei os altares de Betel, e as pontas do altar serão cortadas e cairão por terra. E ferirei a casa de inverno juntamente com a casa de verão, e as casas de marfim perecerão, e as grandes casas terão fim, diz o Senhor. Capítulo 4. Ouvi esta palavra, vós, vacas de Bazã, que estáis no monte de Samaria, que oprimis aos pobres, que esmagais os necessitados, que dizeis a vossos senhores, dai cá e bebamos. Jurou o Senhor Deus pela sua santidade, que dias estão para vir sobre vós, em que vos levarão com ganchos e a vossos descendentes com anzóis de pesca. E saireis pelas brechas, uma após outra, e sereis lançados para Armon, disse o Senhor. Vinde a Betel, e transgredi, a Gilgal, e multiplicai as transgressões, e cada manhã trazei os vossos sacrifícios e os vossos dízimos de 3 em 3 dias, e oferecei o sacrifício de louvores do que é levedado, e apregoai as ofertas voluntárias, publicai-as, porque disso gostais, ó filhos de Israel, disse o Senhor Deus. Por isso também vos dei limpeza de dentes em todas as vossas cidades, e falta de pão em todos os vossos lugares. Contudo, não vos convertestes a mim, disse o Senhor. Além disso, retive de vós a chuva quando ainda faltava 3 meses para a ceifa, e fiz que chovesse sobre uma cidade e não chovesse sobre a outra cidade. Sobre um campo choveu, mas o outro, sobre o qual não choveu, secou-se. E andaram errantes 2 ou 3 cidades, indo a outra cidade para beberem água, mas não se saciaram. Contudo, não vos convertestes a mim, disse o Senhor. Feri-vos com queimadura e com ferrugem, a multidão das vossas hortas e das vossas vinhas e das vossas figueiras e das vossas oliveiras comeu a locusta. Contudo, não vos convertestes a mim, disse o Senhor. Enviei a peste contra vós à maneira do Egito. Os vossos jovens matei a espada, e os vossos cavalos deixei levar presos, e o mau cheiro dos vossos arraiais fiz subir às vossas narinas. Contudo, não vos convertestes a mim, disse o Senhor. Subverti a alguns dentre vós, como Deus subverteu a Sodoma e Gomorra, e vós fostes como um tição arrebatado do incêndio. Contudo, não vos convertestes a mim, disse o Senhor. Portanto, assim te farei, ó Israel. E porque isso te farei, prepara-te, ó Israel, para te encontrares com o teu Deus. Porque eis aqui o que forma os montes, e cria o vento, e declara ao homem qual seja o seu pensamento, o que faz da manhã trevas, e pisa os altos da terra. O Senhor, o Deus dos exércitos, é o seu nome. Capítulo 5. Ouvi esta palavra, que levanto como uma lamentação sobre vós, ó casa de Israel. A Virgem de Israel caiu, e não mais tornará a levantar-se. Desamparada está na sua terra, não há quem a levante. Porque assim diz o Senhor Deus, a cidade da qual saem 1000, conservará 100, e aquela da qual saem 100, conservará 10 para a casa de Israel. Porque assim diz o Senhor à casa de Israel, buscai-me e vivei, mas não busqueis a Betel, nem venhais a Gilgal, nem passeis a Berseba, porque Gilgal certamente será levada ao cativeiro, e Betel será desfeita em nada. Buscai ao Senhor e vivei, para que ele não irrompa na casa de José como um fogo e a consuma, e não haja em Betel quem o apague. Vós que converteis o juízo em alosna e deitais por terra a justiça, procurai o que faz o 7 estrelo e o Órion, e torna a sombra da noite em manhã, e faz escurecer o dia como a noite, que chama as águas do mar e as derrama sobre a terra. O Senhor é o seu nome, o que promove súbita destruição contra o forte, de modo que venha a destruição contra a fortaleza. Odeiam na porta ao que os repreende, e abominam ao que fala sinceramente. Portanto, visto que pisais o pobre, e dele exigis um tributo de trigo, edificastes casas de pedras lavradas, mas nelas não habitareis. Vinhas desejáveis plantastes, mas não bebereis do seu vinho. Porque sei que são muitas as vossas transgressões, e graves os vossos pecados. Afligis o justo, tomais resgate, e rejeitais os necessitados na porta. Portanto, que for prudente, guardará silêncio naquele tempo, porque o tempo será mau. Buscai o bem, e não o mal, para que vivais. E assim o Senhor, o Deus dos exércitos, estará convosco, como dizeis. Odiai o mal, e amai o bem, e estabelecei na porta o juízo. Talvez o Senhor Deus dos exércitos tenha piedade do remanescente de José. Portanto, assim diz o Senhor, o Deus dos exércitos, o Senhor: em todas as ruas haverá pranto, e em todas as estradas dirão: ai, ai! E ao lavrador chamarão para choro, e para pranto os que souberem prantear. E em todas as vinhas haverá pranto, porque passarei pelo meio de ti, diz o Senhor. Ai daqueles que desejam o dia do Senhor! Para que quereis vós este dia do Senhor? Será de trevas e não de luz. É como se um homem fugisse de diante do leão e se encontrasse com ele o urso, ou como se, entrando numa casa, a sua mão encostasse à parede e fosse mordido por uma cobra. Não será, pois, o dia do Senhor trevas e não luz, e escuridão sem que haja resplendor? Odeio, desprezo as vossas festas, e as vossas assembleias solenes não me exalarão bom cheiro. E ainda que me ofereçais holocaustos, ofertas de alimentos, não me agradarei delas, nem atentarei para as ofertas pacíficas de vossos animais gordos. Afasta de mim o estrépito dos teus cânticos, porque não ouvirei as melodias das tuas violas. Corra, porém, o juízo como as águas, e a justiça como o ribeiro impetuoso. Oferecestes-me vós sacrifícios e oblações no deserto por 40 anos, ó casa de Israel. Antes levastes a tenda de vosso Moloque e a estátua das vossas imagens, a estrela do vosso Deus, que fizestes para vós mesmos. Portanto, vos levarei cativos para além de Damasco, diz o Senhor, cujo nome é o Deus dos Exércitos.
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Os inúmeros milagres de Jesus na Terra está no capítulo 5 do Evangelho de Marcos, a ressurreição de uma criança, a filha de Jairo. Quando lemos este acontecimento, querido ouvinte, algo muito interessante de prestarmos atenção é no comportamento de Jairo e como eu e você também nos parecemos com ele. Quando Jairo soube da doença de sua filha, ele imediatamente correu para onde estava Jesus, buscando assim por socorro. Naquele momento, dentro de sua mente limitada pelo pecado, Jairo rogava a Jesus que o atendesse imediatamente, já que imaginava que sua filha poderia morrer a qualquer momento. Mas é aí que precisamos lembrar que Deus tem um tempo perfeito para tudo. Jesus sabia que aquele não era o momento de atender o pedido de Jairo. Pouco tempo depois, a notícia que Jairo mais temia chegou. Sua filha havia morrido, e agora, mais uma vez, seu pensamento de pecador o dizia que aquele era o fim, que não havia mais esperanças. Foi então que o tempo perfeito de Deus chegou, e quando Jesus ouviu a notícia que a criança havia falecido, ele então se virou para Jairo e disse: "Não temas, crê somente e serás salva." Como sabemos bem, Cristo então ressuscita a filha de Jairo e faz, no seu tempo perfeito, o milagre em sua vida. Amado ouvinte, quantas vezes nós também não agimos como Jairo, não é verdade? Quantas vezes oramos ao Senhor, querendo socorro imediato, querendo que Ele nos atenda no nosso tempo? O que precisamos lembrar é que Deus é soberano e onisciente, e não existe nada neste mundo que fuja do controle de suas mãos, nem nada que Ele não possa fazer. Mesmo que seja difícil, ore sempre ao Senhor, esperando pelo tempo perfeito dEle. Pois na hora certa, no momento que Deus preparou para nós, todo o seu plano infalível, com certeza se cumprirá. Pense nisso.

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Conheça a Suíça Nordestina, uma pequena vila nas montanhas do Ceará. Hábitos simples para melhorar a sua saúde mental. Do Laboratório Embalagem, como a ciência protege e prolonga a vida útil dos alimentos. Efeito chicote, entenda qual tipo de lesão uma montanha-russa pode causar. Você sabia que existe um refúgio no Ceará com frio de até 10 graus e neblina densa em pleno Nordeste? A pequena vila de Guaramiranga, encravada a mais de 800 metros de altitude no maciço de Baturité, troca o tradicional forró pelo jazz, o mar pelas montanhas e abriga um dos últimos pedaços preservados de Mata Atlântica do estado, atraindo turistas do país inteiro para sua famosa rota do café verde, trilhas e cachoeiras. O Brasil lidera os índices mundiais de ansiedade, atingindo mais de 18 milhões de pessoas, além de registrar cerca de 11 milhões de casos de depressão. Diante do excesso de estímulos e da pressão por produtividade da sociedade moderna, a psicóloga Ana Paula Nardi alerta para a importância da prevenção diária e destaca algumas atitudes simples para preservar o bem-estar. Dormir bem, praticar exercício físico, manter uma dieta equilibrada, cultivar laços afetivos, tomar sol, reduzir o uso de redes sociais, fazer pausas, praticar a respiração consciente, investir em hobbies e expressar as emoções. Sinais como tristeza que não passa, irritabilidade, isolamento e alterações no sono indicam a hora de procurar apoio profissional. Lembrando que pedir ajuda é um ato de cuidado e coragem. Antes de um alimento chegar às prateleiras, a ciência estuda rigorosamente o seu prazo de validade por meio de testes. Pesquisadores realizam análises físico-químicas e painéis sensoriais, simulando diferentes cenários de armazenamento, como temperatura ambiente, refrigeração e condições

0: aceleradas de até 35 graus para antecipar alterações e entender como o produto se comporta ao longo do tempo. O efeito chicote ocorre devido à aceleração e à desaceleração repentinas da montanha-russa, gerando forças de translação e rotação no cérebro dentro do crânio, além de forte impacto na coluna cervical, sem a necessidade de um choque direto na cabeça. Especialistas alertam que, embora complicações gravíssimas sejam raras, o movimento brusco pode lesionar artérias, desencadear um derrame cerebral e causar sérias distensões musculares, sendo fundamental atentar para sinais de emergência como dores de cabeça intensas, vômitos, convulsões e formigamentos. Diante dos riscos, médicos recomendam que pessoas com histórico de cirurgias na coluna, problemas cervicais, concussões recentes ou predisposições vasculares, consultem um profissional antes de se submeterem a trações de alta velocidade, além de reforçarem a necessidade de seguir rigidamente as normas de segurança das atrações.
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0: Estamos dando início a mais um programa Oração em Família na sua BBN, Rede de Rádio Difusão Bíblica. Eu sou Lawrence Husby, vou estar trazendo os pedidos de oração e fazendo a oração final. Antes, porém, nós teremos a participação de Paulo Roberto com o nosso devocional do tema Aprenda a Superar o Medo. Vamos ouvir.
1: A nossa meditação de hoje foi extraída do livro de Salmos, no seu capítulo 27, versos 1, que diz: O Senhor é a minha luz e a minha salvação. A quem temerei? O Senhor é a força da minha vida. De quem me recearei? O título do nosso devocional de hoje é Aprenda a Superar o Medo. Meus amados irmãos, o medo é um sentimento que muitas vezes nos paralisa e impede que as nossas conquistas e os nossos sonhos sejam alcançados, não é mesmo? Quando escreveu esse salmo, Davi tinha inimigos muito próximos a ele, um exército inteiro acampado ao seu redor para destruí-lo. E mesmo assim, meus irmãos, ele podia dizer: ainda que um exército se acampe contra mim, meu coração não temerá. Ainda que se declare guerra contra mim, mesmo assim estarei confiante. Davi era um homem que sabia do que estava falando. Ele nos ensina aqui a superar o medo. Meus irmãos, tenha em mente que Deus não é um amuleto da sorte que você usa quando quer. Davi está falando aqui sobre um modo de vida que está totalmente focado em Deus e que se agarra ao Senhor com fé em qualquer situação, por mais desesperadora que ela seja. É interessante notar que ele se mostra confiante no versículo 3, depois fica ansioso novamente no versículo 7, mas Davi redireciona seu foco e reafirma sua fé em Deus e na sua bondade. Ele mostra na prática como é buscar o Senhor para superar todos os nossos medos. Meus irmãos, para entender a dimensão das palavras de Davi quando diz "O Senhor é a minha salvação", é preciso lembrar que ele era um guerreiro poderoso. Quando era adolescente, derrotou um gigante. Antes disso, meus irmãos, ele havia defendido o rebanho do seu pai matando um urso e um leão. Teria sido fácil se vangloriar na sua própria força ou na força do seu exército. Mas, em vez disso, meus irmãos, ele afirma que a sua defesa está no Senhor. Todos nós temos uma tendência ao orgulho, de confiar em nós mesmos. Meus irmãos, tudo o que há em nós, até mesmo a nossa fé, vem de Deus. Somente Ele é a nossa salvação. Ouse confiar em Deus e não na sua capacidade, nos seus recursos ou nas suas habilidades. Quando estiver com medo, lembre-se de que o Senhor é por você e não contra você. Se você colocar toda a sua confiança em Cristo como seu Salvador, então poderá dizer: O Senhor é a minha luz e a minha salvação. A quem temerei? Meu amado irmão, Deus é tudo o que você precisa. Ele está do seu lado, mesmo que tenha perdido tudo. Se você ainda tem Deus, não perdeu nada. Davi fala que pediu uma coisa a Deus e a buscaria, que pudesse viver todos os dias na casa do Senhor, para que no dia da adversidade, Deus o protegesse na sua habitação e o colocasse em segurança sobre a rocha. O rei não está apenas orando por uma solução para os seus problemas, mas ele pede por uma experiência contínua com o próprio Deus, tanto naquele momento de dificuldade para sempre depois disso. Eu sinceramente não sei quais as situações têm te causado temor, mas quero dizer que você vai superar todos os seus medos à medida em que se concentrar em Deus. A única coisa que você precisa é habitar na presença do Senhor todos os dias da sua vida. Reflitam nisso. E agora, voltamos ao nosso apresentador do programa.
0: Agradecemos aqui a participação do Paulo Roberto no devocional de hoje. Vamos agora começar aqui a leitura dos nossos pedidos de oração, que em sua grande maioria nos chegaram através do e-mail rede@bbnmedia.org. Começamos aqui com o pedido de uma ouvinte. Na verdade, ela louva a Deus porque correu tudo bem na cirurgia dela. Então é mais uma volta aqui para agradecer, né? Graças a Deus por isso. E uma outra irmã em Cristo aqui diz que quer oração pela cirurgia na coluna do seu esposo. Ore por um amigo que está internado com muitos problemas de saúde. Um ouvinte aqui pediu por sua mente e corpo que não andam bem. Temos aqui um pedido de um ouvinte pela saúde de sua mãe que tem câncer e aproveita para pedir pela vida de sua irmã a libertação de alcoolismo. Um ouvinte aqui pediu por sua cunhada que faz tratamento contra câncer e por sua saúde também, ela sofre de pressão alta. Então oremos pelas duas, né? Um ouvinte aqui pede por amigos que têm enfrentado problemas de saúde. Parece que todos nós temos lutado, né, com isso. Que Deus possa nos abençoar. Temos mais um pedido aqui, dessa vez por salvação na família de um ouvinte, pela esposa e filhas e por sua vida financeira. Um ouvinte pede que orem por um recém-nascido de 25 dias que está na UTI. E uma outra ouvinte pede por seu irmão que teve um infarto e fará uma cirurgia no coração. Temos aqui um ouvinte que louva a Deus pelas bênçãos em sua vida. E uma mãe pede pela saúde do seu filho que enfrenta um tumor cerebral. Mais um ouvinte aqui pede por sua vida espiritual que possa ser fortalecido na fé. E uma ouvinte pediu por uma oportunidade de emprego para sua sobrinha, por direção na vida de seu sobrinho, por um amigo, aprovação e classificação em um concurso. Um ouvinte aqui pediu pela salvação de uma família. E um outro ouvinte pediu por sua família, trabalho de mecânica que faz também. Você está ouvindo o programa Oração em Família, na BBN, sua rede de rádio difusão bíblica. Aproveite para mandar o seu e-mail aqui para a gente, no rede@bbnmedia.org. Aqui temos um pedido de um ouvinte por cirurgia nas pálpebras e pela salvação de suas filhas. Mais um ouvinte aqui pede pela salvação de sua família. E um tio pediu pela vida do sobrinho que faz aniversário. Ele vive em sua casa e lhe ajuda muito. Ore para que Deus abençoe a vida profissional dele e para que Deus lhe dê sabedoria e saúde para trabalhar. Um ouvinte aqui pediu por um menino de 3 anos que está com problemas no seu pé e pede sabedoria aos médicos no diagnóstico. Um ouvinte aqui pediu por sua mãe que, devido a uma queda, quebrou o punho e a bacia. Aproveito aqui para louvar a Deus pela recuperação de uma sobrinha. E um ouvinte pediu por sua saúde, tem problemas cardíacos. Uma outra ouvinte pediu por sua saúde e aqui já é um problema diferente. Estão relacionados, mas são pessoas diferentes. Esse aqui tem um problema de circulação. Bom, vamos ver. Um ouvinte pede por sua vida. É bem genérico, mas o senhor sabe, não é? Um outro ouvinte pediu oração por seu irmão, que estava desempregado, vivendo em sua casa. Seu irmão acaba de conseguir um emprego em outra cidade. Louvado seja Deus. Um pai pediu aqui pela vida espiritual de sua filha e por uma vaga na faculdade. E um ouvinte pediu por uma irmã em Cristo que está com câncer e fará cirurgia. Uma outra ouvinte pede pela saúde de seu irmão, resultado de um exame de sangue. Mais uma ouvinte pede pela saúde de seu esposo que vai fazer uma cirurgia e pede para orarmos pela recuperação. Temos mais uma irmã em Cristo e essa pede por seu irmão que fez cirurgia do coração, também pela saúde de seu esposo. E uma ouvinte pede pela saúde de seu filho e netos. Agora vamos orar. Maravilhoso Deus, nesse momento, nós já chegamos a Ti pelo novo e vivo caminho que Tu inaugurastes na cruz do Calvário com o sacrifício de Jesus. Senhor, te pedimos que Tu envies a solução e a resposta para cada pessoa aqui representada nestes pedidos, cada família, Senhor. Temos aqui pessoas precisando de trabalho, outras de cura, outros precisam, na verdade, de salvação, Deus. E Tu tens tudo isso para nos dar. Tudo está diante de Ti. Pedimos também por aquelas pessoas que, por alguma razão, não tiveram como enviar o seu pedido, mas oram conosco neste momento. Ó Deus, confiados de que nos ouvistes, nós te entregamos este momento de oração. Aproveitamos para agradecer todas as orações respondidas até hoje e pelas muitas que haverão de ser. Em nome de Cristo Jesus, o nosso Senhor e Salvador, te oramos. Amém. Este foi mais um programa Oração em Família na sua BBN, rede de rádio difusão bíblica. Se você deseja ver um pedido seu incluído no próximo programa, fique à vontade para nos escrever aqui no rede@bbnmedia.org, rede@bbnmedia.org. Você também pode deixar o seu pedido no Facebook, é só entrar no facebook.com e procurar por BBN, rede de rádio difusão bíblica. Eu quero agradecer aqui o devocional do Paulo Roberto, que aliás fez para a semana toda, ainda teremos um amanhã. Eu sou Laurence Husby, fiz a leitura dos pedidos de oração e a oração final. Muito obrigado, como sempre, por orar conosco aqui, por todos esses pedidos. Estaremos à sua disposição no próximo programa Oração em Família, na BBN. Até lá!

Espero que você esteja tendo um bom dia até aqui. Muito obrigado por sintonizar conosco na BBN e pelo seu carinho ao Ministério. Após ouvirmos mais um bloco musical, vamos conferir um estudo no programa Felicidade Começa com Fé. É logo mais.

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1: Com alegria em nossos corações que iniciamos mais um programa. Felicidade Começa com Fé, estudos bíblicos. Uma reflexão sobre o livro de Jó. Eu sou o pastor André, líder ministerial da Escola Bíblica do Ar. Queremos aproveitar este momento e agradecer à irmã Ana Suma Gomes pela brilhante exposição dos nossos estudos. Rogamos ao Pai que derrame ricas bênçãos sobre sua vida e receba da Escola Bíblica do Ar todo o afeto de nosso coração. O programa de hoje é um epílogo de toda a narrativa sobre o sofrimento humano, sobre como Deus age nestas circunstâncias. Os discursos de seus amigos refletiam uma visão ortodoxa e limitada sobre toda a situação vivenciada por Jó. Certamente, era também a visão que Jó detinha sobre esses assuntos. No entanto, ele refutava veementemente seus amigos, por julgar que não havia sobre ele qualquer vestígio de algo que pudesse condená-lo ao sofrimento. Somente Deus poderia tirá-lo daquela situação. Ao final, a irmã Ana conclui afirmando que a vitória de Jó é a vitória da fé. Convido ao querido ouvinte e à querida ouvinte a acompanhar o referido estudo e acessar nossa página na internet www.ebaronline.com.br, setor de programação, onde ficam armazenados estes e outros estudos. Sinta-se à vontade para ouvi-lo, quantas vezes desejar, e também indicá-lo a outros.

0: Estamos nos despedindo do personagem Jó, vida que ficou perpetuada como fiel a Deus, mesmo diante dos sofrimentos cruéis que enfrentou. Não é o nosso propósito fazer uma súmula do que até aqui vimos, mas sim estender um pouco mais alguns pensamentos desenvolvidos ao longo do nosso estudo. O livro nos apresentou quatro amigos de Jó. Estes representam tudo o que a teologia ortodoxa teria a dizer acerca do significado das calamidades que haviam ameaçado a felicidade e a estabilidade de Jó. Enquanto os ouvia, Jó teve oportunidade de refletir sobre aqueles conceitos que também eram os seus conceitos. E diante da convicção de que efetivamente não havia feito por merecer todo aquele sofrimento, vê-se diante da possibilidade de Deus estar querendo revelar mais alguma coisa e ousa acreditar que o seu Redentor estava vivo e que ainda em seus dias, mesmo com todo aquele sofrimento, levantar-se-ia para aliviar-lhe a dor e aquietar-lhe a alma. Foi esta predisposição para ir além da tradição dos dogmas, das coisas já estabelecidas e entendidas, que possibilitou ao patriarca ampliar o seu entendimento de Deus, fato que se consumou com a presença do próprio Criador, que partindo de um redemoinho, veio ensinar a Jó algo que até então lhe passara despercebido, a saber, ao não conseguir responder onde estavas tu que Deus lhe fizera, Jó viu-se diante de uma realidade. Precisava ter a sua mente transformada, convertida. Jó precisou deixar de lado a sua visão religiosa limitada, presa, cativa, e passou a perseguir a visão ilimitada de Deus. Alcançara a liberdade interior. Veio-lhe a paz. Pode ser que os sofrimentos que estejamos enfrentando queiram nos conduzir a um entendimento maior de Deus e do seu reino. Assim, vamos fazer uma avaliação da nossa vida, dos nossos ideais, dos nossos sonhos, planos. Vamos refletir a respeito das nossas prioridades e então colocar Deus diante do nosso eu, pedindo que Ele nos abra os olhos para aquilo que precisamos compreender a respeito dEle e do Seu plano para a nossa vida. Um outro destaque que gostaríamos de fazer diz respeito ao silêncio de Jó. Nossos estudos iniciais mostraram a reação do patriarca diante das acusações que sofria por parte dos amigos. Jó não se conformava. E como consequência disso, defendia-se, discursava, retrucava. Sua reação provocava seus opositores que, então, caprichavam ainda mais na retórica, tentando mostrar a Jó a razão que entendiam possuir. Após ouvir e retrucar por um bom tempo, deparamos-nos com uma simples frase a nos dizer que Jó havia encerrado as suas palavras. Realmente Jó guardou silêncio. Ainda precisou ouvir bastante uma vez que Eliú entrou em cena para defender seu ponto de vista. Também precisou ouvir, para sua surpresa e emoção, o primeiro discurso de Deus, também já visto por nós. Somente após ter sido inquirido pelo Criador é que Jó volta a pronunciar palavras. No entanto, agora o seu discurso é outro. A altivez terminara. Encontramos Jó genuflexo diante da majestade divina, diante da grandiosidade de Deus. Até quando vamos reclamar? Será que estamos querendo nos justificar diante de nós mesmos, da nossa família, da igreja? Estamos apregoando a nossa inocência, dizendo não merecer o sofrimento e a dor? Talvez seja o momento de aprender com Jó a ficar em silêncio. Não o silêncio de quem está desinteressado no que acontece a seu redor, mas o silêncio de quem deseja aprender e efetivamente ouvir o que Deus tem a dizer a respeito deste problema e deste sofrimento. Prosseguimos. O livro de Jó nos ensina que neste mundo a piedade e a prosperidade nem sempre são companheiros inseparáveis. A vida de Jó foi moldada por Deus para ser um sinal profético do fim do Senhor, consoante lemos em Tiago 5:11, pois foi usada para maior encorajamento dos justos naquele período precoce da revelação redentora, quando a vinda do Salvador ainda estava muito distante. De modo significativo, o momento crítico das circunstâncias externas de Jó, seu livramento das mãos de Satanás, foi marcado pelo ato no qual ele espiritualmente ilustrou a justiça do reino de Deus e cerimonialmente tipificou o sacrifício messiânico que estabeleceu aquela justiça. Vemos, para nossa alegria, que Jó foi enriquecido espiritualmente com todo aquele sofrimento. Como sabemos, o registro bíblico nos mostra que 4 vezes Deus se refere a Jó como meu servo. Deus louva a Jó pela sua sincera procura da verdade, enquanto censura os amigos pela oposição que apresentaram a essa procura. Jó tinha razão na sua têmpera intelectual, nas suas tendências, nos seus impulsos, na pura e intrépida honestidade do seu pensamento. Do conflito de palavras e argumentos, a figura de Jó aparece revestida da mais alta dignidade. Ei-lo como campeão da liberdade intelectual e religiosa, ostentando na sua desfigurada fronte o selo do Deus da verdade. Sofrimento? Sim, existe. Dor? Também. Deus tem prazer em que seus filhos sofram? Certamente que não. Poderia evitá-lo se desejá-lo? Claro que sim. Por que então pode estar você perguntando, estou passando por este sofrimento tão intenso? Por que as coisas são tão difíceis para mim? Não tenho resposta. Mas de uma coisa eu sei. Houve um dia um homem que, apesar de toda a dor e sofrimento intenso, no meio de acusações graves sobre a sua integridade, confrontado com ideias e preconceitos, em meio a tudo isso, muitos e muitos anos antes da revelação da graça de Deus por intermédio de Jesus Cristo, ousou bradar para quem desejasse ouvir: eu sei que o meu Redentor vive e que por fim se levantará sobre a terra. E depois de consumida esta minha pele, então, fora da minha carne, verei a Deus. Jó possuía a consciência da necessidade de um árbitro, de um mediador entre ele e Deus, e acreditava na provisão que Deus mesmo fizera a esse respeito. Essa fé precisava ser aperfeiçoada, libertando-a de alguma altivez que ainda existisse na vida do patriarca. Deus pessoalmente tratou deste assunto e nos deparamos no final do livro com a vitória completa do patriarca. A vitória de Jó é a vitória da fé. Que esta seja também a nossa experiência. E por isso oramos.
1: Vamos orar? Senhor Jesus, ao ouvir sobre Jó, entendemos também o seu sacrifício por nós. Guarda-nos de todo mal, das ações do diabo sobre nós, e nos conduza de forma que possamos mostrar a justiça do reino a todas as pessoas. Em teu nome oramos. Amém.
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Jesus Cristo é o mesmo ontem e hoje e eternamente. Hebreus capítulo 13, versículo 8. E é pelo fato de Jesus Cristo, nosso Salvador, nunca mudar, que temos paz e esperança, na certeza de que também seu amor por nós e promessas jamais mudarão. Amém? Que a graça e amor do nosso Salvador Jesus seja sobre você e o seu lar hoje e sempre. E siga sintonizado conosco para acompanharmos daqui a pouquinho uma edificante história de libertação no programa Algemas Quebradas. Confira conosco.

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2: Infarto nem sempre dá dor no peito. Fone de ouvido em excesso, entenda como item pode causar perda de audição. Quanto um porco come até chegar aos 120 quilos para o abate? O infarto do miocárdio é frequentemente associado a dores intensas no peito, mas cardiologistas alertam que o problema pode se manifestar de formas muito mais sutis. Sintomas como dor de estômago, desconforto nas costas, tontura, mal-estar e dor na mandíbula também são sinais claros de socorro. O alerta é ainda mais crítico para o público feminino, que costuma apresentar sintomas atípicos como suor frio e náuseas, desmistificando a ideia de que mulheres sofrem menos infarto do que os homens. Diante desses manifestos, a rapidez no atendimento de emergência é decisiva para salvar vidas, pois metade dos pacientes com parada cardíaca fora do hospital não resiste até a chegada ao PS, o pronto-socorro. Um simples eletrocardiograma numa unidade básica de saúde pode identificar o quadro e permitir o uso imediato de medicamentos trombolíticos para dissolver o coágulo e reabrir a artéria bloqueada. Os médicos enfatizam que, no caso do infarto, tempo é músculo cardíaco e tempo é vida, sendo fundamental ligar imediatamente para o SAMU ao menor sinal de suspeita para reduzir bastante os riscos de sequelas ou óbito. O uso constante e prolongado de fones de ouvido se tornou um hábito comum entre pessoas de todas as idades, mas médicos alertam que a prática esconde sérios riscos para a saúde auditiva. Segundo o otorrino Bruno Borges de Carvalho Barros, o perigo não está apenas no volume alto, não, mas também no tempo acumulado e exposição ao som ao longo do dia e da vida. Hábitos como passar muitas horas jogando, ouvindo podcasts ou até mesmo dormir com os fones conectados somam horas excessivas de estímulo sonoro, o que pode levar ao surgimento precoce de zumbido, sensação de ouvido abafado e perda gradual da capacidade de ouvir. Além da questão sonora, a presença física do aparelho no canal auditivo traz riscos dermatológicos e de infecções que precisam de atenção diária. O abafamento associado ao calor, ao suor e ao acúmulo de umidade prejudica a ventilação natural da orelha, favorecendo o aparecimento de coceira, dores, secreções e irritações na pele. Para prevenir complicações graves no futuro, os especialistas orientam a higienizar os dispositivos com frequência, conforme as instruções do fabricante. Você já se perguntou quanta ração um porco consome ao longo da vida para atingir o peso de abate de 120 quilos? Segundo especialistas do Núcleo de Estudos em Produção de Suínos da Universidade Federal de Minas Gerais, a UFMG, um animal de raça comercial consome até...

0: é 280 quilos de alimento do desmame até o momento de ir para o mercado. Essa quantidade é dividida em etapas bem definidas ao longo do desenvolvimento do animal. Na fase de creche, que vai dos 24 aos 70 dias de vida, o leitão consome apenas 10% do total de ração, com uma média diária de até 500 gramas. Já nos 3 meses finais antes do abate, o consumo diário salta para 2,5 kg por dia, garantindo a nutrição completa composta por milho para energia, soja para proteína, além de minerais e vitaminas essenciais.
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2: 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Se confessarmos os nossos pecados, Ele é fiel e justo para nos perdoar os pecados e nos purificar de toda a injustiça. 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
1: Como vai? Muitas pessoas nascem com um talento que nunca é desenvolvido por falta de disciplina. 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
1: André!
2: Sim, papai?
1: Quero que vá ao sapateiro maluco e pegue meu dinheiro. Ele ainda me deve pela máquina de costura que vendi a ele.
2: Papai, por que o chama de maluco?
1: Porque ele é um. Veja você mesmo, ele é um religioso doido. Na verdade, qualquer um que ainda acredita em Deus hoje em dia é meio maluco. Agora vá, diga a ele que precisa do meu dinheiro. O que me diz?
2: Você está certo, pai. Ele é maluco. Ele não me deixou entrar na loja dele com um cigarro. Dá pra acreditar nisso?
1: Eu te disse. Mas onde está meu dinheiro?
2: Aqui está.
1: Só isso?
2: Ele vai pagar o resto semana que vem.
3: Pedro, preciso de uma parte do dinheiro para comprar comida.
1: Você vai ter que esperar.
3: Como é que eu vou alimentar a família sem dinheiro?
1: Catrina, eu te dei. Só que você gasta à toa.
3: Quem é você para falar? Você não cuida?
2: Não quero ouvir vocês brigando. Eu vou sair daqui.
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2: Uma das poucas alegrias da minha vida infeliz era a música. E eu toquei flauta toda a minha vida. Aos 14 anos, saí de casa por causa das brigas entre meus pais e fui para Amsterdã, onde me formei em engenharia mecânica. Aos 19 anos, sabia que logo seria chamado para o serviço militar. Então fiz planos para ir para a Inglaterra e de lá para a América. Antes de sair, no entanto, mamãe me escreveu uma carta dizendo que ela e papai tiveram a mesma ideia. E eles me convidaram para irmos juntos.
1: O negócio está ruim há muito tempo. Vamos ter um novo começo na América. Meu amigo diz que as coisas estão muito boas por lá.
2: Você está falando sério sobre ir para a América?
3: Sim. Por que não vai conosco, André?
2: Não sei, mãe. Saí de casa por causa do jeito que vocês brigam.
1: Isso tudo ficou no passado.
3: Sim, queremos virar essa página.
2: Será? Desde que me entendo por gente, vocês dois brigam.
1: Vamos mudar, filho. Isso é uma promessa.
2: Fiquei feliz em ouvir de suas intenções, mas já no segundo dia de viagem, encontrei meu pai no corredor, do lado de fora da cabine deles, gritando com minha mãe, que estava lá dentro.
1: De todas as atitudes egoístas e grosseiras que eu já ouvi falar, essa é a pior. Você me deve desculpas.
3: Pedir desculpas? Para uma pessoa ridícula como você? Não seja bobo.
1: Você ouviu isso? Ela me chamou de ridículo.
2: Eu ouvi. Não quero que ninguém saiba que estamos juntos.
1: Onde você vai?
2: Pro bar. Qualquer lugar é melhor do que estar aqui com vocês dois. Desembarcamos em Nova York, em 1907. De lá, fomos de trem até a cidade de Pella, Iowa, onde papai tinha um amigo no ramo de ferragens. Eu não gostava de nada naquela cidade. Todos falavam holandês, e eu queria aprender inglês. Todo mundo frequentava uma igreja, o que eu também não queria fazer. As ruas não passavam de lama vermelha. As calçadas eram apenas tábuas de madeira. E pior, havia apenas um lugar para jogar pôquer, que era no estábulo.
4: Então, vou distribuir aqui as cartas, viu?
5: Ainda está trabalhando naquela fazenda, André?
2: Não, foi ideia do meu pai, mas só aguentei 3 dias. Sou um garoto da cidade, se quiser chamar isso de cidade.
5: Então, o que você está fazendo agora?
2: Pintando roda na fábrica de carroças. É melhor do que trabalhar numa fazenda. Como vocês aguentam morar aqui? Não passa de fazendas e fazendeiros.
5: Você se acostuma com o ritmo lento, André. Além disso, você está namorando Sarah, o que vai ajudar a passar o tempo.
2: Sim, ela é linda. Mas não posso ficar aqui. Meus pais brigam o tempo todo, tornando a minha vida miserável. Assim que puder economizar dinheiro suficiente, vou pra Demônio. Nunca aprenderei inglês aqui. Todos são holandeses.
5: Se você não é holandês, você não é muito.
2: Sim, mas estamos na América e a língua aqui é o inglês. Depois de 6 meses, mudei-me pra Demônio e encontrei trabalho como maquinista em uma fábrica que fazia grandes motores a gasolina. Depois do trabalho, eu ia ao bar com uns dos meus colegas de trabalho e, de repente, ele mudou.
6: Vou não, André. Estou indo para casa. Parei de beber.
2: Por quê? O que aconteceu?
6: Bem, eu só me casei há 1 ano e comecei a perceber que estava me custando mais do que eu pensava. Não só o dinheiro. Estou pensando no tempo que não passei com a minha família.
2: Mas como parou de beber?
6: Eu me tornei cristão. Fui à reunião na igreja e o pregador me disse que eu poderia ter uma nova vida. Recebi Jesus Cristo como meu Salvador e desde então não tenho mais desejo de beber.
2: Você não precisa se tornar um cristão para parar de beber. Tudo o que precisa é força de vontade. Eu poderia parar de beber se quisesse, mas eu não quero.
6: Não é tão fácil assim. Um dia você vai ver.
2: Dito e feito. Eu tentei. E quanto mais eu decidi parar, mais cedo chegava no bar. Eu não gostava desta realidade, mas eu simplesmente não conseguia parar. O país estava em uma crise econômica e todos na fábrica foram demitidos, exceto eu. Eu sabia fazer os desenhos das carroças, bem como fazer o trabalho da máquina. O dono falava inglês muito bem, então aprendi muito com ele. Finalmente, a fábrica fechou. Mas um grande investidor perguntou ao meu chefe se eu poderia ajudá-lo.
7: André, o Sr. Maytag tem uma ideia para uma nova invenção. Sabe como as máquinas de lavar roupas têm manivelas para agitar as roupas manualmente?
2: Sei.
7: Bem, você acha que poderia projetar um pequeno motor a gasolina que caberia debaixo da máquina de lavar?
2: Sim, claro.
7: A ideia é de confeccionar um comando na polia para agitar a roupa.
2: Certo, posso fazer sim.
7: Viu como tudo se encaixa debaixo da máquina? Inteligente, hein? André construiu tudo à mão.
8: Impressionante.
7: André, gostaria de demonstrar essa máquina na feira estadual esse ano?
2: Realmente, aquela semana na feira foi muito boa. Na época, no entanto, mamãe escreveu pedindo-me para me mudar para onde ela e papai haviam se mudado. Era uma cidade ferroviária e oferecia muitas oportunidades. Quando cheguei lá, papai tinha ido embora. De volta para a Holanda, deixando a mamãe sozinha. Nunca mais o vimos. Ela tinha uma pequena pensão, então eu consegui um quarto em outro lugar e encontrei um emprego como superintendente em uma fábrica que fazia ferramentas de mineração. Agora que papai tinha ido embora, eu gostava das minhas visitas com a mamãe de vez em quando.
3: Quer café, André?
2: Quero sim. Teve notícias do papai?
3: Não. Ele já saiu algumas vezes, mas sempre voltava.
2: O que aconteceu, mãe?
3: Nosso casamento não deu certo. Só isso. Mas não quero falar do seu pai. Então, você gosta do seu novo trabalho?
2: Sim. Um bando de caras brutos, mas trabalham bem.
3: Tem alguns pensionistas que são assim.
2: Mas nenhum tão ruim quanto os suecos que trabalham lá. Eles trabalham juntos e saem juntos. Eles são bêbados, mastigam fumo e nunca tomam banho. E eles são brutos.
3: Já ouviu falar daquele pregador louco que está na cidade?
2: Aquele que construiu um grande tabernáculo de madeira? A foto está todos os dias na primeira página do jornal. Alguns de seus homens foram à loja na hora do almoço e cantaram alguns hinos. Alguns deles falaram sobre as mudanças que Deus faz em suas vidas.
3: Que coisa!
2: Parece uma tolice.
3: Estou cansada de ouvir os pensionistas falando sobre ele. Billy Sander, nome louco, pregador louco.
2: Segunda-feira de manhã, 2 dos suecos apareceram no trabalho bem vestidos, limpos e recém-barbeados. Curioso, perguntei a um amigo e ele me disse que eles foram pra frente durante uma das reuniões do Billy Sunday. Eles foram salvos. Isso não significava nada pra mim. Mas em cerca de uma semana, todos os 6 estavam fazendo a mesma coisa. Eu não podia imaginar o que tinha acontecido para que houvesse uma mudança tão dramática. Mas como engenheiro, eu fui treinado para examinar causa e efeito. Então falei com um deles. Bom dia, Oli.
9: Bom dia, senhor.
2: Olhe, O que aconteceu com vocês? Vocês estão diferentes.
8: Sim, com certeza. Estamos diferentes. Agora somos novos homens, nascidos de novo.
2: Nascidos de novo? O que quer dizer com isso?
8: Recebemos o Senhor Jesus Cristo como Salvador. E Ele colocou um novo espírito e um novo coração em nós, nós seis.
2: Bem, isso é maravilhoso. Vocês com certeza mudaram.
8: Sentimos muito por todas as coisas pecaminosas que fizemos. Mas Jesus Cristo nos perdoou e agora somos filhos de Deus.
2: Interessante.
8: Senhor André, por que não vai à reunião e vê por si mesmo? O tabernáculo fica logo atrás da cadeia.
2: Tento me manter longe de cadeias.
8: Fomos presos por nossos pecados e não podemos parar de beber ou qualquer outra coisa. Mas Jesus nos libertou e todos estão presos até Jesus libertá-los.
2: Você acha?
8: Vá lá e escute o Senhor Billy Sunday. Talvez você até saia de lá um cristão.
2: Indo embora, pensei comigo mesmo. Que fanático. Mas eu não consegui dormir naquela noite. Não pude ignorar as mudanças nos suecos ou no meu outro amigo. Eu percebia que eu não conseguia parar de fumar ou beber, e eles eram piores do que eu, mas tinham mudado. Na noite seguinte, decidi ir à reunião. O lugar estava cheio de pessoas. Sentei-me e ouvi Billy Sunday pregar, mas eu não conseguia entender nada do que ele falava.
0: Daqui a pouco, iremos acompanhar a conclusão desta história. 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
2: Billy Sunday falou rapidamente, usou palavras grandes e termos bíblicos que eu nunca tinha ouvido e não entendia. Então eu estava muito intrigado no final da mensagem. Ele convidou as pessoas a ir até a frente, mas eu não fui. Então ele pediu a todos para se virarem e cumprimentar alguém. Então eu me virei e apertei a mão de uma senhora mais velha.
9: Jovem, você é cristão?
2: Não, senhora.
9: Você não gostaria de ser um?
2: Não.
9: Fico triste em saber disto.
2: Eu dei as costas e imediatamente me senti muito mal por ser tão rude com a mulher. Então eu me virei para falar com ela novamente. Senhora, me desculpe por ser rude com você.
9: Tudo bem, tudo bem.
2: Não quis dizer o que disse. Gostaria de ser cristão.
9: Sério? Isso é maravilhoso. Simplesmente maravilhoso. Vamos lá para frente.
2: Espere, espere.
9: Quero levá-lo a tempo de apertar a mão do próprio Senhor Sunday.
2: Por favor, senhora, não quero falar com ninguém.
9: Você mesmo disse que desejava ser cristão. Agora é sua chance.
10: Sunday! Billy Sunday! Esse homem quer ser um cristão!
2: Como está, senhor Sunday? Apertei a mão do Billy Sunday e então alguém me levou a um banco da frente e me fez preencher uma ficha. E pensei, isso é tudo que eles fazem aqui? Não significa nada.
11: Senhor André, como você escreve seu sobrenome?
2: É melhor escrever, é muito difícil soletrar.
11: Tudo bem. Qual é a sua preferência de igreja?
2: Não sei.
11: Bem, qual igreja sua família frequenta?
2: Nenhuma. Somos ateus.
11: Em que igreja seus amigos vão?
2: Eles também não vão a nenhuma. Eles vão a bares.
11: Bem, é importante encontrar uma igreja boa. Você ouviu o que o Sr. Sunday disse. Os crentes precisam de comunhão.
2: Eu não entendi algumas coisas que ele disse.
11: Ele disse para encontrar uma igreja e ler a Bíblia. Deus se comunica com você através da Bíblia. Questione todas as outras influências, mas acredite no que ele te ensina da Bíblia. E ore. Aprenda a falar com Deus, em qualquer lugar, a qualquer hora.
2: Mais alguma coisa?
11: Sim. Diga aos outros o que aconteceu com você. A Bíblia diz em Romanos 10:10, pois com o coração se crê para a justiça, e com a boca se confessa para a salvação.
2: Fui a uma livraria e comprei uma Bíblia, mas não consegui entender as velhas palavras em inglês. Então eu voltei e o vendedor me vendeu um Novo Testamento. Eu nem sabia que havia um Velho e Novo Testamento. Mas eu li o resto do dia e fiquei espantado com tudo que aprendi sobre Jesus. Minha vocação exigia que eu colocasse fé nos resultados científicos dos outros. E ao ler as escrituras, percebi que tinha que aplicar o mesmo princípio e colocar a minha fé na Bíblia. Eu sou a porta. Quem entra por mim será salvo. Entrará e sairá, e encontrará pastagem. O ladrão vem apenas para furtar, matar e destruir. Eu vim para que tenham vida e tenham plenamente. Eu sou o bom pastor. O bom pastor dá a sua vida pelas ovelhas. Eu sou o bom pastor. Conheço as minhas ovelhas e elas me conhecem. Pois todos pecaram e estão destituídos da glória de Deus, sendo justificados gratuitamente por sua graça, por meio da redenção que há em Cristo Jesus. Deus o ofereceu como sacrifício para propiciação mediante a fé, pelo seu sangue, demonstrando a sua justiça. Em sua tolerância, havia deixado impunes os pecados anteriormente cometidos. Agora eu entendo o que diz em Hebreus 4:12. A palavra de Deus é viva e eficaz, e mais afiada que qualquer espada de dois gumes. Ela penetra até o ponto de dividir alma e espírito, juntas e medulas, e julga os pensamentos e intenções do coração. Então eu reconheci que eu era um pecador, e ajoelhei-me e dirigi-me a Deus como Pai, pedindo perdão. E a paz entrou em meu coração, uma paz que transbordou. Eu também nasci de novo, como os 6 suecos. Foi melhor do que qualquer um poderia dizer. Pouco depois, encontrei um velho amigo na rua.
5: Olá, André.
2: Oi, boa noite.
5: Você está indo para o bar?
2: Não. E você?
5: Não. Fui salvo nas reuniões de Billy Sunday.
2: Eu também.
5: E lá estava eu, esperando que sugerisse ir ao bar.
2: Nunca mais pra mim. Fico feliz por estar livre de beber e fumar e toda a confusão que vem junto.
5: Pode crer. Gastamos muito dinheiro nos bares, bebendo e jogando poker.
2: Eu sei.
5: Então, o que você está fazendo agora?
2: Bem, meu amigo Mel começou uma missão de resgate para os sem teto aqui na cidade. E eu tenho ajudado com isso. Ajudando com o louvor e ouvindo o ensino bíblico.
5: Posso ir com você?
2: É emocionante ver os homens recebendo Cristo e se tornando totalmente diferente.
5: Assim como nós.
2: Pouco tempo depois, voltei para Pella, aquela cidadezinha que eu odiava, exceto por uma coisa, uma linda holandesa chamada Sarah.
12: André, como é bom vê-lo novamente. Feliz Natal!
2: Louvado seja o Senhor, o Deus de Israel, porque visitou e redimiu seu povo.
12: André? Você está salvo?
2: Estou sim.
12: Essa é a melhor notícia que eu ouvi o ano todo.
2: Acabei admitindo que há um Deus, afinal. E ele é mais incrível do que eu jamais imaginei.
12: Eu estou tão feliz por você.
2: Bem, entra aqui. E se seus pais aprovarem, vou levá-la para dar uma volta.
12: Que carro bonito.
2: Sarah e eu nos casamos no dia 10 de junho de 1910. Eu tinha uma oficina de carros, era fascinado por eles e comecei a vender carros novos. Todos eles tinham manivelas para dar partida, o que era perigoso, às vezes causando um pulso quebrado. Então eu inventei uma manivela para uso dos pés, que tinha um dispositivo de segurança para não quebrar a perna. Demonstrei minha invenção numa exposição de automóveis em Davenport, Iowa, no outono de 1910. Sarah, você não vai acreditar! Deus nos abençoou!
12: Você vendeu sua invenção?
2: Melhor que isso. Tem um contrato para fabricá-las em Chicago.
12: Chicago?
2: Sim. Um grande futuro está à nossa frente. Comece a fazer as malas. Mudamos para Chicago e no ano seguinte nossa filha Esther nasceu. Frequentávamos uma igreja onde crescemos na fé. Um ano depois, a partida elétrica foi inventada, tornando minha invenção obsoleta. Mas como engenheiro, nunca faltou trabalho. Quando nossa filha tinha 4 anos, mamãe foi diagnosticada com câncer e veio morar conosco. Queria que viesse à reunião conosco, mãe. Temos músicas maravilhosas com muitos instrumentos. Eu toco flauta. Eu sei que você adoraria a música.
13: Não me sinto bem, André.
2: Então posso ler alguns versículos da Bíblia?
13: Deixa pra próxima, tá bom? O médico vai chegar em breve.
2: Espero que enquanto estiver aqui, a senhora possa ir comigo algum dia à Missão Pacific Garden e ver por si mesmo a grande obra que o senhor está fazendo lá. Foi onde o pregador Billy Sunday conheceu a Cristo também. Mãe, A redenção de Deus é recebida por aqueles que de outra forma parecem sem esperança.
13: Ainda bem que alguém está ajudando as pessoas necessitadas.
2: As missões de resgate fazem um trabalho incrível.
13: Você fala muito sobre Deus, André. Na verdade, todos vocês falam.
2: Mãe, a Bíblia ensina que aqueles que são redimidos devem contar aos outros. Diz em João 3, 16 e 17, porque Deus tanto amou o mundo que deu seu Filho unigênito para que todo aquele que nele crê não pereça, mas tenha a vida eterna. Pois Deus enviou o seu Filho ao mundo, não para condenar o mundo, mas para que este fosse salvo por meio dele.
13: Nunca sonhei que você acabaria como um fanático religioso.
2: Um fanático é apenas alguém que ama Jesus mais do que você.
14: Olá, doutor.
15: Boa tarde.
14: Boa tarde. Vamos entrar?
15: Com licença.
14: Pode entrar, fica à vontade.
12: O médico está aqui.
13: Mande-o entrar.
12: Pode entrar, doutor.
13: Bem, doutor, você acabou de perder outro sermão. Vou voltar para Ioar e ficar lá com meus amigos. A atmosfera religiosa nesta casa é muito opressiva. Até aquela criança fala comigo o tempo todo sobre Jesus.
2: Mamãe foi embora para a casa de uns amigos e a gente nunca mais viu ela antes dela morrer. Papai ficou na Holanda e nunca tivemos notícias dele. Mas o Senhor nos deu uma grande e maravilhosa família de cristãos. Nossa família também cresceu com mais 3 filhas e 1 filho. Minha reputação cresceu como engenheiro e Deus continuou a desenvolver minha capacidade de projetar novas ferramentas. Então abri minha própria fábrica para projetar e fabricar minha própria linha de ferramentas, o que significava que eu viajava muito. E à medida que Deus abençoou meu trabalho, Ele também abençoou meus esforços missionários.
12: Então, a sua viagem ocorreu tudo bem?
2: Foi ótima. Tenho muitos pedidos para ferramentas e conheci novos empresários cristãos em todos os lugares. Ajudei-os a formar um plano de colocar Bíblias nos hotéis e também a realizar reuniões para planejar as muitas maneiras que podem influenciar outros por Cristo em seus negócios.
12: Eu estou tão orgulhosa de você, André.
2: Também conheci um missionário que precisa de um emprego antes de ir para o exterior. Então eu disse a ele para vir trabalhar na fábrica. O nome dele é Clarence Jones. Sei que Deus usará para alcançar muitos com o Evangelho.
12: Muitos dos homens que trabalham na sua fábrica se tornaram grandes homens de Deus. Deus trabalha através de você de muitas maneiras, André.
2: Sabe, eu estava pensando que quando as crianças tiverem idade suficiente, podemos fazer longas viagens pelo país. Eu posso vender minhas ferramentas e todos nós podemos servir o Senhor realizando reuniões e dando nossos testemunhos e cantando e assim por diante.
12: Isso parece maravilhoso.
16: Meu nome é Esther e sou a filha mais velha de Sara e André. Foram viagens maravilhosas. Durante 6 anos, papai levou 3 meses de cada ano para explorar toda a América, porque ele queria estar familiarizado com a cultura de cada região. Ele era fluente em todas as línguas faladas na Europa e viajava para muitos países, vendendo suas ferramentas e estabelecendo organizações com empresários cristãos que se dedicavam a proclamar o Evangelho. Deus abençoou ricamente o pai e ele continuou com as suas invenções. Um dia, um senhor veio falar com ele.
17: Se tivéssemos um microfone melhor, poderíamos transmitir no rádio, André. Pense nas pessoas que podemos alcançar para Cristo através do rádio.
2: Sim, claro.
17: Você poderia ajudar, André? Veja se você pode inventar um microfone bom para nós.
2: Estou intrigado com a ideia. Vou ver o que posso fazer. Eu projetei a primeira geração de microfones de carbono por volta de 1928. E começamos a transmitir nossas apresentações musicais, seguidos de mensagens sobre o Evangelho. Isso foi o início da ideia de rádio evangélica. A Bíblia diz no capítulo 1 de Tiago, versículo 17: toda boa dádiva e todo dom perfeito vem do alto, descendo do Pai das luzes, que não muda como sombras inconstantes. O Senhor me deu uma mente inventiva, que Ele usava para alcançar os outros com Seu amor. E Seu amor é o maior presente de todos.
16: Mamãe morreu aos 69 anos após 27 anos de casamento. Papai se casou de novo e continuou a inventar novos itens. Um dos mais conhecidos é o medidor de teste de desgaste, que compara as qualidades de uso do material. Ele viveu uma vida muito gratificante, mas morreu de câncer, em um hospital aos 97 anos. Sua fé no Senhor foi testada muitas vezes, mas resistiu porque o firme fundamento de Deus permanece inabalável. 2 Timóteo 2,19.
0: Amigo ouvinte, você já recebeu o maior dom de todos, o perdão por seus pecados e vida eterna? Jesus disse em João capítulo 5, versículo 24, eu lhes asseguro, quem ouve a minha palavra e crê naquele que me enviou, tem a vida eterna e não será condenado, mas já passou da morte para a vida. Aceite esse presente agora, convidando Cristo para entrar em seu coração e vida. 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

2, o mesmo sentimento que também houve em Cristo Jesus, pois ele, subsistindo em forma de Deus, não julgou como usurpação o ser igual a Deus. Antes, a si mesmo se esvaziou, assumindo forma de servo, tornando-se em semelhança de homens e reconhecido em figura humana. A si mesmo se humilhou, tornando-se obediente até a morte e morte de cruz. Pelo que Deus o exaltou também sobremaneira, lhe deu um nome que está acima de todo nome, para que ao nome de Jesus se dobre todo o joelho, no céu, na terra, debaixo da terra, e toda a língua confesse que Jesus

É um privilégio contar com o carinho da sua sintonia aqui neste sábado. Eu sou Renato Gontijo e quero me despedir de você hoje com as palavras de Jesus no Evangelho de Mateus, capítulo 5, verso 16, que diz assim: Assim resplandeça a vossa luz diante dos homens, para que vejam as vossas boas obras e glorifiquem a vosso Pai que está nos céus. Uma ótima semana para você e sua família. Fique com Deus e siga aqui, que a programação continua com nosso irmão em Cristo, Denis Cordeiro. Até a próxima!

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2: Em 13 anos, doença inflamatória intestinal cresce 5 vezes no Brasil. Exército simula defesa cibernética no país às vésperas da eleição. TST, 60% dos empregados da Caixa devem permanecer em atividade. O número de pessoas com doenças inflamatórias intestinais, como a doença de Crohn e a retocolite ulcerativa, cresceu 5 vezes no Brasil entre os anos de 2012 e 2025. Um estudo apresentado pela Sociedade Brasileira de Coloproctologia revela que a taxa de prevalência disparou de 30 para quase 160 casos a cada 100 mil habitantes. Impulsionada por fatores genéticos e mudanças no estilo de vida, com destaque para o alto consumo de alimentos ultraprocessados ricos em conservantes e aditivos químicos. Especialistas alertam que as doenças inflamatórias intestinais são autoimunes, não têm cura e afetam cada vez mais adultos jovens, exigindo tratamentos contínuos de alto custo para controlar as inflamações. O Exército Brasileiro realizou a 8ª edição do Exército Guardião Cibernético, simulando cenários de ataques digitais complexos a serviços essenciais do país. A operação reuniu mais de 1.300 participantes de 300 organizações e 14 países em Brasília e outras 6 capitais. O treinamento de defesa ocorre em meio aos alertas emitidos pela Agência Brasileira de Inteligência e especialistas sobre os riscos de interferências externas e ataques computacionais no processo eleitoral de outubro. A simulação envolveu as Forças Armadas, órgãos governamentais e operadoras privadas de infraestruturas críticas. Uma decisão liminar do Tribunal Superior do Trabalho determinou que pelo menos 60% dos empregados da Caixa Econômica Federal continuem trabalhando durante a greve da categoria, iniciada em 10 de setembro. A medida atende parcialmente ao dissídio coletivo movido pelo banco, que solicitava o funcionamento de 80% do contingente para garantir o atendimento de serviços essenciais, como o pagamento de benefícios sociais e a compensação bancária. O relator do caso considerou o percentual estipulado suficiente para atender as necessidades da população, sem anular o direito de greve dos trabalhadores. O impasse entre a empresa e os sindicatos é motivado principalmente por divergências em relação ao modelo de custeio do plano de saúde da categoria. Representantes dos empregados lamentaram o ajuizamento da ação e defenderam a retomada do diálogo como o melhor caminho para a conciliação.
3: Previsão do tempo.
2: Sábado, 26 de setembro de 2026, em Curitiba e região metropolitana, sol com algumas nuvens durante o dia. À noite, o céu fica com muitas nuvens, mas não chove, mínima 14, máxima 28. Em Cornélio Procópio e norte do Paraná, dia de sol com neva fraca ao amanhecer e à noite, mínima 17, máxima 33. Em Taubaté e Vale do Paraíba, em São Paulo, sol com diminuição de nuvens de manhã, tarde ensolarada e noite com poucas nuvens, mínima 17, máxima 31. Em Pirassununga e Centro-Leste Paulista, dia de sol com nevoeiro ao amanhecer. As nuvens aumentam no decorrer da tarde, mínima 17, máxima 34.

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2: 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Se confessarmos os nossos pecados, Ele é fiel e justo para nos perdoar os pecados e nos purificar de toda injustiça. Mais uma vez, se confessarmos os nossos pecados, Ele é fiel e justo para nos perdoar os pecados e nos purificar de toda injustiça. 1 João 1:9. 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

Que Deus abençoe a sua vida e muito obrigado por escolher a programação da BBN para te fazer companhia nesta manhã de sábado. Eu sou Denis Cordeiro e estaremos juntos nas próximas horas, adorando e louvando ao Senhor e crescendo no conhecimento da Sua Palavra.

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0: nada que possamos fazer com nossas próprias forças para merecermos a vida eterna. Isso fica claro quando lemos Efésios capítulo 2, nos versos 8 e 9. Porque pela graça sois salvos, por meio da fé, e isto não vem de vós, é dom de Deus, não vem das obras, para que ninguém se glorie. Comparado ao peso do pecado que está ligado a nós desde o nascimento, nem mesmo uma vida de boas obras seria suficiente para pagar essa dívida. Mas é aí que a graça e amor de Deus por nós muda tudo. E quando Jesus nasce neste mundo e padece na cruz, Ele nos trouxe então, gratuitamente, o pagamento pelos pecados e o lindo presente da vida eterna. Querido ouvinte, se você nunca orou a Deus, pedindo perdão pelos seus pecados e crendo no nome santo de Jesus, hoje pode ser o dia da sua salvação, o dia que você terá seu nome escrito no livro da vida para toda a eternidade. 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
2: Bem-vindos mais uma vez. Depois de tratar de mais de 100 programas sobre educação de filhos, estamos agora trabalhando o relacionamento conjugal. E a partir de hoje, nós queremos iniciar uma minissérie de só 2 programas. Depois que nós tratamos de 3 sobre o papel da mulher no lar e 3 sobre o papel do homem no lar, nós queremos lidar um pouquinho com a presença de ambos no lar. Hoje, a presença efetiva da mulher dentro do contexto do lar, da família. E no próximo programa, da mesma forma, o que a palavra de Deus diz sobre a presença efetiva do homem no contexto do lar. Tradicionalmente, nós sabemos que o lugar da mulher era o lar. O lugar do homem era na praça. Ele, o desbravador, campeão, trazendo pão para a família. Mas os últimos 50, 70 anos, tudo isso mudou. E em alguns contextos, hoje, é o homem que fica no lar e a mulher que vai fora para ganhar o pão. Nós entendemos que cada casal é um casal, que não tem um padrão que é para todos. O fato é que, biblicamente, nós entendemos que Deus exige a presença de ambos no contexto do lar. Não é o dia todo, 24 horas por dia, não significa que a mulher não pode trabalhar fora, o homem não pode trabalhar fora, mas a questão é de prioridade. Se nós estamos valorizando a primeira instituição que Deus criou, que é a família, da forma certa. Uma coisa muito triste quando nós voltamos para os Estados Unidos e também se vê isso no Brasil, mas não tanto. Perto da nossa igreja lá nos Estados Unidos, mansões enormes, famílias de 3, talvez 4 pessoas, mas nunca, eu quero dizer nunca, você vê alguém em casa, nem a mãe, nem o pai, nem os filhos. Eu fico a perguntar, por que não fazer um closet e morar dentro daquele closet? Porque só fica 6 horas por dia dentro da sua casa. O que você pode falar sobre essa questão da mulher presente no lar?
3: Sim, primeiro, o que significa estar presente em casa? Simplesmente estar lá? Tem muitas mães que estão se gabando porque eu não trabalho fora, eu fico em casa com meus filhos. Tá, tudo bem, mas o que acontece nesse tempo? O que você faz dentro? Porque se você está assistindo televisão, ou está trancada no quarto, ou não está investindo nos seus filhos, que diferença faz? Então, estar presente não é apenas o corpo estar dentro de casa. Estar presente é investir nas almas, nas vidas, daqueles que estão ao teu redor, aqueles que Deus deu para você cuidar. E nós vemos isso já logo no início, quando Deus criou o homem e logo em seguida criou a mulher para ser a auxiliadora, não escrava do homem, era para ela completar, complementar, ajudar, socorrer o seu marido, e era para os dois, então, estarem presentes com seus filhos. E nós vemos logo no próximo capítulo, em Gênesis 3, quando entra o pecado no mundo e Deus então disciplina os seus filhos, parte da disciplina que ele dá para a mulher, em Gênesis 3, versículo 16, no final do versículo ele diz assim: o teu desejo será para o teu marido e ele te governará. Bom, não parece ser palavras tão duras, mas quando você entende o que essas palavras realmente são, no próximo capítulo, Gênesis 4, quando Deus está advertindo Caim e ele diz: o pecado jaz à porta, está ali para te pegar e cabe a você dominar, sufocar esse pecado. É isso que Deus está falando. A mulher quer sobrepujar, quer ir acima do marido e o marido vai dominar, vai pisar em cima dela. Não é isso que Deus quer, mas é isso que acontece como fruto do nosso pecado.
2: Em Gênesis, então, Deus chama o homem para cultivar e guardar, ou seja, servir e proteger o jardim, que, no caso, era o lar dele, envolvia a esposa. Então tem um foco outrocêntrico, mas também uma conquista, o desenvolvimento do mandato cultural de governar a terra, de encher e subjugar a terra. E nós vemos a mulher com uma orientação voltada para o marido e o serviço dele, que também é um serviço para fora. Tem a presença no lar e também a presença fora do lar, olhos elevados para o campo. Mas quando chegamos num texto como Provérbios 31, que para algumas mulheres é um pesadelo, entendemos que aquela personificação da sabedoria bíblica através da mulher virtuosa, as virtudes cantadas de A a Z através de um poema acróstico, Provérbios 31, de 10 a 31, nós encontramos vários textos que mostram esse equilíbrio entre a presença efetiva, a palavra-chave, efetiva, dessa mulher no lar, enquanto ela também tem um olhar para fora do lar. Ela não sacrifica o lar para conquistar o mundo. Ela conquista o mundo através da sua presença no lar. Alguns dos versículos desse texto, Provérbios 31, versículo 11, falando da mulher virtuosa: o coração do seu marido confia nela. É a única vez nas Escrituras que confiar em outra pessoa é recomendada por Deus. Normalmente isso é vetado, mas no caso da mulher, na vida do homem, ela é de confiança. Não haverá falta de ganho. Ela lhe faz bem e não mal todos os dias da sua vida. Uma pergunta: você acorda pensando, como eu posso fazer bem para o meu marido? Versículo 14 diz: ela é como o navio mercante, de longe traz o seu pão. Agora nós temos um pouco do equilíbrio. Ela não está presa dentro de casa. Ela faz negócios mundo afora, compras e também transações de imobiliária e tudo isso e mais. Versículo 21, Provérbios 31: no tocante à sua casa, ela não teme a neve, pois todos andam vestidos de lã escarlate. Ela não sacrifica os filhos, o bem-estar deles, por causa da vida mundo afora. E mais no final, versículo 23: seu marido é estimado entre os juízes, quando se assenta com os anciãos da terra. Versículo 27: ela atende ao bom andamento da sua casa e não come o pão da preguiça. É uma mulher, aonde quer que ela for, ela abençoa a partir do lar e da presença dela na vida do marido e também lá fora. Esse texto até diz que ela estende a mão aos aflitos, pessoas, moradores de rua, pessoas em apertos. Ela tem um ministério social também. O Novo Testamento ecoa mais esses princípios quando trata em 1 Timóteo 2,15, um texto problemático, controvertido, falando sobre mulher que fala ou não fala na igreja. Mas é interessante que 1 Timóteo 2,15 diz que a mulher será preservada ou salva através da sua missão de mãe. Ou seja, o foco, a prioridade da vida dela na presença efetiva dentro do contexto do lar e depois expandindo para fora, será uma forma dela se tornar fazedora de reis e de rainhas. Mas talvez o texto principal nisso é a Tito capítulo 2.
3: Então, em Tito, Paulo escreve para Tito o que, que ele deveria ensinar para cada grupo de pessoas na igreja, e aí nós entendemos o que, que para Deus realmente é importante. Porque no capítulo 2, de versículos 3 a 5, ele coloca o que, que é para as mulheres com mais experiência de vida ensinarem para as jovens. E tem várias características de caráter e tudo assim, mas o trabalho é para ela investir e amar o seu marido, amar os seus filhos e estar ocupada em casa. São prioridades que Deus dá para a mulher, a esposa, a mãe, estar ocupada em casa e ver como prioridade. Não que ela não possa fazer outra coisa, mas em primeiro lugar, ela tem que investir o seu tempo, o seu foco, a sua presença naquelas pessoas que Deus deu para ela. Então, como encontrar este equilíbrio? Porque muitas mulheres hoje estão fazendo malabarismo para conseguir fazer muita coisa. E eu acho que a resposta é priorizar aquilo que Deus prioriza. Faça aquilo que dá para você fazer, tendo sempre a prioridade de investir no seu lar e daí descansar em Deus, deixando Ele prover, Ele dá a energia, a força e a sabedoria para decidir que mais eu posso, aonde mais eu posso investir o meu tempo e a minha força.
2: Amar o marido, amar os filhos, ser boa dona de casa e estender esse ministério mundo afora. Assim Deus abençoa, como em Provérbios 31, com um ministério e vida abrangente, mas primeiro focado na presença efetiva no contexto do lar. Que Deus assim faça em sua vida. Deus os abençoe.
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0: Sente uma incômoda coceira nas pernas durante ou logo após uma corrida, saiba que essa reação é bastante comum, principalmente entre iniciantes. Segundo o cirurgião vascular Eric Oliveira, o sintoma geralmente ocorre porque o corpo precisa enviar mais sangue para os músculos em esforço, provocando uma dilatação rápida dos vasos sanguíneos e a liberação de histamina na pele. O aumento da temperatura corporal, o ressecamento da pele e o uso de roupas sintéticas muito apertadas também favorecem esse desconforto, que costuma ser inofensivo e passageiro. No entanto, é preciso ficar atento quando a coceira se torna frequente, muito duradoura ou vem acompanhada de outros sinais pelo corpo. O especialista alerta que o sintoma pode indicar condições como a urticária colinérgica, que é uma alergia ao próprio suor, ou até mesmo problemas vasculares mais sérios, como as varizes. Se a coceira surgir junto com tontura, falta de ar, cansaço excessivo ou manchas na pele, é fundamental interromper os treinos e buscar uma avaliação médica especializada. Conhecido pelo sabor característico que mistura o azedo e o adocicado, o tamarindo é uma excelente opção para quem busca enriquecer e variar o cardápio no dia a dia. Muito além do seu uso tradicional em sucos, doces e molhos, a fruta se destaca pelo alto teor de fibras, que auxiliam o bom funcionamento intestinal e promovem maior sensação de saciedade. Além disso, a polpa é rica em minerais vitais como potássio e magnésio, contém vitamina C e do complexo B e concentra compostos antioxidantes como os flavonoides, que ajudam a combater o envelhecimento celular. Apesar de todas essas qualidades nutricionais e de pesquisas em andamento sobre seus efeitos no metabolismo, especialistas reforçam que o tamarindo não emagrece sozinho e nem substitui tratamentos para diabetes ou colesterol alto. O aumento nos casos de miopia infantil em todo o mundo acende um alerta para os cuidados com a saúde visual desde a primeira infância. Impulsionada pelo uso excessivo de dispositivos eletrônicos, leitura em ambientes com pouca luz e a pouca exposição a atividades ao ar livre, a dificuldade para enxergar de longe não é apenas genérica e nem tem cura por meio de exercícios oculares. Segundo o oftalmologista Celso Cunha, a avaliação médica periódica é fundamental para diagnosticar o problema precocemente, evitando prejuízos no aprendizado e permitindo o uso de lentes específicas para desacelerar o avanço do grau. Desmistificar certas crenças é vital para o bem-estar dos pequenos, já que o uso do óculos correto não enfraquece a visão, mas garante o desenvolvimento visual adequado. Especialistas reforçam que os pais não devem esperar a criança se queixar para agendar uma consulta, pois a alta miopia, sem o devido acompanhamento, pode levar a complicações sérias no futuro, como glaucoma e descolamento de retina na vida adulta.
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1: de setembro. Quando, pois, Jesus lhes disse: sou eu, caíram por terra. João 18:6. Submissão voluntária. Quem o Senhor Jesus é de fato? Não é de hoje que essa pergunta ocupa aqueles que o contemplam. Quando ele estava aqui na terra, já havia discussões acaloradas sobre o assunto. Os milagres que ele fazia não podiam ser explicados por processos naturais. Além disso, suas palavras impressionavam a muitos. Os fariseus e os principais dos sacerdotes queriam que o Senhor Jesus fosse preso pelos seus soldados e trazido para interrogatório em certa ocasião. No entanto, eles retornaram sozinhos. Quando questionados, por que não o trouxesses? Eles responderam: nunca homem algum falou assim como este homem. João 7:45-46. Eles estavam tão impressionados que simplesmente não podiam prendê-lo. Outras tentativas de capturar o Senhor Jesus também falharam. Então, as coisas ficaram sérias. Certo dia, tarde da noite, um grande número de soldados, juntamente com os principais dos sacerdotes, fariseus e seus oficiais, foram ao lugar onde presumiam que ele estivesse. Eles levaram tochas e armas, e ele de fato estava lá com seus discípulos. Eles devem ter ouvido a multidão se aproximando. Porém, em vez de fugir, o Senhor Jesus foi ao encontro deles e perguntou: a quem buscais? Eles responderam: Jesus Nazareno. Então, aqueles homens armados experimentaram seu poder divino por si mesmos. Quando ele respondeu: sou eu, eles caíram por terra. João 18:4-6. Eles perceberam quem ele era? Não. Eles se levantaram, pegaram suas correntes e o prenderam. Eles jamais poderiam ter feito isso se ele não tivesse permitido voluntariamente que isso acontecesse. Ele se sujeitou porque havia chegado a hora de morrer para salvar os pecadores da perdição eterna. O seu amor pelos perdidos era o motivo de ele permitir que o levassem e pregassem na cruz. 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

Em vez de sermos naturalmente filhos de Deus, nascemos debaixo do pecado que nos separa de Deus e nos coloca como seus inimigos. A Bíblia é bem clara ao declarar que apenas os que creem no nome de Jesus recebem o direito de serem feitos filhos de Deus. Somente a mente que foi iluminada pela revelação divina está apta e disciplinada para discernir entre a verdade e o engano.

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1: Irmãos, Provérbios 27, versículo 1, é um princípio que nós temos que seguir como seres mortais que somos. Eu sei que muitas vezes nós falamos: ah, eu não vou morrer, eu estou esperando o arrebatamento. Mas Paulo, o apóstolo, pensava assim também, né? E já tem mais de 2000 anos. Eu espero não morrer, eu espero o arrebatamento. Mas a morte é a maior realidade da vida. Ninguém sabe que vai nascer um dia, mas todo mundo sabe que vai o quê? Morrer um dia. A morte é um fato. E a Bíblia diz: não presumas do dia de amanhã, porque não sabes o que ele trará. Quero nesta manhã pregar sobre o hoje e o amanhã. Antigamente as pessoas viviam sabendo que iriam morrer. Todo ser humano tinha essa sabedoria, sabia que iria morrer. Mas hoje em dia, devido à tecnologia e à ciência avançada, muitas pessoas não pensam mais sobre a morte, não pensam mais que estão se envelhecendo e que eventualmente vão deixar de respirar. Visitando meu pai nesta semana que passou, e o bairro onde eu cresci e morei por vários anos, meu pai estava me contando dos vários vizinhos que nós tínhamos e que já morreram nesses últimos 15 anos, vários vizinhos. E eu disse: mas pai, isso é normal, faz parte do ciclo da vida, nós nascemos, vivemos, envelhecemos e morremos. Meu pai disse: mas meu filho, o que me surpreende é que a maioria dos vizinhos que morreu era de jovens, e não de adultos e nem de velhos. Mais jovens morreram em nossa vizinhança nesses últimos 15 anos do que adultos ou velhos. E isto me fez pensar na urgência da vida e o pouco tempo que temos pela frente. A indústria da saúde e da beleza estão fazendo muitas pessoas correrem para as academias de ginástica e para os consultórios médicos, prometendo quase que a vida eterna para essas pessoas aqui na Terra. Há crentes, irmãos, que deixam de orar, que deixam de ler a Bíblia, deixam de vir à igreja, mas jamais deixariam de ir à academia de ginástica, ou a um salão de beleza, ou a um evento social. Bem profetizou o apóstolo Paulo que nos últimos tempos nós seríamos mais amigos dos prazeres do que amigos de Deus, mais amigos dos deleites do que amigos de Deus. O livro de Provérbios contém leis celestiais, leis de Deus para a nossa vida aqui na Terra. E este livro, com certeza, trata de todas as situações da vida. Encontramos então duas verdades imutáveis. Toda verdade é imutável, amém, irmãos? Se pudesse mudar, não seria verdade? Neste simples versículo: não presumas do dia de amanhã. Que verdade é esta? As incertezas do dia de amanhã, e não sabes o que ele trará. Ou seja, a urgência então do dia de hoje. Deus é tão justo, Deus é tão igualitário, que ele vedou, que ele trancou o futuro para todos os seres humanos. Ricos, pobres, analfabetos, doutos ou indoutos igualmente, não sabem o que vai acontecer com eles amanhã, não sabem quando irão morrer. Agora, por que Deus nos vedou os acontecimentos do futuro? Por duas razões. Primeira, a humanidade sempre muda. A humanidade muda em todos os sentidos. 1 João 2,17 diz: e o mundo passa, e a sua concupiscência, mas aquele que faz a vontade de Deus permanece para sempre. E o mundo passa. Essa expressão, e o mundo passa, significa no grego que o mundo é inconstante, está o tempo todo mudando, nunca fica no mesmo lugar. Por isso, nós não podemos confiar neste mundo, porque esse mundo realmente não sabe o que quer. O mundo só é consistente na prática do pecado. Fora isso, tudo muda. Por exemplo, a moda muda. As roupas que usamos hoje, elas não serão necessariamente as roupas que nós vamos usar amanhã. Você sabia, amado irmão, e principalmente amada irmã, que a roupa que você está usando hoje foi determinada por uma dúzia de efeminados e uma outra dúzia de feministas que estão espalhados por este mundo, na Europa, na América do Norte e na América do Sul? Muitas mulheres dizem: eu vou usar a roupa que eu quero. Mentira! Você está usando a roupa que foi desenhada, designada por outras pessoas que você nem conhece. E amanhã você vai estar usando outras roupas, porque a moda desse mundo passa, é inconstante. Outra coisa que passa é a cultura do mundo. Antigamente nós dizíamos cultura goiana, né? Cultura baiana, cultura paulista, cultura sulista. Mas hoje, com a rapidez da comunicação e essa globalização que veio para ficar, a cultura não é mais local. A cultura agora é mundial. E então, a saúde muda. Todos nós, com o passar dos anos, jovens vocês também, vamos ficar doentes e fracos. E não produziremos mais o que produziríamos antes. E é por esta razão, então, que a palavra de Deus nos diz em Tiago 4, versículo 13: ei agora vós, que dizeis, hoje ou amanhã iremos a tal cidade, e lá passaremos um ano, e contrataremos e ganharemos. Quantos de vocês estão fazendo planos para o dia de amanhã? Digo-vos que não sabeis o que acontecerá amanhã. Porque que é a vossa vida? Ah, eu tenho a vida pela frente, eu vou viver até os 80 anos de idade. É um vapor que aparece por um pouco e depois se desvanece. Você vai se casar sim, você vai viver até os 80 anos sim, você vai se formar, você vai ter uma família, você vai ter filhos, se esta for a vontade de Deus, e não porque seja tua. Mesmo porque não presumas do dia de amanhã, porque não sabes o que ele trará. E quem confia neste mundo sempre vai se dar mal. Davi disse: não são assim os ímpios, mas são como a moinha que o vento espalha. Um jovenzinho foi levado pelas ondas do mar para bem longe da praia, e ele passou a noite inteira agarrado, né, num pedaço de rocha que havia no meio do mar, até que de manhã os bombeiros conseguiram localizá-lo e conseguiram resgatá-lo. Então alguém perguntou: o que você fez para não ter flutuado e não ter sido levado para mais longe? Ele disse: eu me agarrei nesta rocha. Como a rocha não sai do lugar, eu não saí do lugar. Mas se eu tivesse ficado flutuando na água, teria sido levado para muito mais longe. Irmãos e irmãs, a rocha dessa igreja é Jesus Cristo. E nós vamos nos agarrar nessa rocha, e consequentemente, nós não vamos sair do lugar. Nós não vamos ser levados pelas ondas do mundo. Nós não vamos nos distanciar da Bíblia, da palavra de Deus, e nem do Deus desta palavra. Mesmo porque a Bíblia diz: Jesus Cristo é o mesmo, ontem, hoje e eternamente. A humanidade muda, mas Deus não muda. Até algumas igrejas mudam, mas Deus não muda. Deus sabe o que vai acontecer conosco amanhã, nós não sabemos. A humanidade sempre muda, mas Deus sempre estará no controle. Isso é um conforto, né? Nada pode nos acontecer sem a devida permissão de Deus. Jeremias 29:11 diz: porque eu bem sei os pensamentos que tenho a vosso respeito, diz o Senhor, pensamentos de paz e não de mal, para vos dar o fim que esperais. Qual é o fim que você deseja? Se você espera do mundo, vai ser um fim de tormento, de desprezo, de dor. Se você espera um fim de Deus, será de paz e não de mal. Lembre-se, Pedro, o apóstolo, estava acorrentado e trancado, irmãos, dentro de uma cadeia. Ele, além de estar trancado dentro de uma cadeia, estava todo acorrentado. E havia entre ele dois guardas. Humanamente falando, impossível qualquer tipo de fuga. E Pedro sabia que ele já havia sido condenado. Na manhã seguinte, seria degolado em praça pública pelos soldados de Herodes. Tiago já havia sido degolado. Agora era a vez de Pedro. Mas a Bíblia diz que Pedro dormia calma e tranquilamente entre aqueles dois soldados. Ele não orava, ele não lia a Bíblia, ele não cantava, ele dormia tranquilamente. Como que você pode explicar isso? Por que Pedro não estava angustiado naquela noite? João 21:18 responde. Jesus disse para ele: na verdade, te digo, que quando eras moço, ou mais moço, te cingias a ti mesmo e andavas por onde querias. Mas, quando já fores velho, estenderás as tuas mãos e outro te cingirá e te levará para onde tu não queiras. Jesus já havia profetizado que Pedro iria viver para ser velho. E Pedro ainda não era velho quando foi, né, colocado naquelas correntes. Pedro sabia que ele não iria morrer no dia seguinte, porque Jesus havia dito: quando já fores velho. O futuro é incerto para quem não serve a Deus, porque a humanidade sempre muda, mas Deus tem o controle de tudo nas mãos. Conclusão, irmãos, termino com esses dois versículos em mente. Não presumas do dia de amanhã, porque não sabes o que ele trará. Não presumas. Eu tenho notado muitos membros desta igreja presumindo. Não faça isso. Eu não estou te avisando para o meu bem, eu estou te avisando para o seu bem. E lembre-se, porque toda a carne é como a erva, e toda a glória do homem como a flor da erva. Secou-se a erva e caiu a sua flor. Você não vai murchar, você já está murchando. Hoje é tudo que eu e você temos. Não vamos desperdiçar o dia de hoje.
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1: Em 13 anos, doença inflamatória intestinal cresce 5 vezes no Brasil. Exército simula defesa cibernética no país às vésperas da eleição. TST, 60% dos empregados da Caixa devem permanecer em atividade. O número de pessoas com doenças inflamatórias intestinais, como a doença de Crohn e a retocolite ulcerativa, cresceu 5 vezes no Brasil entre os anos de 2012 e 2025. Um estudo apresentado pela Sociedade Brasileira de Coloproctologia revela que a taxa de prevalência disparou de 30 para quase 160 casos a cada 100 mil habitantes. Impulsionada por fatores genéticos e mudanças no estilo de vida, com destaque para o alto consumo de alimentos ultraprocessados ricos em conservantes e aditivos químicos. Especialistas alertam que as doenças inflamatórias intestinais são autoimunes, não têm cura e afetam cada vez mais adultos jovens, exigindo tratamentos contínuos de alto custo para controlar as inflamações. O Exército Brasileiro realizou a 8ª edição do Exército Guardião Cibernético, simulando cenários de ataques digitais complexos a serviços essenciais do país. A operação reuniu mais de 1.300 participantes de 300 organizações e 14 países em Brasília e outras 6 capitais. O treinamento de defesa ocorre em meio aos alertas emitidos pela Agência Brasileira de Inteligência e especialistas sobre os riscos de interferências externas e ataques computacionais no processo eleitoral de outubro. A simulação envolveu as Forças Armadas, órgãos governamentais e operadoras privadas de infraestruturas críticas. Uma decisão liminar do Tribunal Superior do Trabalho determinou que pelo menos 60% dos empregados da Caixa Econômica Federal continuem trabalhando durante a greve da categoria, iniciada em 10 de setembro. A medida atende parcialmente ao dissídio coletivo movido pelo banco, que solicitava o funcionamento de 80% do contingente para garantir o atendimento de serviços essenciais, como o pagamento de benefícios sociais e a compensação bancária. O relator do caso considerou o percentual estipulado suficiente para atender as necessidades da população, sem anular o direito de greve dos trabalhadores. O impasse entre a empresa e os sindicatos é motivado principalmente por divergências em relação ao modelo de custeio do plano de saúde da categoria. Representantes dos empregados lamentaram o ajuizamento da ação e defenderam a retomada do diálogo como o melhor caminho para a conciliação.
2: Previsão do tempo.
1: Sábado, 26 de setembro de 2026, em Curitiba e região metropolitana, sol com algumas nuvens durante o dia. À noite, o céu fica com muitas nuvens, mas não chove, mínima 14, máxima 28. Em Cornélio Procópio e norte do Paraná, dia de sol com neva fraca ao amanhecer e à noite, mínima 17, máxima 33. Em Taubaté e Vale do Paraíba, em São Paulo, sol com diminuição de nuvens de manhã, tarde ensolarada e noite com poucas nuvens, mínima 17, máxima 31. Em Pirassununga e Centro-Leste Paulista, dia de sol com nevoeiro ao amanhecer. As nuvens aumentam no decorrer da tarde, mínima 17, máxima 34. As informações são do Clima Tempo.
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Permaneceu firme como quem vê aquele que é invisível. Aos Hebreus 11:27. Devemos aprender a andar com Deus no dia a dia como Moisés andou. Porque tu estás comigo. Eu não o vejo, mas sinto a sua presença. Mas pela fé, sei que ele está comigo. Muitos cristãos não conhecem o andar com Deus. O motivo não é o cansaço exterior, mas, bem pelo contrário, o cansaço interior. Quando um filho de Deus se resigna interiormente e se cansa, já não acompanha mais os passos de Deus, porque ele seguiu adiante. Aquele que se cansou e se tornou negligente em seu coração, perde a graça que Deus quer lhe dar diariamente. Mas a última frase de Isaías 40 diz: caminham e não se fatigam. O que você deve fazer contra esse cansaço que destrói seu andar com Deus? Isaías 40:31 nos dá a resposta: os que esperam no Senhor renovam as suas forças. Você não ficará cansado se aprender a perseverar no Senhor. Esse perseverar no Senhor se expressa por meio de uma vida de fé intensiva. Deus cumpre a sua palavra. Ele quer regenerar as suas forças esgotadas. Ele permite que você ande ao seu lado e não se canse, se você o desejar de todo o coração.

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verdadeiro crente não cresce espiritualmente quando baseia sua vida em milagres, prodígios e sinais, mas buscando conhecer a pessoa de Deus através do que ele mesmo já revelou em sua palavra e obedecendo à sua vontade. Com esse objetivo em mente, vamos ouvir o devocional apresentado pelo programa Salmos para a Família, que começará logo depois do próximo bloco musical.

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2: Dia 26 de setembro. Texto bíblico, Salmo 132, versículo de 6 a 10. Tema, vistam-se de justiça. Assim diz a palavra do Senhor. Eis que ouvimos falar dela em Efrata, e achamos no campo de Jacá. Entremos nos seus tabernáculos e prostemos-nos ante os cabelos dos seus pés. Levanta-te, Senhor, entra no lugar do teu repouso, tu e a arca da tua força. Vistam-se os teus sacerdotes de justiça e exulte de júbilo os teus santos. Por amor de Davi, teu servo, não rejeites a face do teu ungido. Vistam-se os teus sacerdotes de justiça e exulte de júbilo os teus santos. Deus esperava que as vestes de linho dos sacerdotes não fossem mais importantes do que as vestes de justiça de suas almas. Deus olha para o coração, não para a aparência exterior. No versículo 8, Davi se refere à arca da fortaleza de Deus, referindo-se à arca da aliança. Para nós, a arca da fortaleza de Deus, a nova aliança do seu poder, é a pessoa de Jesus Cristo, na qual Deus e o homem se unem. Não há outro lugar, nem na pequena capela, nem na grande catedral, onde Deus e o homem se tornem uma unidade em verdadeira adoração, a não ser na cruz do Calvário. O salmista ora para que, por amor a Davi, pelas promessas feitas a ele, Deus não rejeite a face do seu Messias. No alto da cruz, porém, ao assumir Jesus a culpa dos pecados de toda a humanidade, Deus deu as costas para o seu Messias, que bradou: Deus meu, por que me desamparaste? Mas Deus estava em Cristo, reconciliando consigo o mundo. Nossa família só se reconciliou com Deus por meio do sangue de Jesus. Oremos ao Senhor. Amado Deus, faze do nosso lar uma agência de reconciliação dos pecadores contigo por meio de Jesus Cristo. Amém.
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Caso você que nos ouve hoje deseja ter uma vida agradável diante do Senhor, saiba que isso é possível apenas quando obedecemos ao que foi estabelecido por Deus como a base para um relacionamento pessoal com Ele, confiar no Senhor Jesus como Salvador de sua vida. Querido ouvinte, não pense que boas ações podem garantir a sua entrada à presença de Deus, pois aos olhos do Santo Deus, todos nós somos como um impuro e nossos atos de justiça como trapos imundos. Por isso que precisamos nos revestir da justiça de Cristo, aquele que morreu na cruz, para nos livrar da condenação, do domínio e do poder do pecado. Então, se você quer iniciar a jornada de uma nova vida em Cristo, se arrependa de seus pecados, confesse-os a Deus e atenda ao convite da salvação no Senhor Jesus.

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0: rapidamente e fique compacta ao redor da gema, evitando que o ovo se espalhe pela superfície e garantindo bordas mais bem definidas, sem alterar o sabor final. O método é semelhante ao utilizado no preparo do ovo pochê e ajuda a manter a gema macia enquanto a clara termina de cozinhar. Os especialistas ressaltam que a quantidade utilizada deve ser mínima, variando entre algumas gotas e no máximo meia colher de chá de vinagre de sabor suave, adicionada diretamente sobre a clara em fogo médio. Além disso, o vinagre cumpre apenas um papel na textura e no formato do alimento, o que significa que ele não substitui a necessidade do uso de óleo ou manteiga para evitar que o ovo grude na frigideira. Pesquisadores brasileiros estão utilizando a tecnologia de edição genética CRISPR para criar linhagens de suínos resistentes à peste suína africana, PSA, uma das doenças mais letais para o setor em todo o mundo. O projeto científico nacional busca criar uma barreira biológica no próprio genoma do animal, garantindo a biossegurança do plantel brasileiro e protegendo as exportações do país contra surtos que historicamente devastaram rebanhos na Ásia e na Europa. A iniciativa representa uma mudança de paradigma ao ir além do controle de fronteiras e do isolamento físico tradicional. Esse avanço na sanidade animal no Brasil ocorre em paralelo a um movimento global voltado para a sustentabilidade e uso eficiente de recursos na pecuária. Estudos internacionais recentes apontam soluções para a produção de rações suínas sustentáveis e circulares, priorizando a nutrição eficiente e o reaproveitamento de subprodutos. Especialistas destacam que o futuro da proteína animal exigirá uma combinação de inovação genética, redução da pegada de carbono e liderança corporativa para manter a competitividade no mercado internacional. O momento em que os ovos são colocados na água altera diretamente a textura, o tempo de preparo e a facilidade para descascar. Começar o cozimento com a água ainda fria permite um aquecimento gradual, que reduz o choque térmico e previne rachaduras na casca, embora dificulte a medição exata do tempo de cocção. Já colocar o alimento direto na água fervente melhora o controle do tempo, mas pode romper a casca se o ovo estiver muito frio, exigindo cuidados no manuseio para evitar que ele se estrague na panela. Para acertar o ponto ideal, o tempo de fervura varia de 4 a 5 minutos para a gema líquida, 6 a 7 para uma consistência cremosa e 9 a 11 para a gema totalmente firme. Independentemente do método escolhido, os especialistas destacam que o segredo final é interromper o cozimento imediatamente após a retirada do fogo, transferindo os ovos para um recipiente com água fria ou gelo, o que também ajuda a soltar a casca com mais facilidade.
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0: Lemos em 2 Coríntios 5,15: e ele morreu por todos, para que os que vivem não vivam mais para si, mas para aquele que por eles morreu e ressuscitou. Bem-vindo ao programa Ecos do Calvário, com o pastor James Nash. A nossa oração é que ao abrir a palavra de Deus, você seja desafiado e motivado a viver uma vida frutífera para o Senhor.
1: Que adianta levantar cedo e dormir tarde para enriquecer? Que adianta se esforçar para seus filhos estarem na moda e esquecer que a morte acabará com todas estas modas? Que prazer há em gastar com a sua saúde, comendo comida saudável, fazendo academia, tomando as mais potentes vitaminas, tentando cuidar de sua saúde e morrer jovem? Tiago resumiu a vida como se fosse um vapor que passa num instante. Hebreus 9:27 diz que está marcado o homem morrer uma só vez, e depois disto, o juízo. A Bíblia fala sobre dois juízos, um para o salvo e o outro para o descrente. O julgamento no tribunal de Cristo está baseada não nas obras que tem feito nesta vida, mas numa decisão de receber Jesus Cristo como o seu único e suficiente Salvador. João capítulo 3, versos 16 a 18, mostram este fato a qualquer que lê. Este é o bom que o homem deve procurar. Mas na vida real, este não é o alvo e nem a prática dos homens em geral. Salomão, em Eclesiastes 6, declarou que ele observou um mal que pesa sobre todos os homens, isto é, um homem receber de Deus riquezas, bens e honra, mas não consegue gozar dos bens que recebeu. Vamos meditar neste pequeno capítulo do livro de Eclesiastes, baseado nas suas vastas observações e experiências pessoais. Salomão declarou que há um mal que pesa sobre o homem. Creio que ele estava mostrando a necessidade de preparar para a morte e a vida além do túmulo. Nos versos 2 e 3, encontramos estas palavras inspiradas pelo Espírito Santo. Um homem a quem Deus deu riquezas, bens e honra, de maneira que nada lhe falta de tudo quanto ele deseja. Contudo, Deus não lhe dá poder para dar e comer. Antes, o estranho lhe come. Também, isso é vaidade e grande mal. Se o homem gerar 100 filhos e viver muitos anos, de modo que os dias da sua vida sejam muitos. Porém, se a sua alma não se fartar do bem, e além disso não tiver sepultura, digo que um aborto é melhor que ele. A última frase do verso 2 traz uma visão da vida caótica brasileira, pois antes de poder comer do salário que ganhou, o ladrão saca a sua arma, rouba e mata a sangue frio o cidadão sentado no ônibus indo para casa. No verso 3, encontramos que a velhice leva para o túmulo, e verso 10 mostra que um mau negócio também tira a comida da mesa de qualquer um. Verso 3 fala sobre um homem que gera 100 filhos, vive muitos anos, mas mesmo assim morre sem gozar de uma vida que tanto desejava. Nunca na face da terra houve um homem com mais bens, riquezas e honra do que Adão. Fez um jardim para ele morar. Deus deu a Adão a honra de ser o primeiro homem e o primeiro marido. Lhe deu a honra de cuidar da terra e dar nomes aos animais. Deus lhe deu a honra de ser o pai de todos os seres humanos. E ele não fez nada para obter tudo que estava posto na sua mão. Mas algo aconteceu que Salomão mencionou neste capítulo. Na última frase de verso 2, Deus colocou na mão de Adão a possibilidade de decidir o que ele faria com toda a responsabilidade que Deus lhe deu. Adão fixou os seus olhos em algo mais, e os seus filhos têm imitado bem o seu pai. O fruto proibido era o alvo de seus olhos. Satanás desmentiu a Deus, prometendo a Adão e Eva sabedoria igual a Deus, e além disso, prometeu a capacidade de serem iguais a Deus. Foi algo mais do que Adão queria resistir, e o ladrão dos ladrões cumpriu o que Salomão descreveu no fim de verso 2. Como resultado do olho grande, Adão perdeu a sua vida, morreu espiritualmente e declarado morto nos delitos e pecados. Adão perdeu o poder de gozar o Jardim de Éden, com todas as bênçãos de Deus disponíveis aos habitantes do jardim. Como resultado do olho grande, Adão perdeu o domínio sobre a terra que recebeu em Gênesis capítulo 1, verso 28. Adão perdeu o domínio e Deus não lhe deu o poder para comer do jardim. Também isso é vaidade e grande mal. Sim, Adão viveu muitos anos, gerou muitos filhos, mas perdeu o prazer de gozar o que Deus lhe deu. E o homem acha que pode imitar Adão e vencer. Que você não engula a isca de Satanás como Adão e Eva. Salomão, no fim de verso 3, disse que um aborto é melhor que este tipo de vida. E ele continuou nos próximos versos, descrevendo a tragédia de uma vida sem Deus e como um aborto teria sido melhor. Verso 5 continua o mesmo pensamento com estas palavras: e ainda que nunca viu o sol, nem o conheceu, mais descanso tem do que o tal. Nos versos 4 e 6, o pregador fez uma outra comparação com as seguintes palavras que descrevem mais ainda a vida de Adão. Porquanto de balde veio, e em trevas se vai, e de trevas se cobre o seu nome, e embora vivesse duas vezes 1000 anos, mas não gozasse o bem, não vão todos para o mesmo lugar? Se Adão tivesse dobrado os seus dias e vivido 2000 anos, teria passado todos os seus dias lembrando tudo o que ele perdeu e vendo tudo de ruim que ele criou. Porque de balde ele nasceu vazio e sem nada, e assim retornou ao pó da terra. Não permita que alguém lhe engane com a última frase de verso 6, dizendo que o cemitério é o fim. Salomão já disse que Deus colocou na mente do homem a ideia da eternidade. Salomão sabia que o túmulo não era o fim. Era o fim de seu trabalho aqui na terra, mas a morte é só a porta da eternidade. Todos vão para o mesmo lugar. Sim, o caixão. Mas, se isso é o fim, por qual motivo Cristo morreu uma morte tão terrível? tendo Salomão declarado o problema do homem. Ele comprovou o problema do homem. Ele vive trabalhando para si, regozijando em suas conquistas e grandes sucessos. Por quê? Veja verso 7. Todo o trabalho do homem é para a sua boca, e contudo não se satisfaz o seu apetite. Que resumo de uma vida sem Deus. Que ânimo para trabalhar horas e horas por dia, desprezando a família e alegando que não tem tempo para Deus. Trabalha, enche o estômago e 4 horas depois precisa comer de novo. Que vida! Que desperdício de tempo com Deus e tempo para Deus. Nos versos 8 e 9, temos mais 2 exemplos de vida inútil sem Deus. O tolo e o sábio, ou o pobre que sabe andar perante os vivos, os homens, nem um e nem o outro têm vantagem. O grande problema do homem não é a sua comparação com os seus conterrâneos, e sim com o Deus Criador. Versos 10 e 12 mostram a grande capacidade do homem e a sua grande falha. Verso 10 diz, seja qualquer o que for, já há muito foi chamado pelo seu nome, e sabe-se que é homem, e ele não pode contender com o que é mais forte do que ele. Este verso é um pouco complicado, até que lembrar que o primeiro homem foi chamado pelo material de que foi feito, terra vermelha. O homem, por qualquer nome, é apenas um homem, terra vermelha. Deus lhe deu o nome para que ele lembrasse de onde veio o seu corpo e de onde vai, para a terra. O homem recebeu a sua vida pelo sopro de Deus, Gênesis 2, verso 9, e é Deus que vai exigir uma resposta da maneira como ele viveu na terra. E quem pode contender com o seu Criador? Pode negá-lo, mas um dia responderá àquele que estendeu as suas mãos na cruz do Calvário e derramou o precioso sangue para nos salvar. Quem é mais forte que o homem ou terra vermelha? O seu Criador. E ninguém contenderá com ele. Verso 11 diz que o homem pode aumentar as suas palavras, mas não dão ao homem vantagem nenhuma. O Criador terá a última palavra. Apartai-vos de mim, eu nunca te conheci. O verso 12 termina com 2 perguntas que exigem uma palavra só para responder. Salomão deixou a sua congregação pensando nas seguintes palavras. Por quê? Quem sabe o que é bom nesta vida para o homem durante os poucos dias da sua vida vã, os quais gasta como sombra? Pois quem declarará ao homem o que será depois dele, debaixo do sol? A palavra bem foi usada por Salomão nos versos 3 e 6. O bom para o homem só satisfaz 2 ou 3 horas, talvez um pouco mais. Mas quem sabe o que é bom na vista de Deus? Vive para a eternidade, gozando o bom. E a resposta está escrita em tinta vermelha, não no papel, mas no pó da terra, no pé da cruz. E a todos que o perguntam, quanto o Senhor nos ama, ele, sem falar, estendeu os seus braços bem abertos, assinalando, te amo tanto assim, e morreu. Terra vermelha, você tem uma resposta melhor para os seus pecados, melhor que Jesus, então aceite a Cristo neste instante, antes de voltar ao pó da terra. Medite nas palavras de Salomão. E até o nosso próximo programa.
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0: Hebreus 10, somos aconselhadas a nos dedicarmos ao amor e às boas obras. Por anos, Elizabeth Elliot tem ajudado mulheres a focarem em Jesus e as tem desafiado a viverem suas vidas marcadas pelo amor, pelas boas obras e pela devoção à palavra de Deus. Sejam bem-vindas ao Viver Feliz, com base nas décadas de seu estudo pessoal e em sua caminhada aplicando os princípios de Deus como filha, mãe, esposa e missionária. Elizabeth nos lembra que qualquer coisa oferecida a Deus pode e vai tornar o seu viver feliz. Mariane Oliveira está aqui para apresentar a edição de hoje. Com a palavra, Mariane.
1: Você é amado com um amor eterno. 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
2: Vamos continuar hoje vendo alguns salmos. O livro dos Salmos nos mostra o clamor do coração do homem mais do que qualquer outro livro da Bíblia. O Salmo 37 é um bom exemplo de um clamor humano. Nós muitas vezes ficamos chateados com o mal que vemos ao nosso redor. Se você vê televisão ou lê um jornal, todos os dias eles nos trazem notícias terríveis. E às vezes nos perguntamos, por que nós ouvimos isso? Por que precisamos saber sobre tudo isso? Houve um tempo muito mais simples quando as pessoas não tinham como saber de tudo o que acontecia ao seu redor. E parecia que eles eram muito mais felizes naqueles dias. Mas lembre-se que o livro de Salmos foi escrito milhares de anos atrás. E o Salmo 37 começa, não te indignes por causa dos malfeitores. Nós podemos falar assim, não se preocupe por causa dos homens maus. Ou não fique aborrecido por qualquer um que faça algo errado. E não os inveje. Eles logo desaparecerão como grama sem chuva. Bem, se não devemos nos preocupar e não ficar chateados, o que devemos fazer? O versículo 3 nos diz, confia no Senhor. Esse é o antídoto. Esse é o melhor remédio para a ansiedade e a preocupação. Confia no Senhor e faz o bem. Habitarás na terra e verdadeiramente serás alimentado. Deleita-te também no Senhor, e Ele te concederá os desejos do teu coração. Esse versículo, em particular, significou muito para mim e minha vida, quando eu era uma jovem estudante universitária prestes a me formar, e eu entrei naquele estado que costumávamos chamar de estado de pânico. Se uma garota não encontrasse um marido cristão em uma universidade cristã onde havia centenas de rapazes atraentes e solteiros, então ela começava a entrar em pânico pensando, talvez eu nunca consiga um marido. E era exatamente assim que eu estava me sentindo no último ano da faculdade. O Senhor estava me lembrando que eu tinha que confiar nele. Eu não sabia o que o futuro reservava, mas eu conhecia aquele que tinha o futuro. Portanto, eu deveria deixar meus desejos e crer que Deus o cumpriria a seu tempo e à sua maneira. O versículo 4 do Salmo 37 diz, deleita-te também no Senhor, e Ele concederá os desejos do teu coração. Claro, eu queria tomar isso como uma promessa de que Deus me daria um marido e filhos. Mas o homem que eu esperava que um dia fosse meu marido, me mostrou outra possível interpretação desse versículo. Ele me disse assim, se você se deleitar no Senhor, então Ele lhe concederá os desejos certos. Os desejos que Ele lhe dará serão justos, e a essa altura serão os desejos do seu coração. Comecei a perceber então que provavelmente os meus próprios desejos precisavam de correção de tempos em tempos. Deixe o Senhor guiá-lo e confie nele para ajudar. Então ficará tão claro quanto o sol do meio-dia que você estava certo. Você foi caluniado? Mentiram ou fofocaram sobre você? O que você deveria fazer sobre isso? Como você lida com isso? O Salmo 37, versículo 5 diz, entrega o teu caminho ao Senhor, confia nele e ele o fará. Ele fará sobressair a tua justiça como a luz e o teu juízo como o meio-dia. Descansa no Senhor e espera nele. Não te indignes por causa daquele que prospera em seu caminho, por causa do homem que executa astutos intentos. Eu coloquei um pequeno retângulo em torno de 5 princípios desse Salmo 37. Primeiro é, não se preocupe. O segundo, no confie no Senhor. Em terceiro, deleite-se no Senhor. O quarto, entregue o seu caminho ao Senhor. E no quinto, novamente, não se preocupe. Eu deveria ter colocado um ao redor de descansa no Senhor e espera nele. Essa é provavelmente uma das coisas mais difíceis para nós, não é? Apenas ficar quieto e esperar pacientemente. E vez após vez nos Salmos, nós encontramos o salmista clamando a Deus. Até quando, ó Senhor? Quanto tempo isso vai durar? Quanto tempo eu devo esperar por ti? Mas o salmista espera. E isso é disciplina espiritual. Bem, existem 150 salmos, então temos muito ainda para ver. Mas é claro, não vamos falar sobre todos eles. Mas outro salmo que escolhi é o Salmo 42, que talvez seja bem conhecido para muitos. Assim como a corça anseia por águas correntes, a minha alma anseia por ti, ó Deus. Um bom antídoto, um bom remédio para quando você está se sentindo deprimido, miserável, abandonado, preocupado, é o Salmo 42. É exatamente isso que está descrito neste Salmo. A minha alma tem sede de Deus, do Deus vivo. Quando entrarei e me apresentarei ante a face de Deus? As minhas lágrimas servem-me de mantimento de dia e de noite, enquanto me dizem constantemente, onde está o teu Deus? Quando me lembro disto, dentro de mim derramo a minha alma, pois eu havia ido com a multidão. Fui com eles à casa de Deus, com voz de alegria e louvor, com a multidão que festejava. Depois, no versículo 5, porque estás abatida, ó minha alma, e por que te perturbas em mim? Espere em Deus, pois ainda o louvarei pela salvação da sua face. E aqui temos um versículo interessante que segue. Ó meu Deus, dentro de mim a minha alma está abatida, por isso lembro-me de ti. Um homem que se sente deprimido, miserável, abandonado, diz, por isso lembro-me de ti. Isso é um ato de vontade contra todas aquelas emoções que ele estava sentindo. Observe como ele vai de um lado para o outro. E então ele diz nos versículos 8 e 9, o Senhor mandará a sua misericórdia de dia, e de noite a sua canção estará comigo, uma oração ao Deus da minha vida. Ele parece aqui bem tranquilo, não é? E no versículo seguinte ele diz, direi a Deus, minha rocha, por que te esqueceste de mim? Porque ando lamentando por causa da opressão do inimigo? Com ferida mortal em meus ossos me afrontam os meus adversários, quando todo dia me dizem, onde está o teu Deus? Por que estás abatida, ó minha alma? E por que te perturbas dentro de mim? Esse é um diálogo dentro da alma. E eu me pego discutindo comigo mesma com bastante frequência. E o salmista vai de, por isso lembro-me de ti, para, por que te esqueceste de mim? E, com ferida mortal em meus ossos, me afrontam os meus adversários. Então ele balança a cabeça e diz, por que estás abatida, ó minha alma? E por que te perturbas dentro de mim? Espere em Deus, pois ainda o louvarei, o qual é a salvação da minha face e o meu Deus. Essa palavra espera é um verbo muito forte e contundente. É um imperativo. Você tem que colocar a sua confiança, a sua esperança em Deus e esperar nele. Por que você acha que Deus preservou esses gritos, esses clamores do coração de um homem sofredor para você e para mim? Certamente foi para nossa instrução e conforto, para que você e eu saibamos que podemos clamar a Deus. Se vamos chorar, não há lugar melhor para chorar do que junto daquele que prometeu enxugar as nossas lágrimas. Nós podemos levar a Ele todas as provações e tribulações pelas quais passamos, coisas que muitas vezes não podemos levar para aqueles que estão ao nosso redor. Talvez ninguém conheça os problemas que temos vivido. Ninguém conhece, exceto Jesus. E Ele está sempre lá. Ele está sempre pronto para ouvir e sempre fica muito feliz quando nós estamos dispostos a colocar nossa confiança nele. Portanto, leve as suas queixas ao trono de Deus. Elas não são novidades para Ele. Ele já ouviu sobre isso antes. Ele as preservou para nós no livro dos Salmos. e Ele quer que seus filhos venham a Ele com problemas, bem assim como seus louvores. Você pode dizer a Deus exatamente como você está se sentindo, porque Ele já sabe, mas Ele quer ouvir diretamente de você. Que Deus nos dê a confiança e a certeza absoluta de que Ele está presente a cada minuto, de cada hora, de cada dia, de cada semana, de cada mês, de cada ano. Deus diz: nunca te deixarei, nem te desampararei.
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1: Olá, meu amiguinho, chegou a hora do nosso encontro. Eu espero que você fique até o final comigo para a gente cantar junto, ouvir nossa historinha e ver o que anda acontecendo com a Suzy.
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1: Era terça-feira, dia que Ana Maria ajudava a mamãe no serviço de casa. A sua função nesse dia era especialmente

0: a limpeza da prataria. Claro que era um serviço divertido. E se a mamãe, terminando a arrumação da cozinha, vinha ajudar naquele trabalho, aí é que a coisa ficava mais divertida, especialmente se mamãe tinha uma história para contar. Ana Maria estava com um açucareiro de prata na mão e ia começar a polir quando a mamãe lembrou. Sabe, Ana Maria, que esse açucareiro me faz lembrar do povo de Deus? Ah, isto foi uma surpresa para a menina. Olhou para o açucareiro sujo, sem brilho, e depois olhou para sua mãe. Ela não estava entendendo nada. O que queria dizer aquilo? Imagine só, um açucareiro sujo, feio, lembrar o povo de Deus?
1: Por quê, mamãe? Será porque o açucareiro serve para guardar açúcar que é doce e gostoso?
0: Ah, não, meu bem, não, não. Eu nem estava pensando no açúcar. Olha, eu já explico. Vamos ver o que acontece com o açucareiro quando a gente coloca um pouco de polidor num pedaço de flanela e esfrega. Olha só. Tá vendo? Tá vendo como ficou brilhando?
1: Claro, mamãe. Que diferença! Olha, olha como brilha!
0: E agora olhe o outro lado, o que eu não esfreguei. Vê como está escuro? É porque ainda não foi polido. E a gente é assim muitas vezes. Um dia estamos brilhando por Jesus, mas depois de uns dias nossas vidas ficam sem brilho, escuras. E sabe por quê? É porque nós nos esquecemos de usar o polidor que Deus nos dá.
1: Que polidor, mamãe?
0: A leitura da palavra de Deus, a conversa com o Pai Celestial e a obediência à sua vontade, filhinha. Este é o polidor que Deus dá para as nossas vidas. É o uso dele que faz a gente limpa, brilhante, como a prata polida. Vamos ver, por exemplo, o que diz o Salmo 51:7. Olha, está aqui. Lava-me e ficarei mais alvo que a neve. E outro versículo diz assim: como purificará o mancebo o seu caminho? Observando-o conforme a tua palavra. Isso quer dizer ler a Bíblia e fazer o que ela nos manda. E veja aqui o açucareiro. Quanto mais a gente esfrega, mais brilhante ele fica.
1: Ah, mamãe, a senhora sempre diz as coisas do jeito mais fácil. Eu entendi bem o que a senhora quis dizer. E também eu quero ler a Bíblia e orar muito, muito para poder fazer aquilo que Deus quer que eu faça. E assim eu vou estar sempre brilhando, brilhando por Jesus.

0: E aqui está o nosso versículo de hoje. Está escrito no livro de São Mateus, capítulo 5, versículo 16. E diz assim: assim resplandeça a vossa luz diante dos homens, para que vejam as vossas boas obras e glorifiquem a vosso Pai, que está nos céus. Você viu que importante? Então, tudo o que nós fazemos aqui, os outros podem olhar e podem ver que nós estamos brilhando, brilhando por Jesus, e podem glorificar o nosso Pai, o nosso Deus, que está nos céus. Então, nós somos realmente representantes de Deus aqui na Terra. E como nosso pequeno cantor hoje, nós temos o nosso amiguinho. Fala seu nome.
1: Vitor.
0: Quantos anos você tem?
1: Eu tenho 7.
0: E o que você vai cantar pra gente?
1: Vem cantar Cowboyzinho.

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1: Suzy e Joãozinho continuam tentando conquistar Jorge para Jesus, mas o coração dele continua endurecido. As notas de Joãozinho e Suzy já não são tão boas, porque eles passam muito tempo ajudando Jorge a fazer as lições. Um dia, quando eles receberam o boletim, foram levar para o Jorge.
2: E pra que tanto barulho?
3: Recebemos os boletins. Olha aqui o seu.
2: Vai ver que dessa vez aquela professora me arrasou. Ela nunca foi com a minha cara. Mas eu não tenho culpa. Do jeito que estou, não posso ir à escola.
4: Anda, Jorge, abre o boletim. Vamos ver o que diz.
2: Tá bom, calma. Não precisa tanta pressa. Sim, senhor, hein? Olha só, até que não está mal.
3: Que bom, Jorge. Meus parabéns.
4: Que bacana, isso aqui é nota.
2: Pronto, agora vocês vão dizer por aí que eu ganhei notas altas só porque vocês me ajudaram.
3: Ah, pode ficar sossegado, Jorge. Não vamos dizer nada.
2: Todo mundo tá elogiando os dois heróizinhos.
3: Ah, imagina, Jorge.
2: Olha, fiquem sabendo que vocês não têm nada a ver com isso. Acontece que eu tive muito mais tempo a estudar agora que fiquei de cama. Só isso. Estudei a valer pra ganhar essas notas. E agora vê se vocês não ficam se gabando por aí, viu? Olha, vê se vão dando fora, vai. Vê se não aparecem mais aqui.

0: A gente vai desistir, mamãe. Já faz 6 semanas que a gente tá tentando, e o Jorge cada vez fica pior.
1: É isso mesmo. A gente bem que podia ter feito outra coisa mais proveitosa durante esse tempo.
0: O melhor agora é cuidar das nossas próprias lições. Olha só que notas baixas.
1: Está resolvido. Vamos desistir desde já.
2: Bem, crianças, não posso censurá-las.
0: Eu não queria ser uma derrotada, mamãe.
2: Compreendo, querida, compreendo muito bem. Você tem tido muita paciência com o Jorge. Outras pessoas já teriam desistido há muito tempo.
1: A gente já está cansado.
2: Mas imaginem vocês se Pedro tivesse desistido. Ele naturalmente teve momentos muito difíceis. Vocês não acham?
0: Oh, se teve.
2: Vocês sabem que ele era pescador antes de Jesus chamá-lo, não?
1: Eu lembro. Ele estava pescando com o irmão dele e Jesus passou e chamou dizendo assim: vinde e eu vos farei pescadores de homens.
2: É isto mesmo. Agora imagine só se depois, quando eles já estavam viajando com Jesus e as coisas não iam tão bem para o lado deles, quando toda a gente parecia estar contra eles, ele pensasse assim: ah, eu bem que podia estar levando uma vida melhor. Podia estar pescando, ganhando algum dinheirinho. Eu acho que estou ficando velho demais para esse trabalho cansativo de pregar. Não aguento mais essas perseguições. Acho melhor desistir e voltar a ser pescador.
0: Ah, mamãe, teria sido horrível se Pedro tivesse desistido, né?
1: Se Pedro tivesse deixado de pescar homens e voltar a pescar peixes, uma parte da Bíblia nunca teria sido escrita.
2: E Paulo, então? Ele também teve dificuldades. Imaginemos que Paulo tivesse desistido.
0: Não posso nem imaginar. Ele escreveu tanta coisa bonita na Bíblia.
2: E agora vamos imaginar que Jesus tivesse desistido.
1: Ah, isso eu nem posso imaginar.
2: Pois é, e não foi fácil para Jesus ser desprezado e rejeitado. O povo sempre falando mal dele. Mas Jesus sabia que tinha vindo ao mundo para morrer na cruz pelos nossos pecados. E a Bíblia diz que Jesus manifestou o firme propósito de ir a Jerusalém, mesmo sabendo que lá ia ser crucificado.
0: E ele foi até o fim do caminho do Calvário para sofrer o castigo dos nossos pecados.
1: Estou contente porque Jesus não foi um derrotado.
2: Bem, crianças, vocês têm sido amigos do Jorge, apesar dele ser tão mal agradecido. Vocês amontoaram brasas de fogo na cabeça dele e não adiantou. Usaram a palavra de Deus como um martelo, mas não parece ter quebrado seu coração de pedra. É? Acho bom vocês desistirem mesmo.
0: Não, mamãe. Eu não vou ser uma derrotada. Vou continuar orando e farei tudo para ganhar o Jorge para Jesus.
1: Eu também.

0: E eles não desistiram mesmo. Mas liguem o rádio na próxima semana para ouvir o que vai acontecer.
1: E até a próxima semana com mais um encontro com Romilda, sua sempre amiguinha em Pra Gente Miúda.

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1: Preste atenção. Se em uma corrida você conseguiu ultrapassar a pessoa que estava em segundo lugar, bem no finalzinho, em que posição então você terminou a corrida? Mais uma vez, se em uma corrida você conseguiu ultrapassar a pessoa que estava em segundo lugar, bem no finalzinho, em que posição então você terminou a corrida?
0: Fica

Por ter ultrapassado o segundo lugar, amiguinhos, você disse que terminou a corrida em primeiro, você... errou! Se a pessoa que você ultrapassou estava em segundo, quer dizer então que você tomou o lugar dela, terminando a corrida em segundo lugar.

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1: E aí, meus amiguinhos? Tudo belezinha com vocês nessa semana? Então vamos nos preparar para a nossa história de hoje, que é... Regras de quem? Agora, antes da nossa história, vamos ler o texto que nós encontramos em Romanos, capítulo 14, versículos 13 a 18. Romanos 14, dos versos 13 a 18. Assim que não nos julguemos mais uns aos outros, antes seja o vosso propósito não pôr tropeço ou escândalo ao irmão. Eu sei, e estou certo no Senhor Jesus, que nenhuma coisa é de si mesma imunda, a não ser para aquele que a tem por imunda. Para esse é imunda. Mas se por causa da comida se contrista o teu irmão, já não andas conforme o amor. Não destruas por causa da tua comida aquele por quem Cristo morreu. Não seja, pois, blasfemado o vosso bem, porque o reino de Deus não é comida nem bebida, mas justiça e paz e alegria no Espírito Santo. Porque quem nisto serve a Cristo, agradável é a Deus e aceito aos homens.
2: Maiara
3: chamou a mamãe.
2: Desliga a TV, a Tati vai chegar a qualquer momento e os pais dela não deixam ela assistir TV.
4: Tá, mas...
3: Maiara desligou a TV e foi para a cozinha onde sua mãe estava trabalhando.
4: Eu e a Tati não podemos assistir aquele filme que eu estava te falando. Vai passar hoje e a minha professora disse que é muito bom. Não tem violência, não tem palavrões, não tem nada assim.
2: Mas esse não é o problema.
4: Então qual é o problema?
2: Olha...
3: Quando a mamãe começou a responder, Matheus, o irmão da Maiara, entrou na cozinha.
5: Maiara, eu preciso da bola do Samuel. Pega lá no quarto dele pra mim.
3: Pediu Matheus enquanto pegava um copo de leite.
4: Não, o Samuel disse que não é pra ninguém pegar as coisas dele sem pedir primeiro. E ele não tá aqui agora pra eu pedir.
5: Ah, vai lá, Maiara. Eu tenho que pegar um monte de coisa pro jogo. E a turma tá me esperando. O Samuel não liga. Ele sempre me empresta a bola. Ó, se ele ficar chateado, eu falo que foi minha culpa.
4: Nada disso. Se eu fizer isso, ele não vai confiar mais em mim.
5: Ah, tá bom.
3: Resmungou o Matheus ao correr pra pegar a bola a ele mesmo.
4: Agora foi o Matheus que ficou bravo comigo. Mas eu prometi pro Samuel que não ia mexer nas coisas dele. Não é justo o Matheus pedir pra eu pegar a bola.
2: Eu concordo. Foi injusto o Matheus pedir pra você quebrar as regras do Samuel e fazer você colocar em risco a confiança que seu irmão tem em você. Mas você não acha que seria injusto pedir pra Tati quebrar as regras dos pais dela?
3: A Maiara ficou surpresa.
4: Eu acho que não. Se ela assistir, ela pode perder a confiança dos pais dela?
2: Exatamente. Ela tem a responsabilidade de obedecer os pais dela. E nós temos a obrigação de ajudá-la com isso.
4: Tá certo. Eu sei o que podemos fazer. A Tati ainda não brincou com o meu jogo novo, aquele que eu ganhei no meu aniversário.
3: Maiara correu para receber a sua amiga.
1: E você? Os seus amigos têm regras diferentes das que seus pais te deram para seguir? Os cristãos nem sempre têm a mesma opinião sobre regras que não são colocadas de maneira clara na Bíblia. Mas a Bíblia nos dá instruções bem específicas em algumas áreas. Efésios, capítulo 6, versículo 1, por exemplo, nos diz que os filhos devem obedecer aos seus pais. E Romanos nos diz para não colocarmos uma pedra de tropeço para os outros. Obedeça essas instruções que nos foram dadas por Deus. O texto para memorizarmos, nós encontramos justamente nesse texto de Romanos, capítulo 14, versículo 13. Assim que não nos julguemos mais uns aos outros, antes seja o vosso propósito não pôr tropeço ou escândalo ao irmão. A nossa chave de hoje é: ajude os outros a fazerem o que é certo.

0: também a jacaroa.
1: Jacaroa não, vô. É jacaré macho e jacaré fêmea.
0: Ah, é, me passou.

criou seres racionais, amiguinhos, seres inteligentes. E com essa inteligência, ele nos deu a capacidade de entendermos o que é bom e o que é mal. Eu tenho certeza que, se não sempre, na grande maioria das vezes que você faz alguma coisa, você sabe aquilo que é bom e o que é mal. E a Bíblia nos orienta em relação a isso. Veja o que nos instrui, Tiago 4, no versículo 17. Aquele, pois, que sabe fazer o bem e não o faz, comete pecado. Amiguinho e amiguinha, o que você sabe que tem que fazer certo e não está fazendo? O que é que o Papai do Céu tem falado ao seu coração para você fazer de bem? Jamais se esqueça que se sabemos fazer o bem e não fazemos, estamos pecando.

evangelho que foi escrito por um médico amiguinhos. Foi o evangelho segundo a Lucas. Lucas foi chamado de um médico amado por Paulo, o que nos ensina que além de ter escrito este evangelho e o livro de Atos, Lucas também era médico, tendo ajudado a cuidar da saúde de Paulo.

0: Amiguinho e amiguinha, Deus nos escuta e responde às nossas orações. Isaías capítulo 65, versículo 24 diz: E será que antes que clamem, eu responderei? Estando eles ainda falando, eu os ouvirei. Jamais podemos esquecer que nosso maravilhoso Deus nos escuta e está atento às nossas orações. E é por isso que, diante de qualquer barreira em nossas vidas, devemos sempre buscar ao Senhor. E é com essa grande verdade das Escrituras que chegamos ao fim da nossa Hora das Crianças de hoje. Aqui é seu amigo Tio Renato e muito obrigado pela sua companhia. Nos vemos de novo no próximo sábado. Fique com Deus e, é claro,
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Os perigos de se misturar remédio e energético. Como pai e filho transformaram um pequeno estoque num e-commerce próspero. Oftalmologistas alertam para os riscos do uso contínuo de ar-condicionado para a visão. Um alerta urgente da Vigilância Sanitária e de médicos cardiologistas para uma prática perigosa que vem crescendo nas redes sociais, a mistura de medicamentos controlados com energéticos. Batizada na internet como o café da manhã dos campeões, essa combinação promete falsamente aumentar a energia e a performance no dia a dia, mas esconde graves riscos para o organismo. A Anvisa, que é a Agência Nacional de Vigilância Sanitária, reforça que remédios jamais devem ser consumidos sem orientação médica ou para fim recreativo, pois a mistura com substâncias como cafeína e taurina pode desencadear dependência física, alterações mentais e sérios problemas de saúde.

0: Três décadas, o ex-caminhoneiro Sérgio Cruz e seu filho, Paulo, transformaram o comércio eletrônico num negócio de grande sucesso. O que começou num pequeno cômodo da casa da família, vendendo utilidades domésticas e itens de organização, evoluiu rapidamente para uma operação de grande porte. Hoje, a empresa movimenta de 4 a 5 mil produtos por mês e disponibiliza um catálogo com cerca de 300 mil itens em vários canais digitais. Para garantir alta competitividade e escalar o negócio, a família passou a investir na importação direta da Ásia, onde Sérgio pesquisa tendências e articula a fabricação com fornecedores estrangeiros. Especialistas em saúde ocular explicam que o ar-condicionado acelera a evaporação da película de lágrima que protege os olhos, favorecendo o surgimento de olho seco e lesões mais sérias. Essa vulnerabilidade aumenta em locais com baixa umidade do ar e afeta principalmente pessoas com tendência a dormir com as pálpebras ligeiramente abertas. De acordo com profissionais da oftalmologia, o ressecamento da córnea deixa a vista desprotegida, provocando sintomas desconfortáveis como sensação de areia, ardência, vermelhidão, dor intensa e até turvação na visão. Para evitar complicações, os médicos recomendam limitar o tempo de exposição ao ar seco, fazer pausas no uso de telas, manter boa hidratação geral e recorrer a colírios lubrificantes sob orientação médica. Em situações de dor forte ou qualquer perda na qualidade da visão, a indicação fundamental é procurar atendimento especialista imediatamente.
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Muito obrigado pela sua audiência aqui na programação da BBN. 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De volta na apresentação de seu irmão e amigo Denis Cordeiro, seguiremos com mais da boa música cristã, enquanto aguardamos pelo programa Johnny and Friends, onde vamos aprender sobre as questões mais difíceis da vida com Johnny Erickson Tada.

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É incrível como uma pequena palavra nas escrituras pode ensinar uma grande lição, não é? Olá, eu sou a Johnny Erickson Tada e obrigada por dedicarem esse tempo para me ouvir. Porque eu sei que vocês têm muitas outras coisas que poderiam estar fazendo, mas que escolhem me ouvir. Bem, isso significa muito. E uma pequena palavra das escrituras pode significar muito mais. Eu estava lendo o livro de Êxodo outro dia e notei que quando Deus abriu o Mar Vermelho, ele disse a Moisés em Êxodo 14, levante o seu cajado. E, claro, vocês conhecem a história a partir daí. E, sabem, eu consigo imaginar a expressão no rosto de Moisés quando ele olhou para aquele cajado. Porque depois daquele milagre glorioso, Moisés não considerava mais seu cajado. A prova disso está apenas um capítulo depois, em Êxodo 17, quando ele estava conversando com Josué, pouco antes de irem para a batalha. E Moisés disse: escolham alguns dos nossos homens e saiam para lutar contra os amalequitas. Amanhã eu estarei no alto da colina com o cajado de Deus em minhas mãos. É curioso como Deus pegou um cajado de pastor comum. Nada de especial nele, pelo menos até eles se encontrarem diante do Mar Vermelho. Mas quando Deus operou o seu poder miraculoso através daquele pedaço de madeira comum, ele se tornou separado, tornou-se único, foi santificado. É isso que significa ser separado. O cajado agora estava santificado por Deus para ser usado somente para os seus propósitos. Então, Moisés se refere a ele como o cajado de Deus. Quando o Senhor escolhe algo para ser sua ferramenta, isso adquire uma nova posse, adquire um novo significado. É o que acontece quando coisas comuns são oferecidas ao Senhor. Deus pode até mesmo trocar o significado trágico por trás de acidentes ou ferimentos por algo novo e positivo. A cruz, creio eu, é um bom exemplo. Era um símbolo de tortura e dor, mas quando o Filho de Deus foi pregado nela, ela tornou-se santificada, tornou-se separada. Assumiu um novo dono e se tornou a cruz de Cristo. E com isso, um novo significado. Não mais um símbolo de tortura. Não, de jeito nenhum. A cruz hoje representa esperança e salvação. Uau! E sabe, na minha vida é a mesma coisa. Para mim, minha velha cadeira de rodas comum, acredito, foi santificada, foi separada para um uso especial. Em algum momento, minha cadeira de rodas pode ter sido um símbolo de tragédia e confinamento, mas ao entregá-la ao Senhor, seu maravilhoso poder começou a operar. E agora, minha cadeira de rodas não é apenas aquilo que me dá liberdade e mobilidade. E sabe de uma coisa? É uma plataforma, é um púlpito, é um trampolim para alcançar outras pessoas com deficiências com o amor de Cristo. Quando Deus usa para a sua glória as coisas mais comuns, um cajado, uma cruz, uma cadeira de rodas, ele dá a cada uma delas um significado especial. Então, amigo, pense nas coisas comuns da sua vida que você pode entregar a Deus para que Ele as use.
talvez sejam símbolos de tragédias na sua vida, como uma muleta ou um andador. Acredite em mim. Não, acredite em Deus. Ele apreciaria que você lhe entregasse a posse, porque ao fazer isso, você troca o significado por algo esperançoso. Deus fez isso na cruz, fez isso com a minha cadeira de rodas e pode fazer isso por você. Sabe, eu sei que alguém que está ouvindo já passou por isso. Deus santificou alguma dor sua e agora está fazendo algo maravilhoso para encorajar outras pessoas através da sua situação. Hoje, compartilhe com alguém algo comum que você tenha lidado. Conte como Deus está usando isso para abençoar outras pessoas. Pode ter sido o seu antes, mas separado e santificado pelo Espírito, agora é de Deus. 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

0: Um minuto só pode fazer a diferença em meio às correrias do dia a dia. Ouça agora esta verdade bíblica. No século XXI, uma data que ficou marcada na história da humanidade é a data de 19 de setembro de 2022, a data do funeral da Rainha Elizabeth II, Rainha da Inglaterra. O funeral foi uma grande celebração da sua vida. O culto fúnebre, o cortejo pelas ruas de Londres e todo o aparato presente foram de uma beleza inigualável. Se o ser humano tem a capacidade de realizar tamanha celebração, quanto mais o Senhor Deus. No Evangelho de Lucas, capítulo 15, Jesus conta as parábolas da ovelha e da moeda perdidas, e quando estas são achadas, Jesus diz que haverá maior alegria no céu por um pecador que se arrepende. E ele repete dizendo que existe alegria na presença dos anjos de Deus por um pecador que se arrepende. Sim, quando uma pessoa, como você e eu, confessa que é pecador e recebe a Jesus como seu Salvador e Senhor, as trombetas celestiais soam maravilhosamente. Eu sou Eduardo Steibel e termino com uma palavra dos Salmos. O Senhor é bom e a sua misericórdia dura para sempre.
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2: Crianças com dentes de leite também podem usar aparelho ortodôntico. O uso incorreto do capital de giro pode transformar aperto de caixa pontual em dívida de longo prazo. Adaptações simples na rotina de quem cuida de uma pessoa com mobilidade reduzida. Se você achava que o uso de aparelho dentário era exclusivo para quem já tem todos os dentes permanentes, atenção para este alerta da saúde bucal infantil. Crianças em fase de dentes de leite também podem realizar o tratamento, desde que haja indicação médica. Segundo especialistas, a avaliação precoce é indispensável para identificar problemas no crescimento dos ossos da face, como mandíbula retraída, mordida cruzada ou falta de espaço nas arcadas, permitindo corrigir falhas bem antes que elas se agravem com o tempo. Para cada fase de desenvolvimento da criança, existem alternativas adequadas que variam entre aparelhos fixos, removíveis, tratamentos ortopédicos e até alinhadores invisíveis voltados para a dentição mista. Esses alinhadores modernos facilitam a rotina por serem removidos durante as refeições e a higienização, garantindo maior conforto para os pequenos. O crédito ampliado para empresas no Brasil atingiu mais de 7 trilhões de reais, impulsionando os negócios. Mas especialistas fazem um alerta importante para os pequenos e médios empresários. O uso incorreto do capital de giro pode transformar um aperto passageiro numa grande dívida. O financiamento de curto prazo deve cobrir necessidades pontuais, como folha de pagamento e reposição de estoque.

0: A rotina de quem cuida de uma pessoa com mobilidade reduzida pode se tornar muito mais segura e leve com pequenos ajustes na organização da casa. A fisioterapeuta Maria Cecília Brunin orienta que medidas simples, como deixar os caminhos livres de obstáculos, garantir boa iluminação perto da cama e nos corredores, além de posicionar itens de uso frequente ao alcance das mãos, evitam deslocamentos desnecessários e diminuem muito o risco de acidentes e quedas. No banheiro, a instalação de barras de apoio adequadas garante firmeza tanto no vaso sanitário quanto no chuveiro, devendo o cuidador buscar orientação profissional antes de realizar transferências físicas para não causar lesões. A especialista reforça que consultar a pessoa sobre o que ela consegue fazer sozinha ajuda a preservar a sua autonomia. E lembra que dividir as tarefas e planejar momentos de descanso é indispensável para evitar o esgotamento do próprio cuidador.
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O coração alegre é como o bom remédio. Primeira parte de Provérbios, capítulo 17, versículo 22. 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
1: Com alegria em nossos corações que iniciamos mais um programa. Felicidade Começa com Fé, estudos bíblicos. Uma reflexão sobre o livro de Jó. Eu sou o pastor André, líder ministerial da Escola Bíblica do Ar. Queremos aproveitar este momento e agradecer à irmã Ana Suma Gomes pela brilhante exposição dos nossos estudos. Rogamos ao Pai que derrame ricas bênçãos sobre sua vida e receba da Escola Bíblica do Ar todo o afeto de nosso coração. O programa de hoje é um epílogo de toda a narrativa sobre o sofrimento humano, sobre como Deus age nestas circunstâncias. Os discursos de seus amigos refletiam uma visão ortodoxa e limitada sobre toda a situação vivenciada por Jó. Certamente, era também a visão que Jó detinha sobre esses assuntos. No entanto, ele refutava veementemente seus amigos, por julgar que não havia sobre ele qualquer vestígio de algo que pudesse condená-lo ao sofrimento. Somente Deus poderia tirá-lo daquela situação. Ao final, a irmã Ana conclui afirmando que a vitória de Jó é a vitória da fé. Convido ao querido ouvinte e à querida ouvinte a acompanhar o referido estudo e acessar nossa página na internet www.ebaronline.com.br, setor de programação, onde ficam armazenados estes e outros estudos. Sinta-se à vontade para ouvi-lo quantas vezes desejar e também indicá-lo a outros.

0: Estamos nos despedindo do personagem Jó, vida que ficou perpetuada como fiel a Deus, mesmo diante dos sofrimentos cruéis que enfrentou. Não é o nosso propósito fazer uma súmula do que até aqui vimos, mas sim estender um pouco mais alguns pensamentos desenvolvidos ao longo do nosso estudo. O livro nos apresentou quatro amigos de Jó. Estes representam tudo o que a teologia ortodoxa teria a dizer acerca do significado das calamidades que haviam ameaçado a felicidade e a estabilidade de Jó. Enquanto os ouvia, Jó teve oportunidade de refletir sobre aqueles conceitos que também eram os seus conceitos. E diante da convicção de que efetivamente não havia feito por merecer todo aquele sofrimento, vê-se diante da possibilidade de Deus estar querendo revelar mais alguma coisa e ousa acreditar que o seu Redentor estava vivo e que ainda em seus dias, mesmo com todo aquele sofrimento, levantar-se-ia para aliviar-lhe a dor e aquietar-lhe a alma. Foi esta predisposição para ir além da tradição dos dogmas, das coisas já estabelecidas e entendidas, que possibilitou ao patriarca ampliar o seu entendimento de Deus, fato que se consumou com a presença do próprio Criador, que partindo de um redemoinho, vem ensinar a Jó algo que até então lhe passara despercebido, a saber, ao não conseguir responder onde estavas tu que Deus lhe fizera, Jó viu-se diante de uma realidade. Precisava ter a sua mente transformada, convertida. Jó precisou deixar de lado a sua visão religiosa limitada, presa, cativa, e passou a perseguir a visão ilimitada de Deus. Alcançara a liberdade interior. Veio-lhe a paz. Pode ser que os sofrimentos que estejamos enfrentando queiram nos conduzir a um entendimento maior de Deus e do seu reino. Assim, vamos fazer uma avaliação da nossa vida, dos nossos ideais, dos nossos sonhos, planos. Vamos refletir a respeito das nossas prioridades e então colocar Deus diante do nosso eu, pedindo que Ele nos abra os olhos para aquilo que precisamos compreender a respeito dEle e do Seu plano para a nossa vida. Um outro destaque que gostaríamos de fazer diz respeito ao silêncio de Jó. Nossos estudos iniciais mostraram a reação do patriarca diante das acusações que sofria por parte dos amigos. Jó não se conformava. E como consequência disso, defendia-se, discursava, retrucava. Sua reação provocava seus opositores que, então, caprichavam ainda mais na retórica, tentando mostrar a Jó a razão que entendiam possuir. Após ouvir e retrucar por um bom tempo, deparamos-nos com uma simples frase a nos dizer que Jó havia encerrado as suas palavras. Realmente Jó guardou silêncio. Ainda precisou ouvir bastante uma vez que Eliú entrou em cena para defender seu ponto de vista. Também precisou ouvir, para sua surpresa e emoção, o primeiro discurso de Deus, também já visto por nós. Somente após ter sido inquirido pelo Criador é que Jó volta a pronunciar palavras. No entanto, agora o seu discurso é outro. A altivez terminara. Encontramos Jó genuflexo diante da majestade divina, diante da grandiosidade de Deus. Até quando vamos reclamar? Será que estamos querendo nos justificar diante de nós mesmos, da nossa família, da igreja? Estamos apregoando a nossa inocência, dizendo não merecer o sofrimento e a dor? Talvez seja o momento de aprender com Jó a ficar em silêncio. Não o silêncio de quem está desinteressado no que acontece a seu redor, mas o silêncio de quem deseja aprender e efetivamente ouvir o que Deus tem a dizer a respeito deste problema e deste sofrimento. Prosseguimos. O livro de Jó nos ensina que neste mundo a piedade e a prosperidade nem sempre são companheiros inseparáveis. A vida de Jó foi moldada por Deus para ser um sinal profético do fim do Senhor, consoante lemos em Tiago 5:11, pois foi usada para maior encorajamento dos justos naquele período precoce da revelação redentora, quando a vinda do Salvador ainda estava muito distante. De modo significativo, o momento crítico das circunstâncias externas de Jó, seu livramento das mãos de Satanás, foi marcado pelo ato no qual ele espiritualmente ilustrou a justiça do reino de Deus e cerimonialmente tipificou o sacrifício messiânico que estabeleceu aquela justiça. Vemos, para nossa alegria, que Jó foi enriquecido espiritualmente com todo aquele sofrimento. Como sabemos, o registro bíblico nos mostra que 4 vezes Deus se refere a Jó como meu servo. Deus louva a Jó pela sua sincera procura da verdade, enquanto censura os amigos pela oposição que apresentaram a essa procura. Jó tinha razão na sua têmpera intelectual, nas suas tendências, nos seus impulsos, na pura e intrépida honestidade do seu pensamento. Do conflito de palavras e argumentos, a figura de Jó aparece revestida da mais alta dignidade. Ei-lo como campeão da liberdade intelectual e religiosa, ostentando na sua desfigurada fronte o selo do Deus da verdade. Sofrimento? Sim, existe. Dor? Também. Deus tem prazer em que seus filhos sofram? Certamente que não. Poderia evitá-lo se desejá-lo? Claro que sim. Por que então pode estar você perguntando, estou passando por este sofrimento tão intenso? Por que as coisas são tão difíceis para mim? Não tenho resposta. Mas de uma coisa eu sei. Houve um dia um homem que, apesar de toda a dor e sofrimento intenso, no meio de acusações graves sobre a sua integridade, confrontado com ideias e preconceitos, em meio a tudo isso, muitos e muitos anos antes da revelação da graça de Deus por intermédio de Jesus Cristo, ousou bradar para quem desejasse ouvir: eu sei que o meu Redentor vive e que por fim se levantará sobre a terra. E depois de consumida esta minha pele, então, fora da minha carne, verei a Deus. Jó possuía a consciência da necessidade de um árbitro, de um mediador entre ele e Deus, e acreditava na provisão que Deus mesmo fizera a esse respeito. Essa fé precisava ser aperfeiçoada, libertando-a de alguma altivez que ainda existisse na vida do patriarca. Deus pessoalmente tratou deste assunto e nos deparamos no final do livro com a vitória completa do patriarca. A vitória de Jó é a vitória da fé. Que esta seja também a nossa experiência. E por isso oramos.
1: Vamos orar? Senhor Jesus, ao ouvir sobre Jó, entendemos também o seu sacrifício por nós. Guarda-nos de todo mal, das ações do diabo sobre nós, e nos conduza de forma que possamos mostrar a justiça do reino a todas as pessoas. Em teu nome oramos. Amém.
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1: Irmãos, Provérbios 27, versículo 1, é um princípio que nós temos que seguir como seres mortais que somos. Eu sei que muitas vezes nós falamos: ah, eu não vou morrer, eu estou esperando o arrebatamento. Mas Paulo, o apóstolo, pensava assim também, né? E já tem mais de 2000 anos. Eu espero não morrer, eu espero o arrebatamento. Mas a morte é a maior realidade da vida. Ninguém sabe que vai nascer um dia, mas todo mundo sabe que vai o quê? Morrer um dia. A morte é um fato. E a Bíblia diz: não presumas do dia de amanhã, porque não sabes o que ele trará. Quero nesta manhã pregar sobre o hoje e o amanhã. Antigamente as pessoas viviam sabendo que iriam morrer. Todo ser humano tinha essa sabedoria, sabia que iria morrer. Mas hoje em dia, devido à tecnologia e à ciência avançada, muitas pessoas não pensam mais sobre a morte, não pensam mais que estão se envelhecendo e que eventualmente vão deixar de respirar. Visitando meu pai nesta semana que passou, e o bairro onde eu cresci e morei por vários anos, meu pai estava me contando dos vários vizinhos que nós tínhamos e que já morreram nesses últimos 15 anos, vários vizinhos. E eu disse: mas pai, isso é normal, faz parte do ciclo da vida. Nós nascemos, vivemos, envelhecemos e morremos. Meu pai disse: mas meu filho, o que me surpreende é que a maioria dos vizinhos que morreu era de jovens, e não de adultos e nem de velhos. Mais jovens morreram em nossa vizinhança nesses últimos 15 anos do que adultos ou velhos. E isto me fez pensar na urgência da vida e o pouco tempo que temos pela frente. A indústria da saúde e da beleza estão fazendo muitas pessoas correrem para as academias de ginástica e para os consultórios médicos, prometendo quase que a vida eterna para essas pessoas aqui na Terra. Há crentes, irmãos, que deixam de orar, que deixam de ler a Bíblia, deixam de vir à igreja, mas jamais deixariam de ir à academia de ginástica, ou a um salão de beleza, ou a um evento social. Bem profetizou o apóstolo Paulo que nos últimos tempos nós seríamos mais amigos dos prazeres do que amigos de Deus, mais amigos dos deleites do que amigos de Deus. O livro de Provérbios contém leis celestiais, leis de Deus para a nossa vida aqui na Terra. E este livro, com certeza, trata de todas as situações da vida. Encontramos então duas verdades imutáveis. Toda verdade é imutável, amém, irmãos? Se pudesse mudar, não seria verdade? Neste simples versículo: não presumas do dia de amanhã. Que verdade é esta? As incertezas do dia de amanhã, e não sabes o que ele trará. Ou seja, a urgência então do dia de hoje. Deus é tão justo, Deus é tão igualitário, que ele vedou, que ele trancou o futuro para todos os seres humanos. Ricos, pobres, analfabetos, doutos ou indoutos igualmente, não sabem o que vai acontecer com eles amanhã, não sabem quando irão morrer. Agora, por que Deus nos vedou os acontecimentos do futuro? Por duas razões. Primeira, a humanidade sempre muda. A humanidade muda em todos os sentidos. 1 João 2,17 diz: e o mundo passa, e a sua concupiscência, mas aquele que faz a vontade de Deus permanece para sempre. E o mundo passa. Essa expressão, e o mundo passa, significa no grego que o mundo é inconstante, está o tempo todo mudando, nunca fica no mesmo lugar. Por isso, nós não podemos confiar neste mundo, porque esse mundo realmente não sabe o que quer. O mundo só é consistente na prática do pecado. Fora isso, tudo muda. Por exemplo, a moda muda. As roupas que usamos hoje, elas não serão necessariamente as roupas que nós vamos usar amanhã. Você sabia, amado irmão, e principalmente amada irmã, que a roupa que você está usando hoje foi determinada por uma dúzia de efeminados e uma outra dúzia de feministas que estão espalhados por este mundo, na Europa, na América do Norte e na América do Sul? Muitas mulheres dizem: eu vou usar a roupa que eu quero. Mentira! Você está usando a roupa que foi desenhada, designada por outras pessoas que você nem conhece. E amanhã você vai estar usando outras roupas, porque a moda desse mundo passa, é inconstante. Outra coisa que passa é a cultura do mundo. Antigamente nós dizíamos cultura goiana, né? Cultura baiana, cultura paulista, cultura sulista. Mas hoje, com a rapidez da comunicação e essa globalização que veio para ficar, a cultura não é mais local. A cultura agora é mundial. E então, a saúde muda. Todos nós, com o passar dos anos, jovens vocês também, vamos ficar doentes e fracos. E não produziremos mais o que produziríamos antes. E é por esta razão, então, que a palavra de Deus nos diz em Tiago 4, versículo 13: ei agora vós que dizeis, hoje ou amanhã iremos a tal cidade, e lá passaremos um ano, e contrataremos e ganharemos. Quantos de vocês estão fazendo planos para o dia de amanhã? Digo-vos que não sabeis o que acontecerá amanhã. Porque que é a vossa vida? Ah, eu tenho a vida pela frente, eu vou viver até os 80 anos de idade. É um vapor que aparece por um pouco e depois se desvanece. Você vai se casar sim, você vai viver até os 80 anos sim, você vai se formar, você vai ter uma família, você vai ter filhos, se esta for a vontade de Deus, e não porque seja tua. Mesmo porque não presumas do dia de amanhã, porque não sabes o que ele trará. E quem confia neste mundo sempre vai se dar mal. Davi disse: não são assim os ímpios, mas são como a moinha que o vento espalha. Um jovenzinho foi levado pelas ondas do mar para bem longe da praia, e ele passou a noite inteira agarrado, né, num pedaço de rocha que havia no meio do mar, até que de manhã os bombeiros conseguiram localizá-lo e conseguiram resgatá-lo. Então alguém perguntou: o que você fez para não ter flutuado e não ter sido levado para mais longe? Ele disse: eu me agarrei nesta rocha. Como a rocha não sai do lugar, eu não saí do lugar. Mas se eu tivesse ficado flutuando na água, teria sido levado para muito mais longe. Irmãos e irmãs, a rocha dessa igreja é Jesus Cristo. E nós vamos nos agarrar nessa rocha, e consequentemente, nós não vamos sair do lugar. Nós não vamos ser levados pelas ondas do mundo. Nós não vamos nos distanciar da Bíblia, da palavra de Deus, e nem do Deus desta palavra. Mesmo porque a Bíblia diz: Jesus Cristo é o mesmo, ontem, hoje e eternamente. A humanidade muda, mas Deus não muda. Até algumas igrejas mudam, mas Deus não muda. Deus sabe o que vai acontecer conosco amanhã, nós não sabemos. A humanidade sempre muda, mas Deus sempre estará no controle. Isso é um conforto, né? Nada pode nos acontecer sem a devida permissão de Deus. Jeremias 29:11 diz: porque eu bem sei os pensamentos que tenho a vosso respeito, diz o Senhor, pensamentos de paz e não de mal, para vos dar o fim que esperais. Qual é o fim que você deseja? Se você espera do mundo, vai ser um fim de tormento, de desprezo, de dor. Se você espera um fim de Deus, será de paz e não de mal. Lembre-se, Pedro, o apóstolo, estava acorrentado e trancado, irmãos, dentro de uma cadeia. Ele, além de estar trancado dentro de uma cadeia, estava todo acorrentado. E havia entre ele dois guardas. Humanamente falando, impossível qualquer tipo de fuga. E Pedro sabia que ele já havia sido condenado. Na manhã seguinte, seria degolado em praça pública pelos soldados de Herodes. Tiago já havia sido degolado. Agora era a vez de Pedro. Mas a Bíblia diz que Pedro dormia calma e tranquilamente entre aqueles dois soldados. Ele não orava, ele não lia a Bíblia, ele não cantava, ele dormia tranquilamente. Como que você pode explicar isso? Por que Pedro não estava angustiado naquela noite? João 21:18 responde. Jesus disse para ele: na verdade, te digo, que quando eras moço, ou mais moço, te cingias a ti mesmo e andavas por onde querias. Mas, quando já fores velho, estenderás as tuas mãos e outro te cingirá e te levará para onde tu não queiras. Jesus já havia profetizado que Pedro iria viver para ser velho. E Pedro ainda não era velho quando foi, colocado naquelas correntes. Pedro sabia que ele não iria morrer no dia seguinte, porque Jesus havia dito: quando já fores velho. O futuro é incerto para quem não serve a Deus, porque a humanidade sempre muda, mas Deus tem o controle de tudo nas mãos. Conclusão, irmãos. Termino com esses dois versículos em mente. Não presumas do dia de amanhã, porque não sabes o que ele trará. Não presumas. Eu tenho notado muitos membros desta igreja presumindo. Não faça isso. Eu não estou te avisando para o meu bem. Eu estou te avisando para o seu bem. E lembre-se, porque toda a carne é como a erva, e toda a glória do homem como a flor da erva. Secou-se a erva e caiu a sua flor. Você não vai murchar, você já está murchando. Hoje é tudo que eu e você temos. Não vamos desperdiçar o dia de hoje.
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